0: está no ar a Voz do Brasil. As notícias do governo federal que movimentaram o país no dia de hoje.
1: Olá, boa noite.
2: Boa noite para você que nos acompanha em todo o país.
1: Quinta-feira, 8 de outubro de 2026.
2: Vamos aos destaques do dia.
1: Falta um mês para o primeiro dia do Exame Nacional do Ensino Médio.
2: Estudantes de todo o país se preparam para conquistar uma vaga no ensino superior. Luana Karen.
3: Os inscritos devem conferir o local de prova com antecedência e organizar os itens necessários para o exame, como documento oficial com foto e caneta esferográfica preta.
1: Flagrantes de trabalho em condição análoga à escravidão atingem setores como pecuária, construção civil e serviços domésticos.
2: Ministério do Trabalho e Emprego atualiza cadastro de empregadores autuados no país. Gabriela Noronha.
4: Os 82 registros estão distribuídos por 21 unidades da federação. Minas Gerais concentra o maior número de ocorrências.
1: Proteção às mulheres.
2: Vítimas de violência doméstica têm direito ao afastamento remunerado do trabalho por até 6 meses.
1: A decisão garante estabilidade financeira para romper o ciclo de violência. Thaís de Araújo.
5: A mulher afastada não precisa cumprir período de carência. Também não há desconto de contribuição previdenciária e o período é computado como tempo de contribuição para a aposentadoria.
2: Na apresentação da Voz do Brasil, Luciano Seixas e Mariana Jungmann.
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2: Mais de 500 trabalhadores foram resgatados em situação de exploração extrema e trabalho análogo à escravidão em 21 estados brasileiros.
1: O Ministério do Trabalho atualizou a chamada Lista Suja, cadastro que reúne empregadores responsabilizados por submeter trabalhadores a condições análogas à escravidão.
2: Nesta nova atualização foram incluídos 82 nomes entre pessoas físicas e empresas. Os casos foram identificados em fiscalizações realizadas entre 2024 e 2026.
4: 82 novos nomes foram incluídos na chamada Lista Suja, cadastro que reúne empregadores flagrados submetendo trabalhadores a condições análogas à escravidão. Desse total, 54 são pessoas físicas e 28 são empresas. A atualização do documento foi publicada pelo Ministério do Trabalho e incluiu casos identificados pela Inspeção do Trabalho entre 2024 e 2026. A Coordenadora Geral de Fiscalização para a Erradicação do Trabalho Análogo ao de Escravizado e Tráfico de Pessoas, Shakti Prates Borella, explica que os registros entram no cadastro somente após o encerramento do processo administrativo, quando existe decisão definitiva pela procedência da autuação.
6: O empregador tem o direito à defesa, ele vai fazer sua defesa e tem um julgamento administrativo que vai constatar que, de fato, aquela infração existiu. Quando não tem mais recurso administrativo, essa empresa vai entrar na lista, vai entrar no cadastro de empregadores.
4: Ainda segundo o cadastro, os 82 registros estão distribuídos por 21 unidades da federação. Minas Gerais concentra o maior número de ocorrências, com 19 casos, seguido pela Bahia com 8. Entre as atividades econômicas com maior número de inclusões nesta atualização estão a criação de bovinos para corte, os serviços domésticos, a produção de carvão vegetal, a produção de café e a construção de edifícios. Os novos casos incluídos no cadastro resultaram no resgate de mais de 500 trabalhadores em situações de exploração e de trabalho análogo à escravidão. A coordenadora Shakti Prates fala sobre a importância da denúncia.
6: Nós temos dois principais canais de denúncia. Um é o sistema IP, que você encontra na internet, e o outro é o Disque 100, que você consegue via telefone. Quem faz a denúncia pode colocar seu nome, seu telefone, porque

0: do Supremo Tribunal Federal sobre a Lei Maria da Penha.
1: A medida não exige tempo mínimo de contribuição e o período de afastamento continua contando para a aposentadoria.
2: Mulheres vítimas de violência doméstica terão direito a afastamento remunerado de até 6 meses, mediante determinação judicial. A medida, prevista na Lei Maria da Penha, cumpre decisão do Supremo Tribunal Federal para garantir segurança financeira às mulheres que precisam se afastar do trabalho para preservar a própria integridade e romper o ciclo da violência doméstica. A medida protetiva judicial, que determina o afastamento, será suficiente para viabilizar o pagamento, como explica a presidente do Instituto Nacional do Seguro Social, o INSS, Ana Cristina Silveira.
3: Então, denunciando e tendo uma medida protetiva do juiz criminal, ela consegue solicitar o benefício pelo aplicativo Meu INSS, pelo 135, ou pessoalmente nas agências do INSS. Ela consegue passar 6 meses longe do trabalho para poder refazer sua vida em outro local, caso necessário.
2: A mulher afastada não precisa cumprir período de carência para receber o benefício. Também não há desconto de contribuição previdenciária sobre o valor recebido. E o período é computado como tempo de contribuição para a aposentadoria. A secretária executiva do Ministério das Mulheres, Eutália Barbosa, fala sobre a importância do benefício.
4: A principal função dele é justamente garantir segurança, né? Para que a mulher não tenha que escolher entre a segurança da sua vida e a sua autonomia financeira ou acesso ao seu salário.
2: A presidente do INSS, Ana Cristina Silveira, explica que o órgão também poderá cobrar do agressor, por meio de ação regressiva, os valores pagos à vítima.
3: O parecer determina que vai haver ação regressiva para rever do agressor os valores que foram pagos pela Previdência. Então é uma medida muito positiva, porque além de acolher as mulheres, a gente faz com que os agressores eles paguem pelos seus atos, também financeiramente.
2: Para as mulheres que não são seguradas da Previdência, o benefício tem natureza assistencial. Neste caso, o pagamento será feito pelo Estado, pelo Distrito Federal ou pelo município indicado pelo juiz. Com locução de Thaís de Araújo, reportagem Cleide Lopes.
0: Novas oportunidades para o setor industrial, estratégias de competitividade, inovação e os impactos do acordo Mercosul-União Europeia.
1: O encontro Conexões Produtivas, promovido pela Apex Brasil, a Agência Brasileira de Promoção de Exportações e Investimentos, mostrou aos empresários a importância da abertura de novos mercados para produtos brasileiros.
0: O evento é voltado para grandes, médias e pequenas indústrias.
5: O Conexões Produtivas apresenta aos estados oportunidades para o desenvolvimento da indústria, com atenção às vocações locais para exportações a partir do acordo Mercosul-União Europeia. Segundo a Apex Brasil, o mercado europeu reúne 27 países, com potencial de alcance de 780 milhões de consumidores. O encontro também debateu a estratégia do Brasil para expandir mercados e fortalecer a indústria diante do novo cenário internacional. O ministro do Desenvolvimento, Indústria, Comércio e Serviços, Márcio Elias Rosa, destacou a importância do país conquistar novos mercados.
6: Buscar a diversificação de mercado significa buscar oportunidades para a nossa atividade industrial comercializar fora do país, né? Para além da questão simplesmente do agronegócio, que já vende muito bem, nós estamos celebrando nesse ano a abertura de mais de 700 novos mercados para o agro, para a pecuária. Agora, para o setor industrial, para a indústria de transformação, para a indústria de manufatura, que é muito relevante, nós devemos buscar diversificação.
5: O evento também discutiu caminhos para ampliar a presença de empresas do Rio de Janeiro no mercado internacional. O presidente da Apex Brasil, Laudemir Miller, destacou o potencial do Estado nas exportações.
7: E o Estado do Rio de Janeiro tem uma diversificação da indústria muito forte, tem uma indústria de óleo e gás muito forte, tem uma indústria da moda muito forte, uma indústria metal mecânica muito forte, uma indústria automobilística muito forte. A gente está aqui para apoiar o empresário e a empresária do Estado do Rio, principalmente os pequenos e os médios empresários, também os grandes.
5: Um levantamento identificou 602 produtos no Estado com oportunidades de exportação. Em 2025, o Rio de Janeiro exportou mais de 48 bilhões de dólares para o mundo. Desse total, 20% das exportações do Estado foram para a União Europeia. Reportagem Márcia Fernandes.
1: financiadora de estudos e projetos, a FINEP, lançou a seleção pública do Programa Nacional de Incubadoras Tecnológicas de Cooperativas Populares.
0: Até 14 de janeiro.

0: Instituições de pesquisa podem apresentar projetos para desenvolver ou adaptar tecnologias voltadas à economia solidária.
1: As propostas devem ser feitas em parcerias com cooperativas, associações, organizações sociais ou redes de cooperação popular.
2: A chamada pública Proninc 2026 da FINEP, a financiadora de estudos e projetos, disponibiliza até 100 milhões de reais em recursos não reembolsáveis do FNDCT, o Fundo Nacional de Desenvolvimento Científico e Tecnológico. A proposta é transformar conhecimento e inovação em soluções para problemas concretos dos empreendimentos, como explica o secretário nacional de Economia Popular e Solidária, substituto do Ministério do Trabalho, Sérgio Godoy.
3: Tecnologias sociais que apoiam o combate à fome. São essas tecnologias que a gente está buscando.
2: As propostas devem estar diretamente ligadas à economia solidária e ser construídas de forma participativa. O gerente do Departamento de Infraestrutura e Tecnologias Sociais da FINEP, Guilherme Tulli, destaca o caráter obrigatório dessas parcerias.
4: Então precisa ter uma cooperativa, uma associação, uma organização da sociedade civil. Se não houver a inclusão dessas cooperativas populares, o projeto sequer é habilitado.
2: As propostas podem ser enviadas até 14 de janeiro de 2027. As regras completas estão no edital da chamada pública Proninc 2026, no endereço finep.gov.br. Reportagem Pablo Muniz.
0: Chegar na escola, entrar na sala de aula e estudar. Essa é a rotina diária de milhões de estudantes brasileiros.
1: Daqui a um mês, estudantes de todo o país farão a primeira prova do Exame Nacional do Ensino Médio, o Enem.
0: E cruzar os portões da escola onde vão realizar a avaliação pode representar algo bem maior, o passaporte para a entrada no ensino superior.
1: A preparação se intensifica entre os candidatos nessa reta final.
5: Há 2 anos, a estudante Isabelle Carvalho se prepara para o Exame Nacional do Ensino Médio. Ela quer fazer medicina e dedica todo o tempo que tem aos estudos, inclusive quando está no transporte público.
6: Às vezes me incomoda um pouco, porque parece que eu estou perdendo tempo no ônibus, aí eu coloco umas videoaulas para rodar, mas a videoaula que eu já estou acostumada, eu meio que já revejo o conteúdo.
5: Com a condição rara de saúde, o estudante Miqueias José de Almeida Gomes vai buscar uma vaga em medicina. Ele quer ajudar pessoas que vivem em situação semelhante.
7: Eu tenho muito incentivo, não só da minha mãe, dos meus familiares, e também da médica, o qual faz o meu tratamento médico. Aí eu fazer esse curso de medicina, para que eu também possa alcançar outras vidas que possuem a condição rara, que é a trombastenia de Glanzmann.
5: Daqui a um mês, milhões de estudantes como Isabelle e Miqueias realizam a prova do Enem. São 2 dias de avaliação, 8 e 15 de novembro. No primeiro domingo, os estudantes respondem a 45 questões de linguagens e códigos e 45 de ciências humanas, além da redação. Já no segundo dia de prova, são 45 questões de ciência da natureza e mais 45 de matemática. Professor de cursinho preparatório há 10 anos, Rubenilson Cerqueira, dá dicas para essa reta final.
8: Estejam nesse momento de preparo, fazer muitas questões para poder fixar o conteúdo, mas é importante que tenha um momento de descanso, porque existe um equilíbrio ali entre você ter o conhecimento, mas se não tiver com a mente descansada, você não consegue colocar isso em prática.
5: Até lá, os inscritos devem ficar atentos às orientações oficiais, conferir o local de prova com antecedência e organizar os itens necessários para o exame, como documento oficial com foto e caneta esferográfica preta. Ricardo Cardoso, presidente substituto do INEP, lembra que até o fim do mês, todos os estudantes poderão conferir o cartão de inscrição.
9: Nós teremos, na última semana de outubro, a divulgação do cartão de confirmação de inscrição. A maioria dos estudantes concluídos de escola pública já tiveram acesso, né, vão fazer o Enem na sua própria escola. Mas é importante acessar o sistema de inscrição para você ver com calma, com tranquilidade.
5: O Enem é uma das principais portas de entrada para a educação superior no Brasil. As notas do exame são utilizadas para a seleção de estudantes por meio do SISU e do ProUni e também servem de requisito para o Fundo de Financiamento Estudantil. Para mais informações sobre o exame, o MEC disponibiliza o Guia do Enem, que pode ser acessado em gov.br/MEC. Reportagem Luana Karen.
0: E o Ministério da Educação oferece ferramentas digitais gratuitas para essa preparação. O aplicativo MEC Enem traz simulados e dicas de redação.
1: Tem também o MEC Idiomas para inglês e espanhol. E o MEC Livros com mais de 25 mil obras.
0: E estão abertas as inscrições para a edição do Enem voltada para pessoas privadas de liberdade e jovens que cumprem medidas socioeducativas.
1: As inscrições devem ser feitas de forma exclusiva pelo responsável pedagógico de cada unidade.
0: Caso o participante precise de algum tipo de atendimento especializado, o pedido deve ser feito pelo responsável pedagógico no momento da inscrição.
1: Para mais informações, acesse gov.br/inep.
0: Escolas situadas em fronteiras com outros países podem aderir ao programa Escolas Interculturais.
1: A intenção é promover o enriquecimento linguístico e cultural de estudantes que moram nessas regiões e que convivem com culturas diferentes.
10: O Brasil faz fronteira com 10 nações e as escolas situadas nessas regiões enfrentam desafios relacionados à inclusão, diversidade linguística e integração cultural. E como forma de promover a educação que atende imigrantes e refugiados, o Brasil criou o programa Escolas Interculturais e de Fronteira. A diretora da escola, Silveira Martins, em Santana do Livramento, no Rio Grande do Sul, que faz fronteira com o Uruguai, Elisângela Dornelles, fala sobre a experiência com o programa.
11: Os nossos alunos convivem com as duas culturas. A partir disso, nós realizamos visitas às escolas, intercâmbios, encontros, participando de seminários, viagens internacionais, atividades culturais.
10: A iniciativa prevê apoio financeiro para projetos pedagógicos desenvolvidos em cooperação com escolas de países vizinhos. A coordenadora-geral da Secretaria de Articulação Intersetorial do Ministério da Educação, Jesuína Leclerc, explica como as escolas podem participar.
12: A partir da indicação dos seus respectivos secretarias de educação, realizar o seu plano de atendimento. A escola passará a receber R$25 mil para poder dar início às suas atividades ou dar continuidade.
10: As cerca de 70 escolas de fronteira interessadas em fazer adesão ao programa devem acessar a página do Ministério da Educação em gov.br/MEC. Reportagem Cleide Lopes.
0: A previsão é que os programas interculturais sejam desenvolvidos a partir de novembro deste ano.
1: Professores e instituições de ensino de todo o país têm até o dia 12 de outubro para se inscreverem na primeira edição do Prêmio Brasil de Ensino de Matemática.
0: O concurso vai premiar até 20 iniciativas que se destacam por melhorar o aprendizado da disciplina nas salas de aula.
13: É a primeira edição do Prêmio Brasil de Ensino de Matemática na Educação Básica. A iniciativa busca valorizar experiências que contribuam para a aprendizagem e para a equidade na educação básica. O diretor-geral do Instituto de Matemática Pura e Aplicada, Marcelo Viana, explica que a premiação deve produzir subsídios técnicos para políticas educacionais.
14: Existem práticas que são realizadas aqui e lá por um professor, uma professora, que são exitosos e indicam caminhos, mas para isso é preciso que esses bons exemplos sejam conhecidos e sejam divulgados.
13: O prêmio vai contemplar duas categorias: docentes e instituições. Sumaia Almeida Ramos é professora de matemática em Petrolina, Pernambuco. Para ela, mais que reconhecimento, o prêmio representa a valorização do trabalho docente.
15: A partir do momento em que eu começo a mostrar que estamos vendo, estamos buscando esses profissionais, isso pode incentivar para outros professores que possivelmente estejam desestimulados a quererem desenvolver projetos também.
13: As propostas selecionadas integrarão o Caderno Nacional de Práticas Exitosas, que contribuirá para a disseminação de práticas de referência no ensino de matemática. As inscrições estão abertas até 12 de outubro pelo endereço candidaturas.impa.br. Reportagem Luciana Colares de Holanda.
1: cultivo de flores é uma atividade que requer cuidado, experiência e atenção às condições climáticas.
0: E um projeto da Universidade Federal de Santa Maria está levando conhecimento científico e capacitação gratuita para quem quer empreender nesse ramo.
1: A iniciativa já alcançou mais de 500 famílias do Rio Grande do Sul. Confira os detalhes no quadro Ciência na Prática.
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17: Transferir conhecimento científico e técnicas de produção para aumentar a sustentabilidade e o lucro no campo. Essa é a missão do Projeto Flores para Todos, uma iniciativa da equipe Fenogled do Programa de Pós-Graduação em Agronomia da Universidade Federal de Santa Maria, no Rio Grande do Sul.
18: O Projeto Flores para Todos, ele tem por objetivo formar novos produtores profissionais de flores. Nós passamos dessa fase de as flores ser uma alternativa e sim uma fonte principal de renda dentro da propriedade.
17: As espécies cultivadas pelo projeto são adaptadas para o plantio a céu aberto durante todo o ano. Isso reduz os custos de produção e aproveita o alto potencial de lucro que o mercado de flores oferece, até mesmo para pequenas propriedades.
18: As flores são parte do setor da horticultura e a principal característica desse setor é uma alta rentabilidade por metro quadrado. E por isso que se encaixa perfeitamente na pequena propriedade, onde às vezes em 30 metros quadrados a família tira um faturamento muito bom.
17: Além de movimentar o agroturismo, a iniciativa oferece consultoria gratuita que ensina o produtor a vender o seu produto, garantindo renda e reduzindo um problema antigo das comunidades rurais, a permanência da juventude no campo.
18: A gente fornece as sementes ou as batatinhas sem custo e a partir daí dá todas as orientações, desde o plantio até a colheita, pós-colheita e orientações de venda. E isso está fazendo a diferença na sucessão familiar campo. O jovem só fica atraído se tiver renda. E a partir dali ele compra novas sementes, novas batatinhas de alta qualidade genética para dar seguimento de forma independente.
17: Acompanhe os resultados do projeto Flores para Todos na página da Universidade Federal de Santa Maria. E esse foi o Ciência na Prática. Esse episódio contou com a produção de Raquel Mariano e edição de Edinaldo Júnior. E nosso encontro com o Saber Científico volta na próxima semana. Até lá.
0: Quem trabalha na educação infantil já pode consultar os livros que poderão chegar às escolas.
1: O Guia do Programa Nacional do Livro Didático está disponível e reúne obras para o ensino e materiais de apoio aos professores.
0: Agora, escolas e professores podem se preparar para escolher os livros que vão usar nos próximos anos.
19: O Ministério da Educação divulgou o resultado final da avaliação das obras do PNLD, o Programa Nacional do Livro e do Material Didático para os anos iniciais do ensino fundamental. As obras têm o objetivo de apoiar a formação continuada e o trabalho pedagógico dos professores, principalmente em temas ligados à alfabetização. Elas fazem parte do acervo da Biblioteca do Professor e reúnem produções atualizadas sobre formação docente, além de exemplos de práticas pedagógicas em diferentes contextos. Com a divulgação do resultado final, o processo segue agora para as etapas de aquisição e distribuição, conduzidas pelo FNDE, o Fundo Nacional de Desenvolvimento da Educação. O Programa Nacional do Livro e do Material Didático é responsável pela avaliação, seleção e aquisição de livros e materiais didáticos para as escolas públicas. Após a aquisição dos materiais pelo FNDE, as obras selecionadas poderão ser disponibilizadas aos professores por meio do endereço pnlddigital.fnde.gov.br. Reportagem Talita Albuquerque.
1: E atenção, candidatos do primeiro concurso público nacional unificado.
0: Foi publicada a terceira convocação dos aprovados em lista de espera para vagas temporárias no Ministério do Trabalho e Emprego.
1: Agora, os convocados precisam cumprir a etapa documental e acompanhar a publicação da lista definitiva, prevista para novembro.
0: A documentação deve ser apresentada pela plataforma sougov.br entre 20 e 27 de outubro.
1: O candidato que não apresentar os documentos exigidos no período estabelecido perde os efeitos da convocação.
0: Para mais informações, acesse gov.br/gestão, sem o tio.
1: E essas foram as notícias do governo federal.
0: Uma realização da Secretaria de Comunicação Social da Presidência da República.
1: Com produção da empresa Brasil de Comunicação.
0: Fique agora com as notícias do Poder Judiciário e do Congresso Nacional. Boa noite.
1: Boa noite, até amanhã.
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21: STF valida lei do Paraná que amplia gratuidade em estacionamentos para pessoas com deficiência.
22: TSE anula votos recebidos por Antony Garotinho na disputa pelo governo do Rio de Janeiro.
21: Furto de carro com chave na ignição enquanto segurada abrir a porta de casa não afasta cobertura securitária.
22: Boa noite, eu sou Marcela Luiza.
21: Eu sou Walter Lima.
22: O Supremo Tribunal Federal decidiu que é constitucional uma lei estadual que amplia a gratuidade em estacionamentos para pessoas com deficiência.
21: A decisão foi tomada na sessão plenária desta quinta-feira. Marta Ferreira.
23: No Paraná, as regras sobre estacionamento para pessoas com deficiência são regulamentadas pela Lei Estadual 18.419 de 2015. E pelas normas de trânsito nacionais. Dispositivos dessa norma asseguram às pessoas com deficiência um período de gratuidade equivalente ao dobro do concedido aos demais usuários. Nos estabelecimentos que não prevêem tempo mínimo gratuito, a norma garante ao menos 30 minutos de gratuidade, a fim de facilitar o deslocamento dessas pessoas. A Associação Brasileira de Shopping Centers entrou com ação no Supremo Tribunal Federal pedindo que a lei seja considerada inconstitucional. A alegação é de violação ao direito de propriedade e aos princípios da livre iniciativa e da livre concorrência. O relator é o ministro Nunes Marques. No voto, ele destacou que a finalidade predominante da lei é promover acessibilidade e inclusão social, matérias de competência legislativa concorrente. No mesmo sentido, votaram os demais ministros. O plenário, então, validou a lei do Paraná, entendendo que a norma promove acessibilidade ao garantir o dobro do período gratuito ou, na ausência de gratuidade, 30 minutos sem cobrança.
22: O Tribunal Superior Eleitoral anulou os votos recebidos por Antony Garotinho na disputa pelo governo do Rio de Janeiro.
21: A decisão, por maioria de 5-2, determinou a retotalização dos votos da eleição para governador Guilherme Firmino.
24: Nessa quinta-feira, o Tribunal Superior Eleitoral rejeitou por unanimidade o pedido de desistência de recurso apresentado por Antony Garotinho. O TSE também manteve o indeferimento do registro de candidatura ao governo do Rio de Janeiro. Segundo o tribunal, Garotinho não tinha as condições de elegibilidade relacionadas à plenitude dos direitos políticos e à filiação partidária. Por 5-2, os ministros determinaram a anulação dos votos recebidos pelo candidato. Com isso, o tribunal determinou a retotalização da votação para governador do Rio de Janeiro.
22: Deixar carro aberto e com a chave na ignição apenas para abrir o portão de casa não afasta direito à indenização do seguro se veículo for furtado.
21: Esse entendimento é do STJ. Fátima Uchoa.
25: Após a seguradora negar a indenização do seguro veicular, a proprietária que teve o carro furtado nessa situação entrou com ação judicial, mas o Tribunal de Justiça de São Paulo negou o pedido. Já no STJ, os ministros entenderam que a conduta da mulher, adotada para guardar o carro em segurança o mais rápido possível, mesmo deixando a chave na ignição enquanto abria o portão de casa, não representa agravamento intencional do risco previsto em contrato que justifique a perda da cobertura do seguro. A relatoria foi do ministro Ricardo Vilas Boas Cueva.
22: O Tribunal Superior do Trabalho manteve uma indenização que uma faculdade terá de pagar a um professor e jornalista de Teresina, no Piauí.
21: A instituição de ensino usou imagens de televisão do professor sem autorização. O TST considerou o uso ilegal. Simone Moura.
26: A faculdade usou essas imagens em outdoors e nas redes sociais sem autorização. Para os ministros da oitava turma, a campanha teve alcance apenas local e por um período limitado. Foi fixado indenização de R$30 mil por danos materiais e R$40 mil por danos morais. A decisão foi unânime.
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22: Uma boa noite.
21: E até amanhã.
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3: Eu sou Paula Groba.
4: E eu sou Humberto Pinheiro.
3: E estes são os destaques de hoje do Jornal do Senado, que começa agora.
4: Senado conclui terceira sessão de discussão sobre a proposta que acaba com a escala 6x1.
3: Carros novos poderão ter alerta para evitar que crianças sejam esquecidas no banco de trás.
4: Projeto cria incentivos para startups que desenvolvem soluções de preservação ambiental.
3: Boa noite.
4: Boa noite.
3: O Senado realizou nesta quinta-feira a terceira sessão de discussão da PEC, que acaba com a escala 6x1. São necessárias 5 sessões de discussão antes da votação em primeiro turno. Se for aprovada, a proposta ainda terá de passar por discussões e votação em segundo turno. O texto reduz de 44 para 40 horas semanais a jornada máxima de trabalho sem redução de salário e garante 2 dias de descanso por semana. A mudança, no entanto, será gradual. 2 meses após a promulgação, a jornada passaria para 42 horas semanais, já com 2 dias de descanso. 12 meses depois, o limite chegaria às 40 horas.
4: Durante a terceira sessão, o senador Paulo Paim, do PT do Rio Grande do Sul, defendeu que a redução da jornada, sem diminuição dos salários, pode fortalecer a previdência social. Segundo ele, o fim da escala 6x1 pode estimular a formalização de trabalho e, com mais trabalhadores com carteira assinada, aumentar a arrecadação previdenciária. Paim também afirmou que a mudança pode beneficiar empregadores e empreendedores e defendeu que desenvolvimento econômico, valorização do trabalho, proteção social e políticas humanitárias caminhem juntos.
6: Quando reduzimos a jornada, ampliamos o emprego formal. Mais empregos formais significam mais trabalhadores contribuindo com a Previdência. Mais contribuintes significam mais arrecadação previdenciária.
3: E o Senado deve começar a analisar um projeto que obriga empresas a oferecerem produtos e serviços digitais voltados a pessoas idosas, com linguagem mais simples e recursos que garantam mais segurança nas transações.
4: O texto também prevê a capacitação de idosos para que eles aprendam a identificar fraudes e golpes em operações pela internet. Repórter Alexandre Campos.
7: No caso de produtos financeiros ofertados por instituições bancárias, as aplicações de internet, quando destinadas a pessoas idosas, devem disponibilizar uma espécie de botão de pânico para interromper operações fraudulentas e canal de contestação rápida para minimizar os prejuízos. A autora do projeto, a senadora Damaris Alves, do Republicanos do Distrito Federal, acredita que essas medidas são essenciais para essa parcela da população.
8: Então a gente quer que os aplicativos, especialmente de banco, do INSS, os aplicativos públicos, o do SUS, os aplicativos que a pessoa não vive mais sem eles, sejam mais acessíveis para pessoas idosas.
7: O projeto ainda prevê que essa parcela da população aprenda a identificar fraudes e golpes em operações na internet e torna crime o gerenciamento sem autorização expressa de bens de pessoas idosas e a apropriação de senha, chave criptográfica, token, assinatura digital ou qualquer outra credencial de acesso ou autenticação com o objetivo de auferir vantagem econômica.
3: Uma tecnologia simples pode ajudar a evitar uma tragédia. Um alerta no carro para lembrar pais e mães de que há uma criança no banco de trás.
4: É o que prevê um projeto da senadora Tereza Leitão, que determina a instalação do dispositivo em automóveis novos. Mais informações com a repórter Raíssa Abreu.
9: Um pai ficou de deixar o filho na creche pela manhã antes de ir trabalhar. Em vez disso, ele seguiu direto para o trabalho, estacionou o carro e esqueceu que a criança estava na cadeirinha, no banco traseiro. O bebê ficou trancado no carro fechado por horas e só foi encontrado no final da tarde, em parada cardiorrespiratória e sem sinais vitais. Tragédias como essa, que aconteceu em Santa Catarina em 2023 são mais frequentes do que se imagina. Não existem dados consolidados no Brasil, mas estudos feitos nos Estados Unidos indicam que cerca de 40 crianças morrem anualmente por terem sido deixadas em carros fechados sob altas temperaturas. Para a senadora Tereza Leitão, do PT de Pernambuco, uma das causas desse tipo de episódio é a exaustão. E aí, as mulheres, que precisam acumular a vida profissional com a vida doméstica, são também as que mais sofrem.
5: A carga de trabalho doméstico corresponde a 21 horas, mais de 21 horas semanais, enquanto a dos homens é de pouco mais de 11 horas. A exaustão física e mental que recai sobre essas mulheres é muito grande, porque a jornada não termina quando sai do emprego. Começa uma nova jornada.
9: Para prevenir esses acidentes, a senadora apresentou um projeto que obriga as fábricas de carros a instalarem um dispositivo de alerta contra a presença de pessoas e animais esquecidos no interior dos veículos, com sinais sonoros ou luzes de emergência. A mudança valeria apenas para veículos novos, e a indústria automotiva teria 2 anos para adaptação às novas exigências. A proposta vai ser encaminhada às comissões temáticas.
3: E ligações de números desconhecidos podem ganhar um novo filtro nos celulares vendidos no Brasil. Um projeto em análise no Senado prevê que celulares vendidos no país tenham uma função para bloquear, rejeitar ou silenciar chamadas de números que não estão na lista de contatos.
4: A proposta quer dar ao usuário mais controle sobre as ligações que recebe. A reportagem é de Yasmin Rodrigues.
10: O autor do projeto, senador Stevenson Valentim, do Podemos do Rio Grande do Norte, argumenta que as chamadas indesejadas são um problema frequente para os consumidores e podem estar associadas a práticas abusivas e tentativas de golpe. A medida valeria para aparelhos comercializados no território nacional. A ideia é permitir que o próprio usuário escolha como lidar com números desconhecidos, sem depender exclusivamente de serviços oferecidos pelas operadoras. O senador Laércio Oliveira, do PP de Sergipe, destacou o impacto desse tipo de chamada na rotina dos brasileiros.
11: A gente sofre quase todos os dias com essas empresas de telemarketing, essas companhias de telefonia importunando a vida do cidadão e da cidadã brasileira.
10: O projeto de lei foi apresentado nesta quarta-feira, dia 7 de outubro. Vai passar pelas comissões e plenário do Senado antes de seguir para a Câmara dos Deputados.
3: Um projeto pronto para votação na Comissão de Meio Ambiente do Senado pretende incentivar empresas que desenvolvem soluções para a preservação ambiental.
4: A proposta cria critérios para o reconhecimento das chamadas startups verdes e prevê prioridade no acesso a incentivos e financiamentos. Os detalhes com a repórter Marcela Cunha.
12: Empresas que desenvolvem tecnologias para reduzir a poluição, economizar energia ou reaproveitar resíduos poderão receber incentivos específicos para crescer no Brasil. É o que prevê um projeto que inclui as chamadas startups verdes na legislação brasileira. As startups são empresas jovens, geralmente ligadas à inovação, que desenvolvem novos produtos, serviços ou modelos de negócios. Pela proposta, serão consideradas verdes aquelas que oferecem soluções para problemas ambientais, como a emissão de gases que provocam o aquecimento global, o desperdício de recursos naturais e a geração de lixo. O autor da proposta, senador Fernando Dueire, do PSD de Pernambuco, explicou que a intenção é criar condições para o desenvolvimento dessas empresas.
13: Acreditamos que ao estimularmos essas startups, estamos não apenas criando novos negócios, mas investindo na qualidade de vida das futuras gerações e no fortalecimento de uma economia mais resiliente e sustentável.
12: O projeto prevê prioridade no acesso a programas de apoio técnico e financeiro, benefícios fiscais e editais públicos de inovação e sustentabilidade.
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4: Com edição de Paulo Groba e trabalhos técnicos de Eliseu Caires, o Jornal do Senado fica por aqui. Acompanhe agora as notícias da Câmara dos Deputados. Boa noite.
3: Boa noite e até amanhã.
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14: Projeto obriga postos a detalhar custo dos combustíveis nas notas fiscais.
15: Comissão aprova selo para premiar cidades com boas práticas no trânsito.
14: Câmara analisa dar à assinatura digital valor de reconhecimento de firma.
15: Boa noite. Projeto em debate na Câmara confere à assinatura digital o valor de reconhecimento de firma em cartório. A ideia é diminuir a burocracia e facilitar a vida do cidadão, sem perder a segurança nos documentos. Confira os detalhes na reportagem de Fabielle Pires.
17: Já pensou resolver pela internet uma burocracia que exige uma ida ao cartório? Um projeto em análise na Câmara dos Deputados quer facilitar esse processo e permitir que a assinatura digital tenha o mesmo valor do reconhecimento de firma. Antes de entender a proposta, é preciso entender como funciona a assinatura digital. Atualmente, assinaturas digitais são feitas com certificado da Infraestrutura de Chaves Públicas Brasileira, a ICP Brasil, um sistema oficial do país que garante a validade jurídica e a segurança de assinaturas e certificados digitais. Quando uma pessoa assina um documento usando um certificado digital da ICP Brasil, é possível verificar a identidade de quem assinou e a integridade daquele documento. O que ainda não acontece automaticamente, essa assinatura substitui o reconhecimento de firma em cartório nos casos em que ele é exigido. A proposta determina que os documentos assinados eletronicamente sejam equiparados aos documentos com reconhecimento de firma. Segundo o autor, deputado Rafael Prudente, do MDB do Distrito Federal, a assinatura digital diminui a burocracia no dia a dia do cidadão. O projeto que equipara a assinatura com certificado digital da ICP Brasil ao reconhecimento de firma foi aprovado pela Comissão de Ciência, Tecnologia e Inovação da Câmara e agora segue para análise da Comissão de Constituição e Justiça. Para virar lei, precisa ser aprovado pela Câmara e pelo Senado. Da Rádio Câmara de Brasília, Fabielle Pires.
1: Economia.
14: Sóstenes Cavalcante, do PL do Rio de Janeiro, defende proposta para limitar os juros do crédito consignado de aposentados e pensionistas que recebem até 3 salários mínimos, além de beneficiários do BPC. O projeto determina que a taxa não poderá superar o IPCA, índice usado para medir a inflação oficial do país.
15: Sóstenes Cavalcante aponta que refinanciamentos feitos sem autorização aumentam a dívida de quem já tem parte da renda comprometida com os empréstimos. O texto também restringe a concessão desses descontos às instituições autorizadas e aos bancos públicos.
14: Carlos Veras, do PT de Pernambuco, defende o projeto que autoriza a União a criar uma estatal para atuar na distribuição de combustíveis, biocombustíveis e gás de cozinha. Ele explica que a ideia é recompor a presença pública no setor para assegurar a soberania energética.
15: A proposta permite a recomposição estatal por meio da compra de ativos operacionais ou participações em refinarias e bases de distribuição. Para Carlos Veras, o projeto combate aumentos abusivos de preços e garante o abastecimento em regiões remotas e de vulnerabilidade social.
14: Jefferson Campos, do PL de São Paulo, é um dos signatários da proposta de emenda à Constituição que estabelece um teto de gastos para órgãos da administração pública.
15: A proposta fixa limites orçamentários para despesas com publicidade institucional e determina um teto para os gastos do Poder Legislativo e dos Tribunais de Contas. Jefferson Campos entende que a medida contribui para garantir maior responsabilidade fiscal na administração pública.
1: Transportes.
14: A Comissão de Viação e Transportes aprovou um selo para premiar cidades que adotem boas práticas no trânsito. Saiba mais sobre o assunto na reportagem de Agui Pontes.
16: A Câmara dos Deputados debate recompensar municípios que adotem boas práticas na gestão do trânsito. A Comissão de Viação e Transportes aprovou o projeto que institui o selo Município com Mobilidade Segura. O objetivo da medida é premiar as cidades que façam um bom trabalho na prevenção de acidentes. Menos de 40% dos municípios receberiam o selo hoje. O projeto de lei do deputado Amon Mandel, do Republicano do Amazonas, dá justamente um incentivo para as cidades que cumprem as diretrizes da Política Nacional de Mobilidade Urbana. Mas não só, ela estabelece duas exigências: que o município possua um plano de mobilidade urbana e que esteja integrado ao Sistema Nacional de Trânsito previsto no Código de Trânsito Brasileiro. No primeiro caso, que pede a existência de um plano de mobilidade, 1.910 municípios já são obrigados a elaborar e aprovar um plano, mas desses, 79,6% não cumpriram a determinação legal. Para além disso, 63,2% de todos os municípios brasileiros pecam no segundo ponto, que é estar integrado ao Sistema Nacional de Trânsito. Para conseguir o selo, também se exige que programas, ações, campanhas e metas adotadas pelo município estejam alinhadas com o Plano Nacional de Redução de Mortes e Lesões no Trânsito e ao conceito Visão Zero, que busca um contexto em que mais nenhuma morte aconteça no trânsito. Com a implementação do projeto, o Poder Executivo definirá o órgão responsável pela concessão, fiscalização e divulgação dos municípios certificados. Segundo o deputado Amon Mandel, autor do projeto, o selo municipal surge como um instrumento de incentivo e reconhecimento para gestões comprometidas com práticas modernas de segurança. O selo, ainda segundo o deputado, contribui para promover a acessibilidade e prevenir mortes e lesões graves. O projeto será analisado pelas comissões de Desenvolvimento Urbano e de Constituição e Justiça e de Cidadania. Da Rádio Câmara de Brasília, Agui Pontes.
15: Delegado Caveira, do PL do Pará, apresentou o projeto que proíbe a exigência de vistoria veicular periódica baseada apenas no tempo de uso do automóvel. A proposta busca impedir cobranças recorrentes que penalizem motoristas e proprietários de veículos mais antigos.
14: Atualmente, a lei não estabelece a obrigação da vistoria, mas a proposta inclui a proibição de forma expressa no Código de Trânsito Brasileiro. Delegado Caveira argumenta que defeitos mecânicos representam menos de 7% dos sinistros em rodovias federais.
15: A Câmara analisa projeto que obriga a instalação de temporizadores regressivos em semáforos que tenham fiscalização eletrônica. A autora da matéria, Gleisi Hoffmann, do PT do Paraná, afirma que a medida torna o trânsito mais seguro, evitando frenagens bruscas, acelerações indevidas e decisões de risco nos cruzamentos.
14: Gleisi Hoffmann ressalta ainda que se o temporizador estiver com defeito, dessincronizado ou com baixa visibilidade, não poderá ser aplicada a multa pelo equipamento de fiscalização. A proposta dá aos órgãos de trânsito 60 dias para adequar os semáforos que já possuem fiscalização eletrônica.
20: Segurança Pública.
15: Guilherme Derrite, do PP de São Paulo, quer incluir entre os crimes hediondos as formas mais graves de homicídio, latrocínio e extorsão, cometidas por integrantes de organizações criminosas e milícias. A proposta amplia o tratamento mais rigoroso para crimes praticados nesse contexto.
14: Guilherme Derrite argumenta que esses delitos têm maior potencial de violência e intimidação e, por isso, devem receber o mesmo tratamento dado aos crimes mais graves previstos na legislação. O deputado reitera que a medida reforça o combate ao crime organizado.
15: Tornar imprescritível o crime de trabalho análogo à escravidão é o objetivo de projeto apresentado por Amanda Gentil, do PP do Maranhão. Se a mudança for aprovada, o passar do tempo não poderá impedir a responsabilização de quem cometer esse tipo de crime.
14: Amanda Gentil lembra que a Corte Interamericana de Direitos Humanos já determinou ao Brasil a adoção de medidas para impedir a prescrição desses crimes. A deputada avalia que a mudança pode reduzir a impunidade de casos em que a investigação e a responsabilização demoram a avançar.
15: O projeto de defensor Estélio Denner, do União de Roraima, inclui na Lei Maria da Penha o monitoramento eletrônico do agressor como medida protetiva de urgência em situações de alto risco à mulher. Segundo o deputado, a iniciativa visa conter a escalada do feminicídio no Brasil.
14: Pelo texto do defensor Estério Denner, o juiz deverá observar novos critérios para conceder a medida protetiva, como casos de ameaça grave, histórico de agressões e perseguição. O texto também prevê a integração da tornozeleira eletrônica com mecanismos de alerta direto à vítima.
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19: Política.
15: Elmar Nascimento, do União da Bahia, defende o respeito às prerrogativas do Congresso e as garantias do devido processo legal na atuação dos órgãos de controle. O deputado reclama de interferências de outros poderes e ressalta a importância do contraditório e da ampla defesa.
14: Elmar Nascimento afirma que decisões sobre orçamento, emendas e mandatos devem respeitar o devido processo legal. Ele também afirma que os órgãos de controle precisam atuar dentro das competências definidas pela Constituição, sem criminalizar a política.
19: Saúde.
15: Fernando Monteiro, do PSD de Pernambuco, sugere a criação do Dia Nacional dos Técnicos e Auxiliares em Saúde Bucal, a ser comemorado em 20 de março. De acordo com o parlamentar, o projeto busca valorizar os mais de 230 mil profissionais da área registrados no país.
14: Fernando Monteiro acredita que a data vai incentivar ações educativas e científicas, além de impulsionar políticas públicas para fortalecer a odontologia no SUS. Ele sustenta que esses profissionais têm papel importante na prevenção de doenças.
19: Educação. Avança na Câmara projeto que reserva recursos de bolsas educacionais para pessoas com deficiência. Os detalhes com a repórter Silvia Munhato.
22: A Comissão de Defesa dos Direitos das Pessoas com Deficiência da Câmara dos Deputados aprovou proposta que destina um percentual dos recursos do FNDE para bolsas e outros tipos de auxílios para estudantes com deficiência. O percentual deverá ser regulado pelo Executivo. Hoje, a legislação permite ao FNDE, o Fundo Nacional de Desenvolvimento da Educação, conceder bolsas de estudo, bolsas de permanência e ressarcimento de despesas a estudantes, mas não prevê reserva para grupos específicos. A versão original do projeto destinava o benefício apenas aos estudantes surdos, mas foi ampliada durante a avaliação pela Comissão de Educação. O relator na Comissão de Defesa dos Direitos das Pessoas com Deficiência, deputado Rodrigo Hollenberg, do PSB do Distrito Federal, fez novo ajuste no texto.
23: Entendemos, porém, que não há motivo para a redação do substitutivo mencionar diretamente apenas as pessoas surdas ou pertencentes ao transtorno do espectro autista. Por essa razão, propomos um substitutivo que unifica a aplicação do dispositivo legal em benefício de todas as pessoas com deficiência por meio de remissão simples à Lei Brasileira de Inclusão das Pessoas com Deficiência.
22: O relator citou dados do Censo da Educação Superior de 2024 que mostram que os maiores grupos de estudantes com deficiência matriculados no ensino superior são pessoas com deficiência física, 30,5%, baixa visão, 22,8% e transtorno do espectro autista, 16,7%. A proposta que reserva recursos de bolsas educacionais para pessoas com deficiência será analisada agora pelas comissões de Finanças e Tributação e de Constituição e Justiça. Da Rádio Câmara de Brasília, Silvia Minhato.
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5: Votação.
14: Os deputados analisam projeto que obriga os postos a detalhar a composição do preço dos combustíveis na nota fiscal. O texto pode ser incluído na pauta de votações, como informa o repórter Antônio Vital.
6: Está pronto para ser votado no plenário da Câmara projeto que obriga os postos de combustíveis a detalhar na nota fiscal todos os componentes do custo da gasolina, do etanol e do diesel para o consumidor. De acordo com a proposta apresentada pelo deputado licenciado Guilherme Boulos, a nota fiscal deverá conter informações como o custo inicial do combustível para o produtor ou importador, o custo do biocombustível adicionado à gasolina, o lucro da distribuidora e do dono do posto, bem como o valor dos tributos federais e estaduais. Produtores, importadores e distribuidores também ficam obrigados a fornecer as mesmas informações em suas notas fiscais. O objetivo, de acordo com o autor, é permitir identificar a composição do custo final, o que seria bom para a concorrência e para o consumidor, que poderia assim agir como fiscal em caso de abusos. O projeto ganhou regime de urgência, o que permite que seja votado diretamente no plenário da Câmara, sem passar pela análise das comissões permanentes da Casa. O regime de urgência foi aprovado de maneira simbólica, mas provocou discussão no plenário. Para o deputado Gilson Marques, do Novo de Santa Catarina, não tem como dono do posto de combustíveis saber todos os componentes do preço.
7: Transparência é sempre positiva, mas a minha preocupação aqui, entre outras, é o seguinte: informe na nota fiscal toda a composição do preço dos combustíveis e do GLP. O posto de combustível não tem essa informação, não tem como ele ter essa informação. Toda a composição do custo de cada componente, de cada pessoa, de onde vem a importação, ele não tem essa informação hoje.
6: Já a bancada aliada ao governo defendeu a proposta, como disse o deputado Tarcísio Mota, do PSOL do Rio de Janeiro.
8: Ele é singelo, ele diz: na nota fiscal da produção da compra do combustível ou do gás, deverá haver discriminado aquilo que é o custo do produto que vem, né, o custo da produção daquela mercadoria, do combustível, e também os custos de impostos e os custos, inclusive o lucro que está vindo das próprias refinarias. Há que se lembrar que o processo de privatização das refinarias no Brasil resultou num processo de encarecimento do combustível.
6: Ainda não há data para votação no plenário da Câmara do projeto que obriga os postos de combustíveis a detalhar na nota fiscal todos os componentes do custo da gasolina, do etanol e do diesel para o consumidor. Da Rádio Câmara de Brasília, Antônio Vital.
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26: Esporte.
19: João Cury, do MDB de São Paulo, defende proposta que estende a imunidade tributária às entidades esportivas sem fins lucrativos. A medida equipara organizações dos movimentos olímpico, paralímpico, clubístico e educacional às instituições de educação e assistência social.
14: A iniciativa, que tem o apoio de João Cury, visa fortalecer o desenvolvimento de atletas e contribuir com a saúde pública. Ele acredita que a imunidade sobre impostos de patrimônio, renda e serviços garante maior estabilidade financeira para as entidades formadoras.
19: Projeto de Saulo Pedroso, do PSD de São Paulo, define quem pode ser considerado representante de uma organização esportiva privada nos casos de corrupção no esporte. Entram nessa definição dirigentes, diretores, administradores e procuradores que exerçam poderes de representação.
14: Saulo Pedroso explica que a medida pretende dar mais clareza à aplicação da lei e evitar interpretações diferentes sobre quem pode responder pelo crime de corrupção privada no esporte. Ele ressalta que o projeto não institui um novo crime nem altera as penas previstas atualmente.
15: Proposta de delegado Éder Mauro, do PL do Pará, estabelece o sexo biológico registrado no nascimento como único critério para definir a categoria de atletas em competições esportivas promovidas pelo poder público.
14: O texto também inclui competições estudantis e prevê a apresentação de documentos para comprovação. Delegado Éder Mauro alerta que atletas que competirem em categoria diferente da correspondente ao sexo de nascimento poderão ser excluídos, perder premiações e sofrer suspensão de até um ano.
15: Márcio Bioc, do MDB do Rio Grande do Sul, defende a aprovação de projeto que institui 8 de novembro como Dia Nacional do Fisioterapeuta Esportivo. Autor da proposta, ele ressalta a importância dos profissionais na prevenção de lesões e na recuperação de quem pratica atividades físicas.
14: Márcio Bioc avalia que a homenagem também pode ampliar conscientização sobre a prática segura de exercícios. O deputado explica que a data escolhida marca a fundação da Sociedade Nacional de Fisioterapia Esportiva e o reconhecimento oficial da especialidade no país.
15: Termina agora o Jornal Câmara dos Deputados, produzido pela Rádio Câmara, com trabalhos técnicos de Everson Urani e apresentação de José Carlos Andrade e Márcio Aquilissardi. Uma boa noite para você.
14: Uma ótima noite. A Voz do Brasil volta amanhã.
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1: 22 horas e 26 minutos.

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1: 22:36.
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3: 22 horas e 43 minutos.
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1: 22 horas e 50 minutos.
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1: 22:56.
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2: 23:04.
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1: 23 horas e 10 minutos.
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1: 23 horas e 22 minutos.
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0: 23:58.
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1: Zero hora e 18 minutos.
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0: 0:32.
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0: 0:39.
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2: Atenção, crianças, não fiquem na rua. O terrível homem mau está ali no bar.
3: Eu sou o homem mau. Eu sou mau, mau mesmo. Vendeiro, traz cachaça com farinha pra todo. Vamos logo. Mistura esse negócio aí. É pra todo mundo beber. Onde vai, moço?
4: Eu vou indo embora, eu nunca bebi.
3: E nem vai beber. E você aí? Como é o seu nome?
5: Meu nome é Pedro.
3: Era Pedro, agora é defunto.

0: Quem é o dono dessa porcaria aqui?
1: Sou eu, senhor.
0: Então, tá dormindo? Traz o uísque logo.
1: Não tenho uísque.
0: O que é que eu bebo, então?
1: Bebe leite.
0: Quem bebe leite é bezerro. Toma, aprenda a respeitar o homem mau. E essa mulher, de quem é?
2: Essa mulher é minha.
0: Era sua, agora é minha.

0: Então você veio me matar, não é? Quem é você?
1: Eu sou o famoso Billy Gancho. Por quê?
0: Pronto. Era Billy Gancho. Agora é defunto Gancho.

0: Então você é o delegado que veio acabar comigo? Qual é o seu nome, delegado?
1: O meu nome é Justiça. Você está preso, homem mau.
0: Quem é você para me prender, delegado? Fique sabendo que eu sou o homem mau, mau.
1: É, você era o homem mau. Agora é defunto mau.

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1: Zero hora e 51 minutos.

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1: Zero hora e 57 minutos.

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2: Uma hora e 18 minutos.

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1: Uma hora e 32 minutos.

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0: 2:12.
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0: Essa é pra casar, viu?
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1: 2 horas e 21 minutos.

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1: 2:49.

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1: 3 horas e 19 minutos.
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1: Três horas e 32 minutos.

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1: 3 horas e 38 minutos.

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1: 3 horas e 52 minutos.

0: 4:10.
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4 horas e 29 minutos.

0: Chu,
1: sai pra lá, peste. Sim, senhor.
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3: Quatro horas e 46 minutos.

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1: Muito bom dia, meu povo. São 5 horas e 1 minuto, 5 e 2 agora, né? 5 e 2. Sextou, gente. Oh, alegria danada, né? Alegria para quem vai descansar e alegria para quem vai trabalhar igual nós, né? Louvado seja Deus por isso, né? Louvado seja Deus por aqueles que estão trabalhando, por aqueles que não estão trabalhando, mas que irão trabalhar com fé em Deus, viu? São 5 horas e 2 minutos nessa sexta-feira, 9 de outubro de 2026. Nesse momento aqui em Mineiros, a temperatura está entre 21 e 35 graus. A umidade relativa do ar está entre 31 e 7. Não, a temperatura entre 21 e 35. A umidade entre 31 e 75. O sol nasce às 6h06 e vai embora às 18h28. Ventos a 5 km por hora. Não temos programação de chuva para hoje, 000. Né, e algumas rajadas com 25 km por hora, né? E aqui é o Craquetel comunicando com você pela 91,9, o programa Manhã Sertaneja, que vai ao ar de segunda a sábado, das 5 da manhã às 7 da manhã, feito com muito carinho, com muito gosto, com muito amor, para você, ouvinte da 91,9 FM Eldorado, em todo o território nacional. Bom dia para você que trabalha, bom dia para você que vai trabalhar, bom dia para você que tá chegando em casa agora do serviço, bom dia para você que tá saindo, bom dia professor, professora, bom dia para você que trabalha nas panificadoras, nas lanchonetes, trabalha na rodoviária, taxista, mototaxista, Uber, muito bom dia. Bom dia para você que é um doutor, né, que tá nos ouvindo, muita gente, né? Um abraço para essa turma toda aí. Bom dia para você que é policial civil, policial militar, bombeiros. Bom dia para você que trabalha nas unidades de pronto atendimento, né? Bom dia para você que leva o pessoal para as usinas. Bom dia para você que leva o pessoal para as hemodiálises, né? Que tá sempre com o radinho ligado aí. Você que molha as plantas da nossa cidade, que a gente passa aí na madrugada, vocês estão molhando. Muito bom dia, né? Bom dia para você que é um vigilante noturno. Gente, bom dia, bom dia, bom dia, vô, bom dia, vó, bom dia, pai, mãe, bom dia, tia. Bom dia, criança. Vamos levantar. 5 horas e 4 minutos. 5 e 4. 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São 5 horas e 5 minutos, 5 e 5, gente. E a gente começa o programa bem demais da conta, né? Deixa eu me sintonizar aqui. Que eu já vou ouvir um camarada aqui que tá querendo falar com a gente aqui, meu amigo Claudeir Pina. Fala com nós, Claudeir, bom dia.
2: Bom dia, Craquetel.
1: Bom dia.
2: Seu Claudeir Pina, na fazenda, na sua Precida. No Ribeirão de Ferro.
1: Coisa boa.
2: E eu vi um modão aí com Lio e Léo. Pera, eu tô meio esquecido. Lio e Léo, rei do café.
1: Oh, essa música é
2: boa,
1: hein?
2: E eu ofereci pra toda aí da rádio e toda a minha família, minha esposa Silvana, meu filho Marco Micael, meus três netos. E pro primão Borolo, E para todos gostar da música, tchau, obrigado.
1: Muito obrigado, meu amigo. Muito obrigado pela audiência sempre aqui comigo, aqui no, nas manhãs, né? Acorda comigo aqui nas manhãs da 91,9. Que coisa boa. Muito obrigado, meu amigo Claudio Pina. 5:06, meu povo. Hoje é sexta-feira, hoje é dia do rabo de galo com torresmo, gente. 5:06. Chegando aí primeiro, Milionário Zé Rico, recordando a infância, depois Lio e Léo. Rei do Café, você tá aqui, ó, Claudio. Você tá aqui, você tá na melhor, cara.
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0: 5:13, né? 5:13, Rei do Café, Liu e Léo, olha. É, nota de falecimento. É, funerária Santa Rita de Cássia, Real Pax e familiares, com pesar, comunicam o falecimento de Sebastiana Martins da Silva Rezende. O corpo está sendo velado no Memorial Real Pax, Sala 1. É, o sepultamento será realizado às 9 horas do dia de hoje, dia 9/10, né? 9/10. No cemitério Parque Municipal de Mineiros. A família enlutada agradece as manifestações de apreço e afeto. Com pesar, comunicamos o falecimento de Sebastiana Martins da Silva, conhecida viúva do Oswaldo Galdino. São 5:14, 5:14. Olha, tem uma... Minha amiga Renata tá falando aqui, deixa eu pegar o que a minha amiga Renata tá falando aqui. Ela tá falando um monte de coisa aqui, mas deixa eu ver o que é aqui. Bom dia, Renata.
1: Bom dia pra vocês, tio da rádio. Ontem ficou empatado o Flamengo, mas aqui é a Flamenguinha.
0: Ah.
1: A Renata, a Flamenguinha.
0: Ô, Renata. Tem mais aqui, ela fala mais aqui. Como é que é o negócio aí, Renata? Deixa eu ajeitar aqui pra ela falar com a gente. Fala, continua aí.
1: É isso mesmo. Flamengo, uhul! O Leozinho não acordou ainda, aquela cordela vai dar uns gritos nele.
0: Ah.
1: Leozinho é meu menino, Manuel, que gosta de falar com você todo dia.
0: Tá certo, um abraço pro Manuel, um abraço pra todo mundo aí na sua casa. Minha querida Renata, 5:15, 5:15, você não sai daí não, é rapidinho. Falei pra você que eu tava de volta, né? 5:15, você tá aqui, ó. Você pode mandar um zap pra cá pelo 36720322, né? A Renata mandou um áudio aqui, né? O Manuel tá dormindo, né? Deixa o bichinho dormir. Deixa o... Café tá pronto, Renata? Café tá pronto? Ah, cafezinho agora com aquele pãozinho com manteiga vai bem demais da conta, né? Ei, Renata, chama nós! 5:15, meu povo!

0: Como é linda essa música, né? Oh, rapaz, numa sexta-feira gostosa dessa, você ouvindo Amargurado, Dino Franco, mais Denis e Fabiano, né? Você ouviu também Paixão Secreta, Delay e Dorivan. Ouviu o Rei do Café, Lil e Léo. Ouviu Recordando a Infância com Milionários é Rico, né? São 5 horas e 21 minutos, 5 e 22 agora, 5 e 22. Você pode mandar um zap pra cá, hoje é sexta-feira, meu compadre. Você pode mandar um zap pra cá, pra gente poder tocar a música que você quiser. Nota de falecimento, olha, a Funerária Santa Rita de Cássia, Real Pax e familiares comunicam com pesar o falecimento de Ângela Alves de Rezende. O corpo será velado no Memorial Real Pax, sala 3. O sepultamento será realizado às 16 horas do dia 9, que é hoje, no cemitério Parque Municipal de Mineiros, né? A família enlutada agradece as manifestações de apreço e afeto. Com pesar, comunicamos o falecimento de Ângela Alves de Rezende, né? O corpo está sendo velado, né? Na sala, no Memorial Real Pax, sala 3. Ângela Alves de Rezende. São 5 horas e 22 minutos, 5h22. Deixa eu falar com meu amigo aqui, ó. Meu amigo Zenádio. Ô, meu amigo Zenádio. O Zenádio tava sumido de mim, tá aparecendo de novo aí. Bom dia, meu camarada. Que bom ter você aqui, Zenádio.
1: Bom dia, Eldorado. Bom dia. É o Maguila aqui de Ponte Branca. Nós queríamos ouvir um modão de carona com a saudade de Correio Paraná. Mandar pra pessoal de Portelândia aí.
0: Sei.
1: Mandar também pra onde a rádio pega.

0: aí pro pessoal que estiver ouvindo lá.
1: Eu dou coisa boa
0: pra você, radialista aí, bom dia.
1: Bom dia.
0: Manda pra Cláudia, deve estar ouvindo o Dourado também. Bom dia, Cláudia. Tá bom?
1: Tá certo.
0: Manda também pro Branco. Manda pro Zé Tibira. Tá bom? Bom dia, bom dia,
1: Zé
0: bom
1: Tibira.
0: Dia.
1: Tá certo.
0: Mandar pro Tupete.
1: Ah.
0: Bom dia, Vanildo. Bom dia, bom dia, bom dia a todos.
1: Bom dia, é bom nós, dia, meu querido.
0: Sou seu amigo.
1: Tá certo, um abraço meu amigo Zé Nádio Nery, um abraço pra você na Ponte Branca, né? Meu amigo, deixa eu ver aqui mais, cara. Meu amigo, o Alceni, né? O Alceni, bom dia, Cractel, Alceni Borges, acabei de assumir um plantão aqui na Faculdade FAMP. Um abraço pra todo mundo aí, viu, Alceni? Ele gostaria de ouvir uma música Milionários é Rico Estrada da Vida, né? Ofereci pra todos os vigilantes de plantão. E aqueles que estão terminando. Rapaz, essa categoria de vocês é muito importante, viu, Alceni? Muito, muito, muito, muito importante, né? Alceni Borges, nosso querido amigo Alceni Borges. Então, Chico Rei Paraná, de Carona com a Saudade, depois Milionários é Rico, Estrada da Vida. 5:24, 5:24.
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0: São 6h28, antes de tocar a Estrada da Vida, deixa eu atender meu amigo Rogério aqui, ó, que tá numa boa causa, né, Rogério? Bom dia, meu camarada, por onde você anda?
1: Bom dia, meu parceiro Theo. Madrugamos hoje.
0: É, rapaz.
1: Ainda levar minha filha ali pra ir pra um retiro lá na Emaús.
0: Coisa boa, hein?
1: Bora. Que tá numa alegria aqui que não se acaba mais do meu lado aqui.
0: Ah, coisa boa, cara.
1: Dia abençoado pra todos nós aí.
0: Amém.
1: Tá com
0: amém.
1: A música boa pra nós aí.
0: Amém.
1: Fica com Deus.
0: Amém. Esse é meu parceiro, meu amigo. Rogério é camarada especial de primeira linha, viu? Alan Celulares, viu? Esse é de primeira linha. É, eu tenho o maior orgulho de ser amigo do Rogério, ter feito amizade com ele, né? Esse é da gente carregar no bolso. Pessoa que faz bem a gente estar perto, viu? 5h29, essa também vai pra você, Rogério.

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0: Olha a nota de falecimento, hein? Deixa eu ler aqui pra você. A funerária Santa Rita de Cássia, Real Pax e familiares comunicam com pesar o falecimento de Sebastiano Martins da Silva Rezende. O corpo está sendo velado no Memorial Real Pax, Sala 1. O sepultamento será realizado às 9 horas no cemitério Parque Municipal de Mineiros. A família enlutada agradece as manifestações de apreço e afeto. Com pesar, comunicamos o falecimento de Sebastiana Martins da Silva Rezende, conhecida viúva do Oswaldo Galdino. E a gente prossegue aqui, são 5:36, 5:36. Eu falei com meu amigo Rogério Rosa agorinha, né? A filha tá indo pro acampamento, que coisa boa, né? Você, pai, é uma oportunidade boa pra mandar seu filho, né? Pra ir pro acampamento, pra ir poder aprender a cada dia mais as coisas de Deus na vida deles, né? Isso é muito importante, para os nossos jovens de hoje, né? A palavra de Deus na vida deles, né? Isso ajuda, pai. Isso ajuda e muito na formação do filho, viu, pai? Isso ajuda e muito na formação do filho, né? Você vai estar fazendo um bem danado para o seu filho. E quem tá falando com a gente aqui, meu amigo Zé da Manga. Fala com nós aí, Zé da Manga.
1: Bom dia, Catatel. Bom, você tá por aí.
0: Bom de tudo.
1: Catatel, dá um dedinho de Solimões, filho da madrugada, pra nós aí assistir, pra todo mundo aí que estiver ouvindo o seu programa, beleza?
0: Tá certo.
1: Bom, tá todos te ouvindo.
0: Muito obrigado, meu amigo Zé da Manga. Muito obrigado de coração. Vou rodar pra você. Agorinha, né? Quem mais tá participando aqui? Deixa eu ver quem tá participando aqui. Minha amiga Cida, fala com nós aí, Cida.
2: Bom dia, Theo. Quero oferecer essa música, Tonzinho, meu irmão, Zé Cachuxa, meu irmão, meu primo Tamiro, para Maria José, para Fátima do Novo Horizonte, para o Lúcio Tropeiro, para o Tinoco, para o Beto, Carlão dos Teclado e para todos que gostaram da música. Lembranças com o milionário Zé Rico. E muito obrigado, um ótimo dia para você.
0: Muito obrigado, minha querida Cida. 5:37, 5:38, meu povo. Hoje é sexta-feira.

0: Música linda aqui, né? Lembranças com Milionários é Rico, Frio da Madrugada com Rio Negro e Solimões. Você ouviu também de Carona com a Saudade, né? Chico Rei, Paraná. São 5 horas e 47 minutos. Você pode estar mandando um zap pra cá pelo 3672-0322. 3672-0322. É o zap aqui da 91,9 do Manhã Sertanejo pra você falar comigo, né? Essa sexta-feira gostosa, sexta-feira maravilhosa, né? 23 graus nesse momento, gente. 23 graus. Não temos previsão de chuva, não, né? Mas quem sabe à noite possa cair uns pinguinhos de chuva pra nós aí, né? Vamos esperar, vamos esperar. Tô te aguardando, 3672-0322, gente.
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Você ouviu uma música linda, né? Você ouviu uma música linda aí, sabe com quem? É, eu vou falar pra você quem cantou. Quem cantou foi Geraldo Viola e Dino Guedes, né? Perdido na Madrugada. Você ouviu também Mata Saudade com Felipe e Falcão. São 5 horas e 54 minutos, 5 e 54. É, deixa eu ler uma nota de falecimento aqui. A Funerária Santa Rita de Cássia, Real Pax e familiares comunicam com pesar o falecimento de Ângela Alves de Resende. É, o corpo será velado no Memorial Real Pax Sala 3. O sepultamento será realizado às 16 horas do dia 9 do 10, né? Hoje, no Cemitério Parque Municipal de Mineiros. A família enlutada agradece as manifestações de apreço e afeto. Com pesar, comunicamos o falecimento de Ângela Alves de Resende. Um abraço pro meu amigo pastor, né? Pastor Joel. Um abraço também, meu amigo professor Tondato lá em Goiânia, né? Que tá nos ouvindo. Um abraço, professor Tondato. Final de semana nós estaremos por aí, viu? Final de semana nós estaremos por aí. Um abraço também pro meu amigo pastor Daniel, que tá nos ouvindo, né? Tanta gente aí. Alain Márcio, Batistinha, o Fabrício Baianinho, Zé Cachucha, né? Ô, Tonzinho, um abraço pra essa turma toda aí. 5h55, meu povo. Gilberto e Gilmar. Essa música é linda. Palavras de amor. 5h56, meu povo. Vamos levantar, gente. Vamos levantar. Deixa.

0: 5:59, 5:59. 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Programa Amanhã Sertanejo continua, né? Continua. Deixa eu ver aqui quem tá querendo falar com a gente aqui. Parece que o Zenádio tá querendo falar com a gente aqui de novo aqui. Fala com nós aí, Zenádio.
1: Se for possível ouvir mais uma música, fala com nós, com o Felipe Falcão, não, tá bom? Mandar pra quem gostar da música, pra você também.
0: Tá certo.
1: Manda lá pra Valdereza, não sei se ela tá ouvindo a Eldorado, tá bom?
0: Tá bom, eu vou procurar essa música pra você. Se eu não achar ela, eu toco outra pra você, viu, meu querido Zenádio? São 6:01, 6:01. Chegando agora, Gino e Geno. E a moda é das melhores possíveis, gente. Quando é a sua? Gino e Geno.

6:07, não foi fácil encontrar essa música não, viu, Zé Nádio? Mas tá aí pra você, ó, essa música, deixa eu ver o nome, Nananina não, né? Tá aí pra você, meu amigo Zé Nádio.

0: Felipe Falcão, nananina não, né? Nananina não. Um abraço pro meu amigo Zenard, música boa, viu? Música boa aqui na 91,9. 6:10, gente.
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6:14, 6:14, né? 6:14 do programa Amanhã Sertaneja nessa sexta-feira abençoada, né? Cara, como foi bom ontem à noite, né? Como foi bom ontem à noite? Noite tranquila, noite maravilhosa na presença de Deus e a gente feliz demais da conta com tudo isso, né? Muito obrigado, meu Deus, por mais uma noite tão boa, né? Tão boa. 6:15, meu povo, 6:15. Você tá aqui, ó, você tá no Manhã Sertanejo, viu?

É, ficou pra trás com Diga Que Valeu, João Carreiro e Capataz, né? João Carreiro e Capataz. E também Prisioneiros com Ronaldo Viola e João Carvalho, a Viola e a Pescaria Goiano e Paranaense. São 6:22, 6:22, vereador Eli Arantes mandando um abraço para todo mundo, presidente da nossa Casa de Leis, né? Perguntando se nós vamos transmitir o jogo do Mineiro, sim, se Deus quiser, lá do Aníbal Batista de Toledo. É uma dificuldade, gente, vocês não têm noção como é transmitir um jogo lá do Aníbal Batista de Toledo, né? Praticamente não tem internet, né? Tem que fazer malabarismo para transmitir o jogo lá, né? Mas nós estaremos lá firme e forte para transmitir Mineiros e Goiânia. E se Deus quiser, uma maravilhosa vitória do Mineiros para cima do Goiânia. Mineiros tem que ganhar para terminar o campeonato bem. Aliás, o campeonato já está muito bom pro Mineiros, né? A torcida abraçou os jogadores, a torcida reconheceu, as organizadas agradeceram, eles agradeceram a organizada, todo mundo. Então agora fechar com chave de ouro lá no Aníbal no final de semana, né? Você é o nosso convidado. A partir das 15 horas estaremos ao vivo lá do Aníbal Batista de Toledo para Mineiros e Goiânia, Goiânia e Mineiros. A última partida do certame da divisão de acesso, né? Da divisão de acesso. A campanha do Mineiros é maravilhosa. Líder do segundo turno. Fez um primeiro turno abaixo, mas o segundo turno espetacular, que dá gosto de você falar que você torce pro Mecão, né? São 6:23. Tem gente aqui participando com nós, né? Vamos atender esse povão aí, né, rapaz? Esse povão tá participando aqui. Sabe quem tá participando aqui? Ela tá falando, montando um monte de áudio. Não sei se dá pra ouvir todos os áudios.

0: dela, mas pelo menos um eu vou ouvir da minha amiga Nadir. Fala com nós aí, Nadir. Bom dia.
1: Não sei se é o André que tá aí agora de manhã.
0: Não.
1: Mas se não for, eu falei bom dia errado, mas não dá.
0: Não falou
1: nada.
0: Errado, não?
1: Eu tô só ouro, só alegria.
0: Amém.
1: Tô que nem folha de banana, André. Ah. Aonde o vento tocar, eu tô tocando.
0: Tá,
1: tô indo.
0: Certo, tá.
1: Solteirinha da Silva caçando um candidato, mas não tô em conta.
0: Opa! Outra coisa eu vou te falar, viu, Nadir? Não vai fartar, viu?
1: Do Borola aqui agora.
0: Ah.
1: Pajona lá no Mutirão 3.
0: Tá certo, tá certo.
1: Eu tô só ouro, só alegria. Tô que nem folha de banana balançando pra onde o vento tocar.
0: Oh.
1: Procurando um candidato. Bonita, maravilhosa.
0: Ah.
1: Alegre, satisfeita com a vida.
0: Outra.
1: Muito feliz com o meu serviço aqui.
0: Amém.
1: Em Ataquara.
0: Amém.
1: Meus patrão, muito bom pra mim, que você não tem noção, tanto que eles é bom pra mim.
0: Amém por eles.
1: Mesmo mundo.
0: Amém por eles.
1: André, quero pedir uma música com Soleni e o Sandro Luz. Por que que você bebe desse jeito por causa daquela mulher? E uma com Gini Gene, eu já fui de você.
0: Tá certo.
1: Ofereço pra Madrinha Aurora, pro Bastião, pro Orim, lá na Baixadinha, pro Porto, Setor Taninho, pra Thelma, pra Célia, pro Horacine, pra Celi, pro curador lá no vencedor lá no Taninho, para todos que tiveram ouvindo em Eldorado, muito obrigado.
0: Muito obrigado, minha querida, muito obrigado também. De coração, muito obrigado de coração. São 6:25. Fala aí, meu parente Tato.
2: Bom dia, meu primo. Já estamos de lá de cá aqui no NSS. E aí, meu primo? Mandou uma música pra nós do Rick Rene aí. Animado pra festa amanhã ou qual?
0: Uai, é qual, né? Vamos ver se vai sobrar um tempinho pra gente poder aparecer lá um pouquinho, né? Mas tem que sobrar um tempinho, né? Tem que sobrar um tempinho. São uns... Um abraço. 6:26, 6:26. Meu amigo Dantinha também tá aqui, ó. Agora eu vou tocar sua música do Rick Renner, parente. Bom dia, meu amigo. Bom dia pra você também, meu amigo Dantinha.

0: 6:30, Ataíde e Alexandre, né? Hoje é Altair e Alexandre. Antigamente era... Mudou muito, né? Hoje é Altair e Alexandre. São 6:30, 6:30. 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Bom dia pra todo mundo aí.
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Vamos atender aqui meus parceiros aqui, né? Deixa eu ver quem tá aqui. Fala com nós aí, Tato. Ele já falou, né? O Tato já falou com nós. Eu vou tocar a música do Rick Renner pra ele, né? Vou tocar a música do Rick Renner pra ele. Um abraço também pra todo mundo aí na sua casa. Meu amigo Amarildão, grande Amarildo, né? Feliz abençoado dia pra todos nós. Muito obrigado, viu, Amarildão? Toca aquela música Sorte Tem Quem Acredita Nela, com Mato Grosso e Matias. Ofereço pra minha, pra esposa Eliane. Ô, Eliane, um beijo pra você, né? Esteline, um beijo pra você também, Esteline. Muito obrigado, viu, Amarildão? Você é camarada pra gente colocar no coração e levar pra vida inteira, viu? Grande camarada, um grande companheiro, um grande homem, viu? Muito obrigado, viu, Marinho? Muito obrigado pela audiência mesmo. Meu amigo Lindomar, agora eu vou atender você, viu, meu amigo Lindomar? Um abraço pra você, um abraço pra todo mundo aí na sua casa. 6h33, meu povo.

0: São 6:41, 6:41. Deixa eu ouvir meu amigo Catarino, né? Tá aqui pra falar com a gente aqui. Fala com nós, Catarino.
1: Bom dia, Cractel. Bom tudo dia. Bem? Então roda uma música aí da Roberta Miranda pra nós. São tantas coisas. Oferecer ela aí pra todos os ouvintes da Rádio Eldorado de Mineiras.
0: Obrigado.
1: Falou, muito obrigado. E fique com Deus.
0: Amém pra todos nós. 6:41, meu amigo Catarino.

0: São tantas coisas, né, Roberta Miranda? 6h44. Olha esse... Roberta Miranda canta muito, né? Canta demais da conta. 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Um abraço para todo mundo. Um abraço, doutor. 6h45.
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2: Hoje é sexta-feira, está entrando no ar mais uma edição do Minuto Comiva. Olha, como já noticiamos ontem, a Comiva realizou nesta última segunda-feira sua Assembleia Geral Extraordinária no Auditório Frank Green, com a participação expressiva de cooperados. Entre os assuntos apresentados esteve a situação atual da cooperativa e a proposta de autorização para a realização de estudos sobre uma possível incorporação, além de alternativas de reestruturação. A pauta foi aprovada por unanimidade pelos cooperados que participaram das discussões e contribuíram para as decisões sobre os próximos passos da Comiva. O objetivo é buscar de forma responsável e transparente os melhores caminhos para a sustentabilidade da cooperativa e para os seus cooperados. Confira agora a avaliação do presidente da Comiva, Cássio Teodoro Carrijo, sobre a Assembleia e os próximos passos da nossa cooperativa.
3: Foi uma noite importante, onde tivemos a participação dos nossos cooperados, houve debate, apresentação da situação da Comiva, que enfrenta sérias dificuldades financeiras, com inadimplência, com fluxo de caixa, e nós precisamos de maneira madura, responsável, resolver essa situação. E nada melhor que chamar os nossos cooperados, dividir a dor e criar juntos a solução de resolver. E os nossos cooperados deu anuência para nós fazer os estudos para seguir ou com a incorporação ou com a reestruturação da nossa cooperativa. De maneira sábia, o nosso cooperado apoiou as nossas decisões propostas na Assembleia e quero aqui agradecer a cada cooperada que participou, e acredito que em breve nós devemos convocá-los novamente para apresentar esses estudos e seguir tomando decisões aí para o que for melhor para a nossa cooperativa e principalmente para os nossos cooperados.
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0: 6:50, 6:50, quase no finalzinho aqui. Deixa eu atender meu amigo Francisco, né, lá da São José. Fala com nós aí, Francisco, bom dia.
1: Bom dia, Cartel. Francisco, fazenda São José. Queria ouvir a música. Goiano e Paranaense, sete palavras. E vamos que vamos, filho. Sextou. Rapaz, se o Flamengo não se cuide, tinha levado a taca do Santo.
0: Meu, é verdade.
1: Meu amigo, que
0: é
1: doido.
0: Verdade. Tô obrigado. Um abraço. Eu não vou tocar com o Goiano Paranaense, eu vou tocar com Pedro Bento e Zé da Estrada pra você, meu amigo Francisco. Muito obrigado pela audiência sempre, meu camarada. 6:51.
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ouvindo o Lençol Gelado com o Rio Negro e Solimões. A gente chega ao final de mais um Manhã Sertanejo nessa sexta-feira abençoada. São 6:57, né? Sexta-feira, 9 de outubro de 2026. E amanhã tem o Super Manhã Sertanejo aqui na 91,9, viu, gente? Você é meu convidado a estar comigo aqui a partir das 5 horas da manhã pra gente fazer um programa maravilhoso. Fiquem todos com Deus. Ótima sexta. Sextou, meu compadre e minha comadre. Um abraço. Fiquem com Deus. Até mais. Eu não...

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3: Opa, agora são 7h11. Bom dia, bom dia. Estamos chegando aqui, o Carlos André com você, sempre de bem com a vida. Aqui na Rádio Dourada FM 91,9. E portanto, tivemos, né? Retornou hoje a propaganda eleitoral gratuita no rádio, segundo turno. Antes tivemos o Cratel no Manhã Sertaneja, agora o Carlos André chegando com você até as 10 da manhã aqui no Bom Dia Mineiros. Abraço especial para você, agradecendo sempre a Deus por mais um dia, né? Pelo privilégio da vida. E você, claro, acima de tudo, aquele abraço especial para você e obrigado pelo carinho, tá bom? 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
3: Melhor para você, pioneira, direto aqui do setor Cruvinel, estúdio Helena Paniago, Carlos André chegando com você então, no melhor Bom Dia do Rádio. Como é que tá a sua sexta-feira? Tá tudo bem? Tudo certinho? Participa sim, participa comigo aqui, 36720322, participando, mandando seu bom dia, fazendo a festa comigo até às 10 da manhã gostosa de sexta-feira, 7h15.
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3: É, está aqui na Pioneira, abrindo Terraça Negra, cheia de mania, 7h15 no melhor Bom Dia do Rádio.

Olha só, fechando o nosso primeiro bloco, tá aí pra você aqui no Bom Dia Mineiros. Olha só que maravilha, tipo Fiona. É, com Inimigos da HP aqui no Bom Dia. Fiz a minha parte, Sorriso Maroto, Thiago Martins e Cheia de Manias, abrimos com Raça Negra. 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
2: Olha, agora são 7 horas 32 minutos, 7h32, aqui nota de falecimento. A funerária Santa Rita de Cássia, Real Pax e familiares comunicam com pesar o falecimento de Ângela Alves de Rezende. O corpo será velado no Memorial Real Pax, Sala 3. O sepultamento será realizado às 16 horas deste dia 9 de outubro. 2026 no cemitério Parque Municipal de Mineiros. A família enlutada agradece as manifestações de apreço e afeto. Com pesar comunicamos o falecimento de Ângela Alves de Rezende.
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2: Agora são 7 horas 33 minutos.
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2: Olha a hora, gente, agora são 7 horas 35 minutos.
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2: Muito bem, por aqui o Carlos André tá de volta aqui no Bom Dia Vendeiros. Deixa eu falar dos prêmios de hoje, né? Que você tá ligadinho participando. Temos aqui mais um ingresso, pro almoço da 42ª Festa de Nossa Senhora Aparecida, domingo agora, né? Próximo domingo, dia 11 de outubro, a partir das 11 horas da manhã, lá no Pavip, tá bom? Você que tá participando, 36720322, manda seu nome completo e qual é o bairro, qual a localidade que você está falando, tá bom? Ah, temos também aqui, temos também um lindo boné da sua pioneira Eldorado 91,9, tá bom? Um boné da Rádio Eldorado pra você, portanto, o ingresso pro almoço. Você que participa comigo, 36720322, deixa eu ir lá então pro WhatsApp, deixa eu mandar bom dia, deixa eu me ver quem tá participando agora.

0: agora são 7h38, 7h38. Deixa eu mandar bom dia para Nadir participando com a gente. Nadir, tudo bem? Bom dia.
1: Atendeu minha música, gente.
0: Alô?
1: André, me atende aí, você não me atendeu.
0: Manda áudio, moleque. Eu só tô ouvindo esse primeiro áudio seu aqui. Qual música, qual áudio que você, qual música que você pediu? Fala comigo. É, só tem esse áudio seu aqui, tá bom? Um abraço, obrigado pela audiência. A Valdivino Nogueira também participando.
2: Bom dia, meu amigo Carlos André. Bom dia a todos os ouvintes do programa Bom Dia Mineiro.
0: Bom dia.
2: Ô, Carlos André, aqui é Valdivino Nogueira. Estamos por cá, estamos aqui no trânsito, aqui nossa querida cidade mineira. Estamos aqui agora no centro da cidade, ouvindo a 91,9.
0: Maravilha.
2: O carro tá ligado a 91, hein?
0: Ô, Carlos André. Ótimo, obrigado.
2: Toca pra mim aí a música aí do Rick Renner, Sem Direção. Desde já eu desejo para você, todos os ouvintes, uma excelente sexta-feira. Sextou, hein? Uma ótima sexta-feira a todos. Um abençoado final de semana abençoado por Deus aí. E vamos que vamos, né? Porque sextou.
0: Manda louvar para todos os palmeirenses
2: aí. E vamos que vamos. Tchau, obrigado.
0: Valeu, valeu. Sem Direção, na sequência aqui do programa. Henrique Renner, né? Deixa eu mandar um abraço também, bom dia Maria de Fátima, bom dia, obrigado pela audiência. A Nilza Maria também participando com a gente.
3: Deixa eu te avisar, vou andar nisso aqui. Cachorro aqui no Buena Vista.
0: Cachorro no Buena Vista, tá certo. Vou mandar pro Newton Júnior, tá bom? Cachorro no Buena Vista, às 10 horas da manhã, no plantão policial. Elis Cristina, tudo bem, Elis? Tá participando, tá bom? Tá concorrendo ao ingresso de hoje. A Maria José também com a gente participando aqui, 36720322. O ingresso para o almoço do próximo domingo no Pavip e também um lindo boné da sua pioneira Eldorado.

0: Essa é pra casar, viu?
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2: É a moça pra casar, agora são 7:47, a moça pra casar aqui na programação da sua pioneira Eldorado tem Diego e Vitor Hugo. Agora faltando 7:48, 7:47, sem direção, ouvimos Rick Renner. Deixa eu mandar mais bom dia, bom dia. Participando, tá concorrendo ao ingresso, temos também aqui o lindo boné da Pioneira Eldorado, tá bom? A Marisa participa, tudo bem Marisa? Tá concorrendo. Carlos Eduardo também tá participando, Carlos Eduardo, Elis Cristina, Flávio Souza, Alcira também participando com a gente.
3: Tem muito. Ai, que
2: ônibus. Alô, Nilza, tudo bem, Nilza? Bom dia, obrigado pela audiência. Também a Nadir sempre acompanhando aqui a nossa festa musical que volta na sequência, 7:48. Antes, vamos atualizar, né, as informações. Olha só, inclusive ontem havia uma expectativa, né, sair a primeira pesquisa do Datafolha, né? Olha só, já tem aqui para você, o Diário de Amanhã destaca. Ah, quentinha já saindo no forno aqui, ó. Datafolha aponta Flávio Bolsonaro com 52% e Lula com 48% dos votos neste segundo turno. O senador do PL, Flávio Bolsonaro, aparece com 52% das intenções de votos no segundo turno à presidência da República. Com 48%, o atual presidente Lula, ele está na segunda posição, segundo pesquisa divulgada nesta quinta, né? Ontem, portanto, foi divulgada à noite já. Dia 8 é o primeiro levantamento do Instituto após a definição da disputa entre os dois candidatos. Na simulação com votos totais, Flávio registra 49%, enquanto Lula soma 45%. Os eleitores indecisos representam 1%, 1% e 5% afirmam que pretendem votar em branco ou anular o voto. Olha aí, portanto, a pesquisa ouviu 2.520 eleitores entre os dias 6 e 7 de outubro. O levantamento foi contratado pela Folha de São Paulo e pela TV Globo. Está registrado no Tribunal Superior Eleitoral, TSE, sob o número BR-02949-2026. A campanha do segundo turno segue até o dia 25, né? Quando os eleitores escolherão o próximo presidente da República. Portanto, nesta primeira, Flávio Bolsonaro com 52% e Lula com 48% neste segundo turno.
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0: Opa, por aqui o Carlos André tá de volta aqui no Bom Dia Mineiros. Deixa eu mandar mais abraço, mais bom dia e agradecer a imensa audiência aqui do Bom Dia Mineiros. Olha só que maravilha. Alô, Maria Gomes, fala comigo, bom dia.
1: Bom dia.
0: Opa.
1: Quero ouvir uma música com a Nova Guiar, dia de formatura. E eu quero participar do boné.
0: Dia de formatura, Maria Gomes, e ela quer também concorrer ao lindo boné aqui da Pioneira Dourado, tá bom? Obrigado, tá participando. Ah, deixa eu colocar seu nome também aqui pra você participar ao ingresso, tá bom? Você quer almoçar domingo? Ah, olha só que maravilha, 42ª festa de Nossa Senhora Aparecida, é domingão agora, tá bom? Aquele almoço super especial, delicioso pra você lá no Pavip, tá bom? Olha só, levar pratos e talheres, pessoal, lembra, né? Levar pratos e talheres, será servido Marmitex também. A Zilda, bom dia, Zilda, cheio de fé e gratidão, amém. Bom dia, Carlos André, Deus abençoe nosso dia. A Zilda Rodrigues de Souza, amém, pra você também, Zilda, tá participando, tá bom? Tá concorrendo. A nossa amiga Cida também já mandou áudio aí, Alô, Cida, fala comigo.
2: Bom dia, Carlos André.
0: Bom dia.
2: Quero ouvir essa música somente pra mim curtir.
0: Qual?
2: Onde andará com de Paulo e Pauline? Muito
0: onde
2: obrigado.
0: Anda você?
2: Uma ótima sexta-feira para você.
0: Opa, para você também, dona Cida. Onde anda você? Deixa eu procurar aqui. Onde anda você? Vamos matar saudades, né, do de Paulo e Paulina aqui, ó. Ah, deixa eu mandar mais abraço, o Laudir também tá participando, Setor Iores concorrendo, tá bom? Tá concorrendo ao ingresso. O Alessander Soares lá do Boa Vista, tudo bem, Alessander? Tá participando, tá concorrendo. Deixa eu mandar mais bom dia também, Sami, tá participando, Sami, bom dia, meu amigo Carlos André, tô aqui ligadinha na melhor, gostaria de participar da premiação de hoje e ganhar esse ingresso, tá bom? Opa, tá participando também Ana Clara Alves de Freitas, Deus abençoe nosso dia, amém, pra você também, sempre acompanhando a Pioneira, bom dia.

0: aí de Paulo e Paulino, 7:59, onde anda você? A versão ao vivo aqui no Bom Dia Mineiros da Pioneira Eldorado 91,9. Deixa eu fechar nossa primeira hora, deixa eu mandar bom dia pra Zilda, participando, gostaria de ouvir com Leandro e Leonardo, rumo a Goiânia, se possível. Oferecendo para todos os ouvintes. Opa, obrigado, Zilda, pela audiência. A Cleonice também participa com a gente.
1: Bom dia.
0: Bom dia.
1: Eu quero participar do sorteio aí.
0: Tá participando.
1: Do almoço do Pavi. É Cleonice que tá falando.
0: Cleonice.
1: E meu endereço é Rua 9 de Julho, quadra certo. 24, lote 3, no setor Oliveira Martins. Meu telefone
0: 64 9 20 55 70. Se não der 70 de novo.
1: Um bom dia.
0: Se não der 70 de novo, tá certo, tá participando, Cleonice, bom dia. Obrigado pelo carinho, tá bom? Obrigado pela grande audiência. Ah, Catimila também, tudo bem? Catimila Paula de Macena tá participando. Ao ingresso pro almoço, né? Do próximo domingo no Pavip. Obrigado pela audiência, tá bom? Tá participando, tá concorrendo.
2: Bom dia, André.
0: Bom dia.
2: André, deixa eu pedir uma música. Eu quero crescer.
0: Qual música?
2: Vai já mandar que me tirar um.
0: Qual música? Alô? Alô? Alô?
2: Alô? A dona Marcenila.
0: Marcenila.
2: A Preta aqui no Jardim das Perubeiras.
0: Preta no, ou Preta
2: o
0: no João, Jardim das Perubeiras.
2: Perna de Pinguim.
0: João Perna de Pinguinha. Tá bom? Ela falou João Perna de Pinguinha? Entendi aqui.
2: E para todos os ouvintes da Rádio Dourada e para todos os ouvintes da Vinte.
0: Opa!
2: Fala música rapariga.
0: Que isso, mulher? Ui, ui.
2: Minha ex-rapariga, não sei o que, eu não sei te contar ou não, porque é aquela música.
0: Que bicho entende tá esse, mulher? Ui, ui, ui.
2: E pro Pedro Latão na Fazenda.
0: Pedro Latão na Fazenda? Ou Pedro
2: Fique
0: Batom?
2: Com Deus, um bom dia.
0: Amém, bom dia. Eu entendi o que ela falou. Se era Pedro Batom, se era Pedro Latão?
2: Marisa que faz das Perubeiras, tá?
0: Certo.
2: Eu esqueci de falar.
0: Marisa dos Perubeiras.
2: Ah,
0: valeu, obrigado pelo carinho, obrigado pela audiência. 8:02, bom dia. Vamos à nossa capital, Goiânia.

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1: Agora são 8:06. Um bom dia, uma feliz sexta-feira para você. Mais uma semana chega ao fim e talvez nem tudo tenha acontecido como você planejou, né? Algumas respostas ficaram pelo caminho, certos problemas continuam esperando uma solução e alguns sonhos ainda precisam de tempo, né, para se realizar. Mas antes de olhar para aquilo que faltou, reconheça tudo que você enfrentou para seguir até aqui, hein? Olha só, vencer uma semana não significa resolver todos os problemas, né? Mas encontrar forças para continuar mesmo quando os dias não são fáceis. É aprender com os erros, ter paciência com o que não depende de nós e valorizar as pequenas conquistas que muitas vezes passam despercebidas na correria da vida, né? Olha, nesta sexta-feira, ouvinte aqui da Pioneira, permita-se respirar mais aliviado, tá bom? Entregue a Deus suas preocupações, agradeça pelas oportunidades e não carregue para o fim de semana o peso de tudo aquilo que você não conseguiu resolver. Isso mesmo, não carregue. Há momentos em que a melhor decisão é descansar o coração e confiar que amanhã será uma nova oportunidade de fazer diferente, né? Então, que a sua sexta-feira seja de gratidão pela semana vencida, né? Serenidade para enfrentar o que ainda virá e fé para acreditar que o melhor não depende apenas daquilo que planejamos, mas também daquilo que Deus prepara para cada um de nós.
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1: Bom dia, mineiros. Agora são 8:16. Tá aí pra você, 8:16. Fechando Desbeijar a Minha Boca com Henrique Juliano. Deixa eu mandar mais bom dia. Continua participando aí, tá valendo pra você o boné aqui da Pioneira Eldorado e também o ingresso pra almoço de domingo lá no Pavip. Kátia Cristina tá participando. Kátia, bom dia, Deus abençoe você e sua família também, amém, obrigada. Ah, obrigado pela audiência, tá bom? A Laura também, bom dia, Carlos André, quero oferecer música pro meu esposo Deusi Serralheiro e para todos os familiares e amigos participar dos brindes também. Tá participando. Abraço a todos aí do né, o beco do Quintino Mineirinho, abaixo lá da Feira Municipal. Deusi Serralheiro, bom trabalho, obrigado pelo carinho, tá bom?
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1: Olha a hora, agora são 8:20.
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É o Bom Dia Mineiros, agora são 8h26, tá aí pra você mais um sucesso, Gustavo Lima com Luiz Fonsi, o Vagabundo. 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

Olha aí, agora são 8 horas e 51 minutos. João Bosco e Vinícius e Lauana Prado. Vacilão aqui no Bom Dia Mineiros. O André segue com você. Deixa eu mandar mais abraço. Continua participando. Tá valendo aqui, ó. Almoço. Temos aqui o ingresso para o almoço deste domingo, dia 11, lá no Pavip, tá bom? É a 42ª festa de Nossa Senhora Aparecida e você vai faturar o seu ingresso aqui no 36720322, no melhor Bom Dia do Rádio aqui na Pioneira. Carlos André segue com você. Temos também o lindo boné da Pioneira, hein? Isso mesmo, temos aqui um lindo boné da Rádio Eldorado para você participar também. Deixa eu mandar bom dia. Lucirene, bom dia, tá participando, tá bom? A Nadir também com a gente, tá participando. A Zeneide lá do Parque do Jatobás, né? Daqui a pouquinho tem o reverendo Christopher com o programa Vida Nossa de Cada Dia. A nossa querida Marisa também tá participando, tá concorrendo. Cleonice, Jaciene também participa, Flávio Oliveira, já coloquei seu nome aqui, tá bom, Flávia? Tá participando. Obrigado pelo carinho, obrigado pela grande audiência aqui do Bom Dia Mineiros que segue. Abraço aqui pro seu Hélio também. Alô, seu Hélio José, tudo bem? Bom dia, obrigado pelo carinho, obrigado pela grande audiência, tá bom? Ah, quem mais, hein? Nosso amigo Francisco também, né? O Francis Mário, o Clésio Rodrigues também acompanhando, nosso amigo Daniel, né? Todo o pessoal também ligadinho lá na fazenda, na chácara, no sítio, né? Daniel Vieira, nosso amigo Ronildo. Alô, Edson Petronilho, tudo bem? Um abraço pro Ronildo, a todos lá do Banana Móveis também com a gente sempre, né? Agora são 8 horas mais 53 minutos. Vá participando, deixando seu nome completo, seu telefone aí, né? Ah, de onde você fala? Temos aqui, portanto, a Sônia, nossa amiga Sônia Bebel também. Tudo bem, Sônia? Bom dia, tá participando, tá concorrendo. Obrigado pela imensa audiência aqui do Bom Dia Mineiro. Segue com você aqui, ó. Na sequência, Felipe Araújo com Simone Mendes, se é pra brigar. Daqui a pouquinho o programa Vida Nossa de Cada Dia com Reverendo Christopher.

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1: Bom dia, mineiros. Aqui é o Reverendo Christopher, que o Senhor nos abençoe em mais um dia que Ele nos dá.

O Senhor é bom, é forte refúgio quando vem a aflição. Está perto dos que nele confiam. Naum, capítulo 1, verso 7. Há momentos na vida em que nos esquecemos da bondade do Senhor, da proteção que Ele nos oferece e da sua companhia constante. Por vezes temos os nossos olhos vendados para essas verdades. Em tempos de crise, não é raro sentirmos-nos desamparados, como se nossa vida estivesse entregue às ondas do acaso. Porém, esse sentimento não corresponde à realidade. O livro de Naum nos ensina que Deus é bom. Normalmente enxergamos a bondade do Eterno nas bênçãos que Ele nos concede, mas dificilmente a vemos em dias cinzentos. Mas apesar de não conseguirmos enxergar a bondade do Senhor em determinados momentos da nossa vida, o fato de que Deus é bom não muda. Mesmo as aflições podem ser fruto da bondade divina quando sofremos debaixo da santa disciplina do Senhor ou quando somos lapidados para ajudar alguém ou ainda para nos fazer fortes para dias futuros. O texto também diz que Deus é forte refúgio quando vem a aflição. Não só a bondade do Senhor nos acompanha diariamente, mas também o seu cuidado. Deus dirige a nossa vida em cada passo que damos. Ele é o capitão que faz com que nossa nau prossiga, seja em mares calmos ou em águas revoltosas. Diante da dor, da angústia, da aflição, sempre podemos recorrer a Ele, crendo que nele encontramos o refúgio que necessitamos. Essa porção do livro de Naum ensina ainda que Deus está perto dos que nele confiam. Não há um momento sequer na vida que estejamos totalmente desamparados por Deus. Sempre podemos desfrutar da sua santa presença. É certo que há dias nos quais o Senhor se afasta em certa medida a fim de mostrar o nosso pecado e a nossa dependência dele, mas ele nunca nos deixa completamente. Sendo você um cristão, jamais se esqueça de que Deus está contigo, cuidando de você e dispensando a você a bondade dele. Oremos. Senhor Deus, nós te agradecemos pela sua bondade. Agradecemos-te porque o Senhor é forte refúgio quando vem a aflição. Louvamos-te porque estás perto da sua igreja. Nós oramos em nome de Jesus. Amém.

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4: Bom dia, meu amigo Carlos André, bom dia, amigos do Bom Dia Mineiros, né? Sexta-feira maravilhosa aqui na nossa cidade, um sol daqueles assim, espetacular, né? Para aqueles que gostam de um solzinho, né? Para nós que somos adeptos a uma sombrinha também, faz bem esse dia de hoje, viu, Carlos André? Sexta-feira maravilhosa para todo mundo que está em casa, né? Muito obrigado aí pela audiência. 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
3: 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Agora são 9:13, seguimos aqui no Bom Dia Mineiros. 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
5: É a pioneira com você, agora são 9 horas.

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0: Olha, agora são 9 horas 46 minutos. Nota de falecimento. A funerária Santa Rita de Cássia, Real Pax e familiares comunicam com pesar o falecimento de Ângela Alves de Rezende. O corpo será velado no Memorial Real Pax, Sala 3. O sepultamento será realizado às 16 horas deste dia 9 de outubro, no cemitério Parque Municipal de Mineiros. A família enlutada agradece as manifestações de apreço e afeto. Com pesar, comunicamos o falecimento de Ângela Alves de Rezende.
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3: Hoje é sexta-feira, está entrando no ar mais uma edição do Minuto Comiva. Olha, como já noticiamos ontem, a Comiva realizou nesta última segunda-feira sua Assembleia Geral Extraordinária no Auditório Frank Green, com a participação expressiva de cooperados. Entre os assuntos apresentados esteve a situação atual da cooperativa e a proposta de autorização para a realização de estudos sobre uma possível incorporação, além de alternativas de reestruturação. A pauta foi aprovada por unanimidade pelos cooperados que participaram das discussões e contribuíram para as decisões sobre os próximos passos da Comiva. O objetivo é buscar de forma responsável e transparente os melhores caminhos para a sustentabilidade da cooperativa e para os seus cooperados. Confira agora a avaliação do presidente da Comiva, Cássio Teodoro Carrijo, sobre a assembleia e os próximos passos da nossa cooperativa.
4: Foi uma noite importante, onde tivemos a participação dos nossos cooperados, houve debate, apresentação da situação da Comiva, que enfrenta sérias dificuldades financeiras, com inadimplência, com fluxo de caixa, e nós precisamos de maneira madura, responsável, resolver essa situação. E nada melhor que chamar os nossos cooperados, dividir a dor e criar juntos a solução de resolver. E os nossos cooperados deu anuência para nós fazer os estudos para seguir ou com a incorporação ou com a reestruturação da nossa cooperativa. De maneira sábia, o nosso cooperado apoiou as nossas decisões propostas na Assembleia e quero aqui agradecer a cada cooperada que participou, e acredito que em breve nós devemos convocá-los novamente para apresentar esses estudos e seguir tomando decisões aí para o que for melhor para a nossa cooperativa e principalmente para os nossos cooperados.
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7: Sempre, sempre, sempre ao seu lado, 9:52. Deixa eu mandar mais bom dia aqui no finalzinho. Deixa eu mandar abraço pro Lindomar. Tudo bem, Lindomar Oliveira? Bom dia, ele quer ouvir de Paulo e Paulino, não é isso? Tô por aí daqui a pouquinho na sequência, tá bom? Batista também, o Eire participando, nosso amigo Valdir Moraes lá do Leontino, já tá trabalhando, né? Tá na borracharia, bom dia. Alô, Zeneide, deixa eu mandar abraço aqui também pro nosso amigo Cícero também acompanhando, né? Olha só que maravilha, daqui a pouquinho tem as informações do plantão policial Newton Júnior. 11:15 tem resenha esportiva hoje, meio-dia, hoje sexta-feira tem Sala do Povo, tá bom? Este 9 de outubro. Vamos lá então com o sorteio dos ingressos, aliás, do ingresso, né? Até porque é só um ingresso pro almoço de domingo, a 42ª festa de Nossa Senhora Aparecida. Temos também um lindo boné aqui da Pioneira Eldorado, tá bom? Ingresso hoje, para nosso ouvinte, Weire Moreira. Alô, você que participou do 649-9983, final 75. Final 75 para você, então. O Eire Moreira, o ingresso pro almoço de domingo lá no Pavip para você, tá bom? Vou deixar aqui com a nossa querida Flávia aqui na recepção da Pioneira Eldorado para você retirar. Tá certo? O Eire Moreira, o ingresso de hoje para você. E o boné aqui da Pioneira, o boné da Pioneira Eldorado, hoje para nossa ouvinte Maria Isabel Nunes Lima. Ela que participou do 649-9320-70, o final 79, não é isso? Isso mesmo. Parabéns então a todos os ganhadores, tá certinho? Repetindo para você mais uma vez: o ingresso para domingo para o Eire Moreira e o boné da Pioneira Dourado para Maria Isabel.
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7: Seguimos aqui no Bom Dia 954, fechando tem de Paulo e Paulino, em seguida tem Legião Urbana.

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0: 10:07, estamos começando o nosso programa, o Plantão Policial, a partir de agora, com as principais ocorrências dessas últimas 24 horas no seu rádio. É só aumentar o volume.
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0: 8:08 nessa sexta-feira, dia 9 do mês de outubro, ano de 2026. Que bom estar com você. A previsão do tempo, a mínima já marcou 20 graus, a máxima deve marcar 35. Segundo o site Clima Tempo, não há probabilidade de chuva. A umidade relativa do ar já marcou 77% no período mais fresco e deve marcar 29% no período mais quente. Ventos de 5 km são registrados e as rajadas são de 25 km por hora. O sol nasceu às 6:06 da manhã, se despede da gente às 18:28, segundo o site Climatempo. Essa é a previsão para sua sexta-feira, para você que acompanha aqui a Eldorado e o Plantão Policial.
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0: Nós vamos trazendo já as ocorrências do Corpo de Bombeiros nessas últimas 24 horas. O que foi atendida lá no Corpo de Bombeiros, as ocorrências que foram atendidas por lá nessas últimas 24 horas. Do dia 8 para o dia 9, o total de 5 ocorrências, tá, gente? 5 ocorrências, sendo 3 ações preventivas comunitárias. Sendo também aqui um resgate de emergência clínica e também uma busca e salvamento, totalizando então 5 ocorrências sem nenhum atendimento aqui de maior gravidade ou de maior destaque e relevância, tá certo? 10:09, 10:09 para você que acompanha o Plantão Policial, onde quer que você esteja, obrigadíssimo aí pela sintonia, pelo rádio ligado nessa sexta-feira abençoada, tá? O final de semana vai chegando, né? Vai chegando aí um momento da gente descansar, da gente, né? Depois de uma semana com muito trabalho, com muita correria, chega aí o final de semana pra gente poder ir dar aquela descansada, recuperar, hein, a reabastecer as energias aí, né? 10:10 para você que acompanha o meu, o seu, o nosso Plantão Policial aqui pela Eldorado.
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0: Vamos para as ocorrências, né? As ocorrências da Polícia Militar, da Polícia Civil. Eu fui procurado hoje pela manhã, né, por um morador ali da região, ali nas proximidades ali do CTG, aquela região ali nas proximidades também, né, da Luz Transportes, né? Newton Júnior, solicita aí, por favor, mais policiamento aqui nos nossos bairros, né? Nossa Senhora Aparecida, aquela região Vila da Paz ali, próximo ao lago, né? Ontem por volta das 21:30, né? Ele me relatou aqui que a esposa, né, tinha saído do trabalho, estava retornando para casa e ali nas proximidades ali naquela baixada da Vila da Paz, aquela região ali, ela foi abordada por indivíduos, dois camaradas que anunciaram assalto. E quando eles reconheceram ela, eles pediram ali desculpa e deixaram ela embora. Parece que eles conheceram ela aí de algum lugar, né? Parece que conheceram ela e aí ela chegou em casa e falou pro esposo. O esposo me encontrou hoje. O Newton Júnior, pede mais policiamento lá, né? Por favor, as viaturas passarem ali na região do lago, enfim. Mas se não fosse aí os assaltantes aí, né, terem conhecido a moça, né, teriam levado aí, dado prejuízo, se fosse outra vítima, né? 10:12, então a gente cobra mais policiamento ali nessa região. Wendel Miranda, o vulgo Matraca, né, tá acompanhando o nosso programa, tá com o rádio ligado, obrigado, viu, Matraca? Tá na sintonia aí do programa. Daqui a pouco, no segundo bloco do nosso programa, bate-papo de Dean, Adriano Costa vai estar por aqui, juntamente com o delegado de Polícia Civil, Dr. Marcos Gomes, né? A gente falando aí da segurança aqui da nossa cidade. Olha, ontem a Polícia Civil acabou cumprindo um mandado de busca e apreensão, gente, em uma residência aqui na cidade de Mineiros. Nós vamos saber dessa ocorrência registrada aqui nessas últimas horas. Essa investigação envolve duas pessoas, né? Policiais precisaram transpor aí o muro da residência após não conseguirem abrir ali o portão de estrutura metálica, né? Inclusive, no interior da residência foram apreendidos aí alguns materiais que foram submetidos aí à perícia. A delegacia de polícia, na manhã de ontem, quinta-feira, cumpriu esse mandado judicial de busca e apreensão domiciliar em uma residência ali no Solar Betel. Durante a operação, os investigadores apreenderam ali um aparelho celular, uma porção de substância vegetal com características semelhantes à maconha. As diligências aconteceu por volta das 8 horas da manhã nesse imóvel, ali na rua SB16, ali no setor Solar Betel. Segundo o registro, né, a ordem judicial tinha como investigados um homem e uma mulher. De acordo com o relatório aí da polícia, ao chegarem no endereço, os agentes anunciaram aí a presença, né, e chamaram aí pelo morador, informando sobre a necessidade do cumprimento de determinação judicial. Entretanto, conforme o documento, houve resistência aí da abertura do imóvel, tornando-se necessário o ingresso forçado na residência. Inicialmente, os policiais tentaram realizar ali o arrombamento ali do portão, contudo, né, devido à estrutura metálica ser soldada, não conseguiram ali efetuar a abertura e a passagem. Diante da situação, para garantir ali o cumprimento da ordem judicial, os investigadores decidiram transpor o muro da propriedade, conseguindo passar aí para o interior da residência. Após a entrada, o homem investigado foi informado oficialmente aí do mandado de busca e apreensão. Os policiais realizaram então a leitura do conteúdo da decisão judicial, entregaram aí uma cópia do documento ao morador. A mulher também figura como investigada, né? Estava no imóvel no momento da operação, por esse motivo, conforme o registro, né, não foi possível executar medidas referentes a ela naquela ocasião. Então, com acesso à residência, os policiais então iniciaram as buscas minuciosas ali nas dependências do imóvel, acompanhada ali do próprio investigado. Durante a vistoria foram encontrados e apreendidos dois itens: um aparelho celular Xiaomi Redmi Note 12 e também uma porção de substância vegetal esverdeada apresentando aí características semelhantes à maconha. O registro policial então foi registrado, né, e esse mandado de prisão foi cumprido ali no Solar Betel. 10 horas 15 minutos aqui no programa, 10h15 para você que acompanha o plantão policial, 10h16 o relógio muda. A Polícia Civil trabalhando firmemente aí contra o tráfico de drogas em nossa cidade, outros crimes, né? Nessas últimas 24 horas, então, trabalharam e cumpriram essa busca e apreensão ali no Solar Betel contra o investigado e também essa mulher, né? Como diz aqui no próprio boletim de ocorrência. 10 horas e 16 minutos. Vamos fazer o primeiro intervalo e já já a gente está de volta trazendo aí mais ocorrências aqui do meio policial.
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0: horas, 25 minutos, 10h25, faltando 5 minutos aí para as 10h30, mas eu já vou abrir aqui o nosso momento bate-papo de Dean. Adriano Costa já tá por aqui, bom dia, seja bem-vindo a mais uma sexta-feira aí, Adriano.
1: Bom dia, Newton Júnior, bom dia a todos os ouvintes da Rádio Eldorado, bom dia, doutor Marcos Gomes, bom dia quem nos escuta nesse momento, a Eldorado, né, número 1 de audiência nesse horário, né, Newton Júnior?
0: Com certeza.
1: É, faz valer aí pela quantidade de anos, né, 45 anos, fez recentemente no nosso município de Mineiros, e a gente vai estar discorrendo, falando das ocorrências, a quantidade de medidas protetivas e o trabalho que a DEAN tem feito aqui na cidade de Mineiros.
0: Com certeza. Por aqui também, com a grata satisfação, recebendo o delegado de Polícia Civil da Delegacia Municipal da nossa cidade, doutor Marcos Gomes, seja muito bem-vindo aqui ao nosso programa Plantão Policial.
2: É, bom dia, Newton Júnior, bom dia, Adriano, é um prazer imenso estar aqui novamente na Rádio Eldorado.

0: hoje com a polícia atrás, doutor Marcos, e as leis hoje estão favoráveis às mulheres, então aumenta. Por quê? Porque as mulheres têm confiança, doutor, de ir poder fazer o seu registro, de poder fazer a denúncia, porque ela sabe que a polícia vai fazer alguma coisa.
1: 10:27, 10:27, a Luciana já está por aqui, um abraço para você, Newton Júnior, um abraço para Adriano, um abraço também para o delegado Marcos Gomes, que bom ter ele aí no nosso programa hoje, né? Também por aqui o Lindomar participando com a gente, obrigado Lindomar Oliveira, o jardineiro sempre cumprimentando o Adriano Costa e também o doutor Marcos. 10:28, eu vou fazer o último intervalo e na sequência a gente volta aí definitivamente batendo papo, falando sobre segurança, sobre a atuação da Polícia Civil, a integração das forças de segurança, a Polícia Civil da nossa cidade que recentemente, né? Cumpriu aí fez uma prisão, né, de celulares aqui na cidade, com apoio, né, da Polícia do Mato Grosso, enfim, essa integração, a gente vai conversar tudo aqui, bater papo com o delegado Marcos Gomes, que tá à frente da Delegacia de Polícia Civil da nossa cidade. Eu volto já, não sai daí.
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2: Dez horas, 34 minutos, 10h34, a partir de agora oficialmente bate-papo de Dean e hoje recebendo a presença do delegado de Polícia Civil da Delegacia Municipal aqui da cidade de Mineiros, doutor Marcos Gomes. Doutor Marcos, essa semana nós tivemos uma operação, um cumprimento aí de mandado de prisão, de busca e apreensão. A gente tem percebido o trabalho intenso da polícia contra o tráfico de drogas, contra aí a atuação dos grupos criminosos em nossa cidade, né? E nada melhor do senhor para poder trazer aí os detalhes dessa ocorrência, como a polícia tem atuado. Ontem teve uma operação, resultou aí na apreensão de um material análogo à maconha, celular, enfim, conta pra gente como é que foi essa ocorrência, como ela iniciou e como ela terminou, doutor Marcos.
4: Bom dia a todos, bom dia Newton Júnior, a Polícia Civil mais uma vez, mais uma semana aí encerrando, bastante exitosa. Essa investigação, a investigação sobre tráfico de drogas ali na região do Betel, foi cumprida duas ordens de busca e apreensão, onde foram apreendidos elementos informativos para o prosseguimento da investigação. Possivelmente terá desdobramentos aí dessa operação. Você teria citado aqui anteriormente também, semana passada foram realizadas pelo menos duas prisões aí pela Polícia Civil por parte de um crime de furto qualificado que ocorreu em Costa Rica, no Mato Grosso do Sul. Pessoas residentes mineiras, eles sabem que aqui em Mineiros não tá bom pro ladrão, não tá bom pro ladrão, e infelizmente eles foram cometer crime em outro estado da federação, mas quando voltaram para cá caíram aqui e foram presos aqui. Inclusive um dos indivíduos que participaram desse crime, ele também teria participado, não sei se vocês vão se recordar daquele furto na Diva Imports há um tempo atrás.
2: Sim, sim.
4: Um dos indivíduos que teria participado daquele crime, ele encontra-se inclusive foragido aí e teria participado desse último crime no Mato Grosso do Sul. Eles sabem que aqui não está bom para ladrão e vai ficar pior. Vai ficar pior, aqui não é outros estados da federação, Goiás não é bom para eles, e a Polícia Civil ela vem num trabalho constante aí, principalmente no intuito de combater esses grupos criminosos que tentam tomar território, por meio de extorsão e outros crimes, mas aqui, e eles sabem, e vai ficar pior.
2: A gente tem visto esse trabalho conjunto, e até uma pergunta até leiga da minha parte, né, assim, de uma forma para que o ouvinte entenda. Quando a polícia de outro estado entra em contato com a polícia, por exemplo, do senhor, há um pedido formal, documental, no apoio na investigação, ou liga, ô doutor Marcos, nós estamos com essa ocorrência aqui, verifica para nós como que funciona essa parceria para que haja essa comunhão aí entre as forças de segurança numa ocorrência?
4: Sim, Newton Júnior, nessa situação que era uma situação de flagrante, uma situação que de fato necessitaria de uma atuação urgente, esse contato é feito por telefone mesmo, o próprio delegado entrou em contato, eu já repassei as informações à equipe policial e de forma imediata, junto os policiais civis da DP de Mineiros e também do GEIC, que já reiniciaram essas diligências, onde foi possível conduziu dois indivíduos no primeiro momento até a delegacia e recuperou grande parte dos aparelhos celulares, apesar que ainda existem alguns aparelhos celulares, e a gente já utiliza aqui desse momento para orientar as pessoas a procurar a delegacia de polícia e apresentar esse aparelho celular, visto se tratar aí possível crime de receptação.
2: E a receptação, ela também tem um peso, né? Ela tem um explica pra gente aí, o camarada que for pego aí por receptação, porque o cara que compra algo roubado, ele não tem nada de inocente, né, doutor?
4: Com certeza. O crime de receptação, anteriormente, teve uma alteração legislativa agora em 2026, que inclusive não é possível mais a autoridade policial arbitrar fiança em sede policial. Então, preso, o indivíduo que for preso por esse crime de receptação, ele será conduzido à unidade prisional e passará por audiência de custódia. Então, ele não sairá na delegacia. Caso confirme esse crime de receptação na delegacia, ele já não sairá na delegacia. Ele será encaminhado para a unidade prisional e pode sair ou não durante a audiência de custódia. Então, é importante essa orientação também, Newton Júnior, de não adquirir, e quem adquiriu esse celular desse indivíduo aí apresentar na delegacia de polícia.
2: Tá vendo aí, Adriano?
5: Newton Júnior.
2: É negócio, né? O trem tá apertado.
5: Aqui não passa manteiga no bigode do gato, não. Eu tenho falado, né? As forças de segurança do nosso município de Mineiros, doutor Marcos Gomes, doutor Haroldo, doutor Júlio César, tem feito um excelente trabalho. E aí vai aquela pergunta, doutor Marcos, que chega sempre, né? Chega sempre, mas eu não sabia que era produto de furto. Gente, como você sabe que é um produto de receptação, um produto de furto? Pelo valor, Newton Júnior.
2: Normalmente,
5: é um valor.
2: Roubado, o cara vende até pelo preço mais abaixo.
5: É porque ele quer desfazer aquele produto o mais rápido possível, porque ele sabe que a polícia está no encalço tentando descobrir quem que são.
2: Vamos um exemplo, um iPhone hoje. Vamos pôr um modelo atual, que é o iPhone 17. Um 17.
5: 7 mil reais, 8 mil.
2: 7 mil, o cara chegando oferecendo aí
5: por
2: 3, 4 mil, você já desconfia.
5: Tem algum produto, tem alguma coisa de errado. Então, assim, antes de você comprar, peça nota fiscal. Né? Tem nota fiscal? Tem produto? Tem procedência o produto? Né? Porque não adianta. Não adianta, doutor Ju. Depois chega lá chorando: ai, doutor, ô fulano, eu comprei, eu não sabia que era produto de furto, mas na hora que você beneficiou, você lembra daquela história que eu falo aqui, doutor Júnior? Você lembra tudo que eu falo aqui pra você, pessoal? É engraçado. O cara critica o outro, mas quando ele tá sendo favorecido, você entendeu? Pra ele tá bom, pra ele não é crime. Então, se você tá com algum desses aparelhos, como o doutor Marcos falou, você apresenta a delegacia, seja honesto, só tá aqui, eu comprei, realmente eu não sabia, mas eu ouvi, né? Eu ouvi lá vocês falando no plantão que tinha quantidade de celulares ainda que não foi, né, ressarcido. Eu vim aqui trazer, né, e mostra o seu bom caráter, não só como homem, mas como cidadão mineirense também, e respeitando as forças de segurança do nosso município.
2: 10 horas 41 minutos, né? Outro problema, né? Outro problema que a gente vai falar aqui, né? A população por muito tempo estava amedrontada, doutor Marcos, sobre aí o domínio, né? Ou pelo menos a falsa sensação de domínio, né, das facções criminosas aqui na cidade de Mineiros, Perolândia, cidades pequenas, Portelândia, e como que a polícia civil tem atuado aí no combate dessas facções e quantas investigações também para que traga essa sensação real de segurança para a população, doutor Marcos.
4: Newton Júnior, é bom ressaltar aqui, há um tempo atrás, aí, 2 meses, 3 meses atrás, eu acho que foi de conhecimento de todas as pessoas aqui de Mineiros, diversas ligações telefônicas aí de forma extorquindo, que se passando por membro de organização criminosa, solicitando valores. A Polícia Civil, ela iniciou a investigação e apontou que, de fato, esses indivíduos sequer estavam no estado de Goiás. Por meio de forma fraudulenta, estavam tentando receber valores aqui de comerciantes, de empresários. Então, de fato, não existiam essas pessoas aqui na cidade de Mineiros. Porém, alguns indivíduos aí já foram realizadas diversas operações contra membros aí de facções criminosas, inclusive a Delegacia de Polícia Civil de Mineiros, que também responde pela Subdelegacia de Portelândia, identificou um dos chefes aí de uma organização que ele se encontra, infelizmente, até o momento, homiciado no Rio de Janeiro. Mas ele sabe que a gente está atrás dele e vai dar certo. E a polícia, ela trabalha nesse serviço constante. E quando eles se atrevem a cometer crimes aqui, todas as vezes, na maioria das vezes, crimes violentos aí, que são determinados por pessoas do estado do Mato Grosso, quase sempre eles saem daqui presos. Se quiserem ser presos, né? Porque existe outra alternativa, caso encare a polícia aí, infelizmente, não vai dar bom para eles. Então, esse é o recado da Polícia Civil, da Polícia Militar. A gente tem uma cooperação aqui na região sudoeste e vai continuar assim e vai sempre piorar para o ladrão, para o criminoso que vem até a cidade de Mineiros, até a região sudoeste aqui para cometer crimes.
2: Esses últimos crimes, nós tivemos aqui na cidade vários crimes, eles podem estar relacionados diretamente com essas facções. Por exemplo, nós tivemos o encontro daquele corpo lá na cidade de Portelândia, o vigia chegou ali no cemitério, encontrou o corpo, parece que tinha uma correlação entre eles aí. O que a Polícia Civil traz sobre esses casos recentes aqui na nossa cidade, delegado?
4: Esse último mesmo da cidade de Portelândia aí, que o jovem, ele foi agredido, foi amarrado e torturado e por fim foi morto. A Polícia Civil, de forma imediata, realizou diligências e cumpriu, ainda em flagrante, essa prisão de dois indivíduos. E ainda rep-

0: Rio de Janeiro, ele morava aqui na cidade de Mineiros, ele já está com 2 homicídios nas costas e infelizmente jovens aí para cumprir a missão, alguma coisa do tipo, estão enfrentando isso, inclusive sob ameaças desse.
1: Olha só.
0: Sobre ameaças.
1: Eu lembro que na época do ocorrido, né, teve essa parte que de algum deles terem confessado que ligou para o Rio de Janeiro e perguntou, é para executar? E aí o cara falou, não, é para executar. Então, há uma ligação, né? Então, como o senhor está dizendo aqui, trazendo os esclarecimentos, esse camarada, esse suspeito que está lá, ele já teve aqui na cidade de Mineiros, ele já morou aqui, inclusive responde por 2 homicídios, é isso?
0: Isso, os últimos 2 homicídios de Portelândia, a Polícia Civil acredita que ele tenha determinado, e foi representado pela sua prisão preventiva, e ele encontra-se foragido.
1: O senhor falou algo interessante, então a polícia também, além de trabalhar dessa forma investigativa, né?

0: sempre está ouvindo o programa Plantão Policial. Sempre você, bom, o doutor João, você está relatando. Eu mesmo, essa semana, eu recebi duas ligações, falando que eu tinha ganhado um prêmio numa rifa, uma ligação de vídeo com inteligência artificial, onde a pessoa falava assim, mas eu não joguei, eu vou dar corda pra ele. Uhum. Aí ele falando pra mim, abrir a tela do meu celular, compartilhar com ele, agora você abre o seu banco, faz compartilhamento de tela comigo, digita sua senha. Pessoal, então vocês tomem cuidado, porque o golpe tá aí. O bandido, ele tá lá dentro da cadeia, o Dr. Júnior, ele tá ocioso, tá com tempo lá pra poder querer dar o golpe. Essas ligações, hoje a inteligência artificial, Dr. Júnior, ela veio pra ajudar bastante. Só que ela ajuda e prejudica também. Tudo, né, Nilton Júnior? Até o alimento, se você comer demais, ela te prejudica.
1: Então, assim, se você beber água demais, ela te prejudica.
0: Então, as pessoas têm que ter a consciência do que é um golpe. Esses dias, recentemente, o doutor Marcos está aqui, teve uma senhora que comprou, deu um dinheiro para comprar um veículo, né, doutor Marcos? Recentemente, eu estava vendo o doutor Haroldo falar, tomou um golpe, se eu não me engano, de R$9.000, olha, sobre aquele golpe daquele veículo. Falou assim, ah, eu vou comprar o veículo aí e tal, meu sobrinho vai ver e tal, não sei o quê. O falso intermediário. É o golpe do falso intermediário, você entendeu? Teve muito golpe aqui na cidade de Mineiros, relativo àquele cara que ligava falando que era um delegado de polícia, o doutor Marcos, lembra? Falando que era um delegado, que o cara mandou uma foto para uma menor de idade, que ele pedia um dinheiro para não representar a prisão. Era tudo tão planejado. Então, comunidade mineira, vocês abrem os olhos, que a quantidade de golpe é grande. Né? Se você tem alguma dúvida, se é um policial, vai na delegacia. Né? Vai na delegacia. Ah, mas eu não sei. Uma senhora me ligou ontem, falou assim: ô, Adriano, eu queria que você ligasse em Goiânia pra mim, eu acho que eu caí num golpe. Falei, o que foi? Não, eu contratei um advogado lá, né? Eu contratei um advogado lá, mandei o dinheiro, meu dinheiro saiu, tem 4 meses até hoje, eu não recebi.
1: Olha aí.
0: Então eu falei assim: ó, deixa eu orientar a senhora. A senhora tem advogado aqui na cidade. Nós temos advogados, bons advogados aqui no município de Mineiros. Então procure alguém que está perto, igual você vai comprar um veículo. Isso. Fomenta o comércio do seu município. Às vezes está um pouquinho mais caro, mas você evita cair num golpe. Evita comprar um produto de péssima qualidade. Então a gente sempre está orientando aqui no plantão policial as pessoas a como deve fazer para você não cair num golpe. Né? Orientação, qualquer dúvida que você tiver, eu já falei, pode ir na DEAN, a gente está à disposição. Tenho certeza que lá na Delegacia Municipal com o Dr. Marcos também, eles fazem bastante orientação a respeito a isso, qualquer dúvida lá. O Dr. Haroldo também. Então, graças a Deus, Mineiros hoje tem 3 delegados atuantes, doutor Júnior. Muito atuante, porque o que acontece? O doutor Marcos Gomes, para quem não sabe, eu sei da trajetória do doutor Marcos Gomes, que eu já estou na segurança pública há mais de 16 anos. O doutor Marcos Gomes foi policial militar.
1: Militar.
0: Foi agente investigativo da Polícia Civil e hoje é delegado. Para você ver, né, a perseverança e o comprometimento com a segurança que tem do nosso município. Foi para outros aí, municípios do estado de Goiás e hoje se encontra na cidade de Mineiros. E não adianta ter delegacia se não tiver policiais e delegados empenhados a querer combater o crime. E graças a Deus, hoje, se eles falar que eles vão embora de Mineiros, tem até baixo assinado. E todo mundo fala, onde vão, são queridos, são pessoas queridas, porque são pessoas que estão combatendo o crime no nosso município e trazendo o quê? A tranquilidade para nossa comunidade.
1: Olha aí, 10:50, doutor Marcos Gomes, né? Delegado de polícia, também teve uma apreensão importante aqui no estado de Goiás, né? Resultou na apreensão de um avião de pequeno porte utilizado por organização criminosa. Como foi essa ocorrência naquela época, ô doutor? Como é que foi? Conta um pouquinho pra gente, para os ouvintes poder lembrar dessa atuação do senhor aí. Atuação importante, inclusive, eu estava num evento com o ex-governador Ronaldo Caiado, ele fez questão de colocar o senhor em lugar de destaque, pedir para que o senhor ficasse em pé para enaltecer o seu trabalho diante dessa ocorrência.
2: Assim, é um trabalho de uma equipe, quando eu trabalhava na Delegacia de Repressão a Crimes Rurais, não é um avião tão de pequeno porte, é um avião avaliado em R$10 milhões, é uma investigação que tratava sobre indivíduos relacionados ao primeiro comando da capital, principalmente no ramo de falsificação de agrotóxicos. Essa investigação ela terminou com mais de 50 pessoas indiciadas, foram denunciadas agora pelo Ministério Público, pessoas relacionadas em Goiás, São Paulo, Mato Grosso do Sul, Mato Grosso, Paraná e outros estados. Então são mais de 50 pessoas que foram indiciadas, alguns já foram, a maioria denunciadas pelo Ministério Público, e apurava, além dessa situação de falsificação de agrotóxicos, também a situação de lavagem de dinheiro, sonegação fiscal, dentre outros crimes. Esse avião hoje, o Nilton Júnior, ele é utilizado pelo Corpo de Bombeiros aqui do estado de Goiás. É a maior aeronave à disposição do Corpo de Bombeiros aqui para salvar vidas atualmente.
1: Eu não lembro o modelo, né? Era um King Air, não, né?
2: Isso, era um King Air.
1: Era um King Air, né?
2: Isso.
1: Era um grande avião, né? Aqui fala pequeno.

0: porte, mas de pequeno porte é só tá na matéria, mas ele é um avião grande, né? Enfim, 10 horas 52 minutos, 10h52 no nosso programa. Você que está com o rádio ligado, nós estamos recebendo o doutor Marcos Gomes, delegado de Polícia Civil da Delegacia Municipal aqui da nossa cidade. O Adriano Costa também está por aqui. Hoje nós estamos falando aí, fazendo um balanço, né, dessa atuação, né? Delegado, se o senhor fosse aí, se o ano terminasse agora, hoje, o último dia do ano, como que o senhor avalia aí a atuação da sua delegacia, dos seus companheiros de trabalho, diante da segurança mineirense? Mineiros hoje realmente se encontram numa cidade segura, doutor?
1: Acredito que sim. Tem muito a ser feito ainda, com certeza. E esse ano ainda vai ter muita coisa a se fazer, o ano não acabou. O pessoal pode ter certeza que o ano não acabou e vai ter muitas situações ainda. Inclusive, nesse último mês também, teve outra operação que a gente denominou aí como Terra Prometida, onde foram cumpridas 7 prisões e mais de 14 buscas e apreensões no estado do Mato Grosso e também do Ceará, onde uma vítima aqui da cidade de Mineiro teve um prejuízo de mais de 3 milhões de reais. Já foi possível recuperar, a gente apreendeu e sequestrou aí veículos desses autores, possivelmente imóveis, no intuito de ressarcir esse prejuízo. E essas pessoas encontram-se presas. São corretores que se passavam por responsáveis e por propriedade rural e teria dado um prejuízo numa vítima aqui de Mineiros de mais de 3 milhões de reais. Essa operação, a gente deflagrou ela agora em setembro, com apoio, teve um apoio no cumprimento aí pela Polícia Civil de Rondonópolis.
0: Olha só, esse caso, a vítima queria comprar uma propriedade rural, era isso? E aí entrou esses criminosos no meio da jogada, se passando que eram ali corretores, né? E acabaram aí pegando esse valor da vítima.
1: Sim, um grupo bastante organizado, a vítima com o intuito de comprar uma propriedade rural aí no estado do Mato Grosso, ofereceram a ele. Esse grupo teria inclusive falsificado a documentação aí em cartórios, com a possível atuação, a conveniência aí de responsáveis por cartórios de outro estado da federação. De uma forma bem organizada, se passaram por responsáveis, por proprietários dessa fazenda, ocasião que causou o prejuízo nessa vítima, mas já foi possível ressarcir um pouco do prejuízo. Essas pessoas se encontram presas, alguns veículos, dentre duas Amaroques, outros veículos de pequeno porte, foram apreendidos na ocasião da operação, inclusive foram depositados para a vítima, no intuito de ressarcir esse prejuízo causado pelo crime.
0: 10 horas 55 minutos, o ouvinte está perguntando aqui: delegado, é perigoso comprar qualquer coisa no classificado do Facebook? Ele está perguntando aqui.
1: Eu acredito que seja possível comprar sim, mas é muito importante você verificar a procedência desse material, de onde veio esse material, se existe a possibilidade da nota fiscal e também de quem que você está comprando. É lógico que muitas das vezes a gente não conhece a pessoa, mas é necessário ter uma cautela principal com isso aí. O valor que será pago, de quem que você está comprando, e principalmente se existe algum comprovante aí de que essa pessoa realmente era a proprietária desse bem, seja foto ou a própria nota fiscal. E é importante sempre também, eu vou fazer um alerta aqui, é um crime que de fato de quase a impossibilidade mesmo de resolver todos os crimes, essa situação de estelionato. Vou mudar um pouco do assunto, mas sempre que a gente vem aqui, a gente tem que orientar essas situações de estelionato. Nunca, jamais fazer transferências para terceiras pessoas. Se há uma negociação ali, com a exemplo que eu tenho uma negociação com o Adriano Costa, a transferência tem que ser para o Adriano Costa. Não vai transferir para uma terceira pessoa. Existe muito essa situação que o autor do crime fala que não cita isso pro negociador, porque eu já combinei com outro e tal. E sempre é isso que acontece. E todos os dias, apesar das orientações, existem registros policiais por conta do estelionato. E isso é uma constante, isso deve ser reiterado todos os dias para não fazer transferências. Tente cuidar disso pessoalmente. Se não for pessoalmente, transfira para a pessoa de fato que você está fazendo a negociação.
0: Nós tivemos aí e temos aqui durante o plantão, durante toda a semana, muitas ocorrências envolvendo o golpe do falso advogado. Qual seria a dica aí nesse tipo de ocorrência para evitar aí que as pessoas caiam? Nós tivemos recentemente uma vítima com mais de R$500 mil de reais transferidos aí por meio desse golpe do falso advogado, doutor.
1: É, igual acabei de dizer também, Newton, nenhuma das transferências foi pro advogado.
0: Aí, tá vendo?
1: Nenhuma das transferências foi pro advogado. E possivelmente, eu não fui o responsável por essa investigação, e possivelmente não fez o contato com o advogado antes dessa transferência. Então, é aquele ponto que eu te disse. Qualquer tipo de transferência, solicitação, contato com a pessoa e a transferência para a pessoa. Não, só não transferir para nenhuma pessoa desconhecida da relação.
0: Essa semana nós tivemos aqui uma ocorrência, Adriano. A expertise do empresário fez com que ele despertasse e não tomasse um prejuízo aí mais de R$10 mil. Por quê? Ele recebeu um e-mail, né, da Receita Federal cobrando ali uns encargos. E ele falou, cara, mas eu pedia lá alguma coisa da empresa dele, só que a empresa não era habilitada para aquele tipo. Então ele despertou, né, um detalhe no e-mail, né, se passa desapercebido, como a gente está muito no automático, quem sabe ele poderia ter caído nesse golpe, né, não, Adriano?
2: Ô, Nilton Júnior, ressaltar o que o doutor Marcos Gomes disse, é o falso intermediário, né? Sempre aparece uma pessoa no meio ali para poder ressarcir. Nilton Júnior, se você tem ali, vamos lá, se você tem um advogado que está defendendo você numa causa, você recebe um número diferente falando que você ganhou a causa, que você precisa pagar tal taxa, isso, aquilo. Em vez de você responder, por que você não pega o número e liga para aquele advogado que você fala assim, ó, eu vou ligar no número? Uhum. O certo é pegar o número do advogado que você tem, que você fala com ele, liga para ele, fala assim, doutor, é o senhor que tá mandando mensagem aqui para mim, tá chegando a mensagem aqui. Uhum. Então, doutor, e mesmo assim, se a pessoa passar, fala assim, não, o senhor mora aqui na minha cidade, que eu vou me encontrar no seu escritório? Vou ir no seu escritório pra gente conversar, pra ver como é que, que eu tenho que pagar, o que que eu ganhei, se realmente minha causa foi ganha. Então as pessoas, eu tô junto, esperam às vezes um bom tempo para ser ressarcida. Eu falo assim, eu entrei com a causa, ficando tão ali em transe que eu falo assim, nossa, graças a Deus eu ganhei, entrou em contato aqui. Você entendeu? Que elas esquecem da parte da segurança, né, da segurança financeira dele. Sim. Você entendeu? Então ele vai, não, eu vou receber, um exemplo, eu vou receber lá R$500 mil, eu vou passar R$10 mil aqui, que é o que tá me cobrando já, que já vai cair direto na sua conta. Então não é assim. Então, se você tem o contato do seu advogado, não liga em outro número diferente que te mandou mensagem, não. Liga no número que você tem dele, né?
0: E essa questão da pessoa confiar tanto demais, as pessoas estão confiando tanto. Ontem mesmo a gente trouxe aqui uma ocorrência de um empresário que constatou, desde fevereiro até agora, ele constatou mais de R$4.700 de prejuízo. Como? O cara ligava na empresa, pedia marmita, ele entregava. E o cliente fala, não, eu fiz o Pix aí, mandava o comprovante. Só que o empresário nunca ia lá conferir se o dinheiro tinha caído. E por via das dúvidas, essa semana, ele despertou. Quando ele viu, o prejuízo já estava grande demais. Então, as pessoas estão confiando demais, né? Cara, e já é o segundo, né? Já é o segundo. Você vê, Adriano, você sabe.
2: Rapaz, é cada história, né, que eu falo que dá pra escrever livro, porque assim, eles têm tempo, né? Fica o tempo ocioso lá dentro, né? Sem fazer nada, né, doutor Júnior? E eles vão pensar em golpe. E o golpe, cada dia que passa, né, doutor Júnior, foi como eu disse aqui agora.
0: Estão aprimorando.
2: Aprimorando. Né? A inteligência artificial, ela ajuda, mas ela tem atrapalhado bastante as forças de segurança, principalmente, e a questão do golpe. Você entendeu? Hoje eles conseguem colocar um rosto numa pessoa com inteligência artificial, fazer um vídeo, né? A voz da pessoa, você entendeu? Então hoje é complicado. Então, principalmente o pessoal da melhor idade, da terceira idade, né, que tem ali sua aposentadoria, eu tô falando isso aqui pra você, filho, pra você, neto, oriente seu avô, oriente sua avó a respeito desses golpes, né? Se algum, sua avó receber alguma ligação, você pega o celular da mão dela ali, se você tiver alguma dúvida, procura as delegacias. A delegacia tá lá para fazer o registro, mas ela também tá lá para orientar, fazer orientação e saber a veracidade, se realmente tá acontecendo alguma coisa nesse sentido, né? Porque se você ver, até as pessoas que têm bastante estudo, estudadas, que convivem o dia a dia, estão caindo nos golpes hoje, Newton Júnior. Esses golpes são muito bem articulados. Graças a Deus a polícia tem localizado, mas muitas vezes não consegue localizar porque não são do estado, são de outros estados, entendeu? São de presídios aí, Precisa que estão fazendo esses golpes e cai na conta deles, você rastreado da conta deles, já cai para outra conta, da conta deles, você vai puxar, Newton Júnior. É muita coisa, você entendeu? Então, assim, eles têm uma ramificação muito grande em vários estados.
0: Eu, algum tempo atrás, logo no meu início de rádio, né, em outra emissora, me ligaram, um criminoso me ligou no ar, chorando, pedindo ajuda, porque tinha que trazer o corpo da sobrinha, da irmã, mas do cunhado, que tinha acidentado em Campo Grande, não tinha dinheiro. E ele, se não fosse Porque na emissora a gente sempre teve a ordem de não coloca ninguém no ar sem antes um crivo, né? De perguntas. E eu, cara, esse cara tá errado, cara. Tá alguma coisa errada. Já pensou se eu coloco? Ele tinha pedido dinheiro, ele tinha feito um faturado. Porque ele, a história que ele contou era muito convincente. E eu fui dar uma pesquisada nas informações que ele tinha falado, na rodovia, a funerária que ele tinha dito. Não tinha nada disso. Fez, cara, não vai. Né? Agora, imagina outras emissoras, né, que às vezes tá mais afim de tá certo, na boa intenção ali de ajudar, ter colocado o cara no ar, o tanto que esse cara não faturou, né? Então você vê o crime, o golpe, ele a cada dia ele vai aprimorando mais, né? E a gente precisa estar esperto aí, né? Bom dia pra Kátia Cristina, o Valderli, o Lopes, Newton Júnior, bom dia pra você, pro Adriano Costa, o doutor Marcos Gomes, mais alguém aqui participando. Quem mais? Enfim, quero deixar aqui já o espaço para o senhor fazer seus agradecimentos, doutor Marcos, dizer que os microfones da Rádio Eldorado estarão sempre abertos para qualquer coisa que o senhor achar necessário. Se não der para vir, Newton Júnior, manda um áudio aí, manda um vídeo. A gente está aqui para levar as informações da Polícia Civil, o trabalho exitoso que o senhor tem executado diante das forças de segurança aqui em nossa cidade.
1: Muito obrigado, Newton Júnior, muito obrigado, Adriano, pelo convite. A Polícia Civil está sempre à disposição da imprensa mineirense e também toda a sociedade mineira. É importante, o Newton Júnior, eu queria destacar também o papel da imprensa, principalmente pessoas como vocês aqui, que atuam diariamente aí em apoio. É um jornalismo sério, na verdade. Não é aquele jornalismo populista, que muitas das vezes aí, de forma inverídica, de forma até traiçoeira, vem atacar policiais aqui na cidade de Mineiros, que de fato muitos dos policiais são honestos, policiais trabalhadores. E infelizmente existe uma atuação, não só em Mineiros, é uma situação das próprias organizações criminosas, com o intuito de atacar policiais, no intuito de tentar sempre desmerecer a atividade policial, com o intuito de que a polícia seja acuada, seja recuada, mas isso jamais vai acontecer. E a gente conta com vocês aí para um serviço de jornalismo sério. E sempre que haja qualquer tipo de desvio de conduta por parte de policiais, é claro, a Polícia Civil a Polícia Civil quanto a Polícia Militar, ela é muito bem controlada. Além das corregedorias, existe o controle externo da atividade policial por parte do Ministério Público, além de diversos outros órgãos de correição que existem. Então, a Polícia Civil quanto a Polícia Militar aqui de Mineiros, ela age de forma com vários compartilhamentos de informações e trabalha em conjunto aí, sempre pensando na paz aqui do município e sempre pensando na pessoa do bem. E o bandido, ele aqui não vai ter vida fácil. Ele vai ter sempre a vida complicada. Então aqui não é lugar bom para eles. É isso. E a gente se coloca sempre à disposição de vocês aí e de toda a sociedade mineira.
0: Ou ele topou a polícia, ou ele vai vir em pé andando com as próprias pernas, com as mãos algemadas, ou ele vai vir deitado dentro do rabecão. É uma das coisas, né, Adriano? Obrigado pela presença mais uma vez.
2: E eu que te agradeço, doutor Júnior. Eu quero fazer um alerta aqui, doutor Júnior. Esse final de semana vai ser um final de semana prolongado. Nós temos feriado na segunda-feira, né? A delegacia, é até bom a gente ressaltar e falar sobre isso aqui. A delegacia, ela fecha às 18 horas, mas ela trabalha na forma de plantão, viu, doutor Júnior? Ela trabalha na forma de plantão. A Polícia Militar prendeu, fez, inclusive, Maria da Penha, algum furto, algum roubo. Esse autor, ele é conduzido à delegacia, onde o plantonista vai estar fazendo o seu trabalho. Então, assim, ela não está aberta fisicamente, mas ela está funcionando normalmente.
0: E tem um plantão, né?
2: Tem um plantão. E o que a gente quer ressaltar aqui, que um dos maiores causadores de agressões contra a vida das mulheres e causadores de problemas no nosso município, chama-se álcool e a droga, Newton Júnior. É o que tem assolado a nossa comunidade aí. A Dean, viu, Newton Júnior, voltou o Instagram. O Instagram institucional de todas as forças de segurança retornou nessa semana, após o primeiro turno da política, né? Então, o Instagram da Dean é Dean Mineiros, quem é a delegacia especializada no atendimento da mulher. Quem quiser entrar em contato, tirar alguma dúvida, a gente está lá à disposição. E a gente sempre fala aqui, né, Newton Júnior, não quer virar notícia, não se envolva com a polícia. Newton Júnior, eu quero mandar uns abraços, hoje é pouco, você entendeu?
0: Lá, vai lá, Adriano.
2: O pessoal lá do Jean Escapamentos, ali, o amigo Brenner e o Cleomar.
0: É o seguinte, Brenner, Estão dizendo que é para notificar aí a salgadeira da cidade para você parar de comer salgado. Quem mandou dizer isso aqui foi o Joãozinho, pai da Hilux.
2: Aí, ó. Ei, o Cleomar também é uma pessoa maravilhosa. Seu Maurinho lá do Let's Bar, a Dona Maria Pureza, o Ades e a Thaís, a Cirlei da Gueroba, minha amiga. O Ideal Carnes, o pessoal do Ideal Carnes me chamou a atenção essa semana. Oh. Falou assim, ai rapaz, você mais o Newton Jun lá, vocês acham que nós não escutamos vocês aqui não?
0: Manda um alô pra nós.
2: Um alô pra vocês aí do Ideal Carnes, o Jarmes, o Givani, o Adenor do Minibox Oliveira, Cirlei lá do Parque Jatobás, Luiz do Jardim das Perobeiras, Marinava, seu neto Juliano, o Marcos, motorista da van, meu amigo Lizandim, Pastelaria Delícias do Reino, a Dalzira, a Eronise, né, o Carlinho Fusco, o Cafurré, o Edson lá do João Avelino, o Cleomar, o pessoal do IML, o Fagundes, o Messias, estão mandando um abraço, e o seu Antônio Donizete lá da Granja do Duardinho Vilela. Pessoal, a gente reduzir a quantidade, nós estamos falando de abraço por bloco, não tô junto, porque se for falar aqui, você sabe que é cumprido. Então, que o Senhor Jesus Cristo, Nossa Senhora, abençoe cada um de vocês, seja um final de semana, um feriado prolongado aí, e qualquer coisa, a gente estará aqui a semana que vem, e tomara que seu nome não esteja aqui.
0: Tomara, tomara. Obrigado, Adriano, obrigado, doutor Marcos, bom final de semana, que o senhor cuide imensamente da família de vocês, proteja, a gente está aqui para sempre que vocês precisar, tá certo? 10 horas, que 10 horas, Newton Júnior? Já é 11 horas, 8 minutos, está vindo novena de Santa Chagas, na sequência tem também o programa esportivo Resenha Esportiva, depois tem Sala do Povo com Carlos André, a programação da Eldorado hoje está recheada de muita coisa legal, de muita informação, e segunda-feira a gente se encontra, segunda-feira é feriado, terça-feira a gente se encontra aqui, tá bom? Vou descansar. Se tudo der certo, eu vou com a turma da Rádio Dourado lá pro Rio Araguaia, né? E parece que vai ter uma turma esse final de semana assando uma costela lá no Rio Araguaia. É, rapaz, eu acho que o negócio... eu já vou pôr o negão pra marchar, é cedo pra lá. Tchau, gente, até semana que vem.
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0: E vamos juntos para o quarto dia da novena perpétua de Jesus das Santas Chagas. E eu convido você a mandar as suas intenções, 41-3221-6060. Rezemos. Por suas santas chagas, suas chagas gloriosas, o Cristo Senhor me proteja e me guarde. Senhor Jesus, foste levado na cruz para que, por vossas santas chagas, sejam curadas as de nossas almas. Eu vos louvo e agradeço pelo vosso ato redentor. Carregaste em vosso próprio corpo os meus pecados e de toda a humanidade. Nas vossas santas chagas, Senhor, coloco minhas intenções, minhas preocupações, ansiedades e angústias, minhas enfermidades físicas e psíquicas, meus sofrimentos, dores, alegrias e necessidades. Em vossas santas chagas, Senhor, coloco a minha família. Envolvei, Senhor, a mim e meus familiares, protegendo-nos do mal. Senhor, ao mostrar vossas santas chagas gloriosas a Tomé e o mandando tocar em vosso lado aberto, o curaste da incredulidade. Eu vos peço, Senhor, permita-me refugiar em vossas santas chagas e, por mérito desses sinais de vosso amor, curai a minha falta de fé. Ó Jesus, pelos méritos de vossa paixão, morte e ressurreição, dai-me a graça de viver os frutos da nossa redenção. Amém. Queridos filhos e filhas, os testemunhos nos são enviados e eu convido, estimulo você que também o faça. Mande para a obra para que o mundo saiba esta presença do Deus vivo e verdadeiro que faz milagres e prodígios. Acompanhe este.
1: Eu tenho uma doença degenerativa nos ossos. Já fiz quatro cirurgias nos tornozelos e duas nos olhos, uma no coração. Com as orações de Jesus das Santas Chagas, eu estou aqui para dar meu testemunho, que eu alcancei a graça. Estou bem. Hoje, ali no momento de oração, eu recebi que uma pessoa que tinha doença degenerativa estava sendo curada. Agradeço muito a Jesus da Santa Chaga, a minha família que ficou em Minas, meus filhos, meus netos, meu esposo. Jesus das Santas Chagas, graça alcançada, graça testemunhada. Toca o sino, sacristão.
0: E vamos à bênção da casa. Que a vossa divina bênção os acompanhe. Que o Espírito Santo ilumine os seus pensamentos e que seu poder haja por eles em toda parte. Tudo que se encontra nesta casa, os que nela entram, os que dela saem, que Jesus, nas suas santas chagas, nos abençoe e vos preserve do mal, para que nenhuma desgraça se aproxime de vós. O Senhor vos abençoe e vos guarde, que Ele faça seu rosto brilhar sobre vós, que Ele se compadeça de vós e vos dê a paz. Em nome do Pai, do Filho e do Espírito Santo. Amém.
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1: Olá, bom dia, minha gente. Obrigada pelo carinho da audiência aqui na Rádio Eldorado e no Onda Solidária. Hoje é sexta-feira, 9 de outubro, e eu sou a doutora Flávia. Amigos ouvintes, hoje vamos conversar um pouquinho sobre um vício. Um vício que vem tomando conta de muita gente. São as telas. Telas do celular, tela da televisão, do computador, do tablet, etc. E quando a gente fala vício, boa coisa não é. Os exageros das telas na vida das pessoas têm prejudicado bastante, amigos. E olha que tem tela para tudo quanto é lado, é, né? Aí na sua casa, no seu trabalho, no seu bolso, né? Que é o celular. E vamos falar um pouquinho o quanto essa dependência de telas tem prejudicado a nossa mente e até a nossa saúde física. Então vamos agora conhecer alguns desses danos causados pelo excesso de telas, pelo exagero. A primeira, e é grave, é a fobia social. Minha gente, o tempo excessivo em frente às telas tem substituído as interações pessoais, presenciais, pelas virtuais. Olha que é um dano grave na nossa saúde mental. A nossa qualidade de vida está comprometida por isso. De tanto usarem telas, celular, notebook, tem pessoas que já não conseguem conviver presencialmente, nem mesmo com a própria família. E aí, evolui para o tal isolamento social. Isso acontece muito para os viciados em telas. Eles sentem super bem em interagir com alguém que está lá de trás das telas. E aí é um perigo, porque você não sabe quem

Quando se trata de crianças com esse vício de telas, com esse isolamento social, isso é muito grave. Tem casos que é preciso intervenção de profissionais da saúde, como psicólogos, psiquiatras, para conseguir reverter esse isolamento social, essa fobia social, para que a criança ou adolescente volte a interagir presencialmente. Outra situação, amigos, que o uso excessivo de telas provoca é a dificuldade para dormir. Olha, ouvintes, ler ou ficar visualizando as telas iluminadas bagunça o relógio biológico. E isso reduz também a melatonina, que é a substância natural do sono. Se a luz da tela for azul, aí sim vai prejudicar ainda mais essa produção de melatonina. E agora, amigos, um problema físico, especialmente na visão dos viciados em telas, é a miopia, que é a dificuldade de enxergar de longe. Além desse problema visual, o uso excessivo de telas, minha gente, tem provocado fadiga ocular. Fadiga ocular, amigos, é quando a visão começa a ficar assim embaçada, muito cansada. Agora tem dica para isso. Para quem tem que trabalhar muito com telas, a dica é a seguinte: fazer pausas da tela a cada 20 minutos. A cada 20 minutos, vocês desviem o olhar da tela que esteja olhando, trabalhando, para um local 6 metros de distância. Alguma coisa, algo, e fixe o olhar nesses 6 metros de distância por 20 segundos. Essa técnica vai ajudar muito no descanso ocular. Então, amigos, o uso excessivo de telas tem trazido muitos outros malefícios. Não são só esses que eu disse, não. Por exemplo, dor na coluna cervical, que é na região do pescoço.

0: rugas no pescoço. Então, vamos tentar, minha gente, o equilíbrio. Não é que vamos deixar as telas. As telas também são muito importantes, mas não de forma excessiva. Vamos tentar esse equilíbrio. Menos telas, mais brincadeiras para as crianças, mais vidas para todos nós. Tá dado o recado.
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0: Agora, semeando a solidariedade, quero agradecer essa semana a Jussara, que fez importantes desapegos. Que eu quero falar para você que nos escuta. Tem algo aí na sua casa que não lhe sirva mais? Qualquer coisa, utensílio, um móvel, um eletrodoméstico, uma roupa, um calçado, um acessório.

0: E desapego foi para atender a Ana Lúcia. Hoje nós temos uma poltrona. Quem tiver precisando de uma poltrona, ela é de dois lugares, pequena, mas está conservadinha. Se alguém precisar, é só entrar em contato conosco. E a gente, eu vou ficando por aqui, desejando a todos vocês um final de semana abençoado. Final de semana com feriadão, hein? Então, esteja aí com um final de semana abençoado, com muitas alegrias, sorrisos e solidariedade. Até a próxima sexta com mais um Onda Solidária.
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0: 11:26, 11:26 nessa sexta-feira abençoada, 9 de outubro de 2026, 32 graus nesse momento aqui em Mineiros, né? E nós também feliz da vida com tudo que tem acontecido com a gente, tudo que tem acontecido de bom com você, ouvinte amigo, com o nosso mecão, olha, felicidade total, viu? 11:26, hoje o programa Resenha Esportiva com Luiz Carlos Lico e Craquel, mas também sempre com o Semi Nascimento participando aqui com a gente, Carlos André e a direção da nossa querida Cleia Gouveia, né? Cleia Gouveia. E ainda a Flavinha também é aquela que tá sempre, sempre, sempre nos ajudando. E quem mais lindo? Gilmar Silva, né? Não pode esquecer dele. O grande filósofo contemporâneo universal, Gilmar Silva. 11:26. Bom dia, Lico.
1: Bom dia, Craquetel. Bom dia, queridos ouvintes da 91,9. Queridos torcedor do MEC, olha, o Mineiros vai treinar hoje firme e forte aí para conseguir esse terceiro colocação, a terceira colocação aí no Campeonato Goiano, que é muito importante aí pro Mecão. Então, hoje às 17 horas, o Mineiros treina visando o jogo aí de domingo contra a equipe do Goiânia. Luiz Carlos Lico, bom dia!
0: Muitas coisas pra gente discutir, né? O Mengão massacrou e no final o Santos empatou. O Palmeiras diminuiu a vantagem para um ponto. Campeonato Brasileiro, excelente, excelente, das duas melhores equipes que tem no Campeonato Brasileiro, com toda certeza, e vão reinar aí por alguns anos, viu? Até as outras se tomarem vergonha, pagarem as suas contas, pagarem bem os seus jogadores para montar grandes equipes. Falem mal ou falem bem, falem do Palmeiras, do Flamengo, porque ali a coisa funciona, ali nos dois lados tem diretoria. Também a Dani Esperon

0: Não fala aqui do esporte. Auxiliar de Renato Portaluppi é preso e surpreende Grêmio. Depois eu vou falar que o lateral esquerdo do Rio Verde, o PH, foi mandado embora, viu, Lico? Rescindiram com ele e mandaram embora porque ele bateu na mulher. Bateu na mulher, tem que ir lá pra não sei pra onde. Tem, olha, que ser preso, viu?
1: Olha, Craquetel, se o PH estiver ouvindo, com certeza não tá, né? Mas com mulher a gente não bate nem com a flor. Já dizia meu avô. Então, esquece esse PH aí.
0: É, bate só com amor,
1: gente. O amor tem que reinar.
0: É, o amor tem que reinar. São 11h28, essa turma maravilhosa aí pra nós, Lico.
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0: Essa turma é maravilhosa aqui. Que premiações no final do ano, viu, Lico?
1: Muito boa.
0: Muito bom. Um abraço pra você, Sila, Saulo e todo mundo que aí do Banana Móveis. Um abraço bem forte pra vocês.
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0: 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DK Lanches, 11h30, 11h30, mais um super campeão aqui com a gente, Lico.
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0: 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Tem esse aqui, Lico. Esse aqui a gente boa também, como sempre, um super campeão, que agora faz parte do nosso time campeão aqui da 91,9.
1: Você tá integrando aí, mais um titular aqui do nosso programa.
0: Esse é titular?
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0: 11:33, antes do Lico falar aqui do Mineiro Esporte Clube, né? Que a gente fala do Mineiro Esporte Clube todo dia. Vamos ver aqui, ó, se tem alguém pra falar com a gente aqui. 36720322. Hoje, Lico, o último programa em relação ao Mineiros Esporte Clube. Isso. Cobrimos com maestria, com sabedoria, com profissionalismo, com inteligência, com vontade, né? Com paixão.
1: Isso.
0: Cobrimos antes... o Mineiros de manhã, à tarde, à noite, tudo do Mineiros aqui, sem propagar nada errado, né, Lico?
1: Craquetel, antes de você falar do pessoal que tá sempre participando com a gente, queria mandar um abraço pro Semi Nascimento, que hoje não pôde estar aqui com a gente hoje, que tá com um probleminha lá, tá com um problema na coluna, menino, rapaz, tá andando meio difícil, não vai nem poder jogar bola. Não, mas foi a coluna mesmo, ele tá andando assim meio diferente,
0: fiquei, né? Sabendo que era disenteria.
1: Ave Maria, sei. Ô Semi, um abraço, obrigado aí pela sua sintonia, meu querido.
0: Chupou manga demais ontem, era do Salviano, rapaz. Um abraço, nego, recuperação rápida pra você, aqui tá fazendo falta aqui pra nós, mas quem me falou isso usa gelo debaixo do braço. Ele que me contou isso. Então, se é mentira, não é mentira minha. 11:34, seu Hélio, um abraço pra você. Meu grande amigo, seu Hélio, né? Tem se mostrado uma pessoa maravilhosa, né, Lico?
1: O seu Hélio, um abraço.
0: Ele é portelandense?
1: Ele é de Portelândia, mas mora em Mineiros, né? E é um torcedor aí do Palmeiras e do Meca, assim, que ninguém derruba ele.
0: É verdade mesmo. Só tem um time que derruba ele.
1: Não, é só um... Não sei, não tô sabendo desse time aí não, porque o último jogo não derrubou, não.
0: Não derrubou, não. 11:35, ele tá aí, ele não falou nada, olha. Um abraço pra você, Elegância, um abraço pra você, Carrijo. Breguinha, um abraço pra você, meu querido Breguinha.
1: Ah, já chegou aí.
0: Rapaz, ele tá aqui, ó, meu amigo Francisco.
2: Fala, Lico, Cracktel, beleza?
1: Beleza.
2: Jogaço aí do Mec, hein?
1: Opa.
2: Quarta-feira.
1: Isso.
2: Só lembrando a vocês que eu acertei o placar 2-0.
0: É verdade.
2: Um abraço pra vocês dois aí. Audiência boa.
0: Amém pra todos nós.
1: Chico. Um abraço pra você, de Assis, obrigado pela sua sintonia, né? Um abração pra você, pra todos aí da sua família. Você é um cara, você sabe, que mora do lado esquerdo do peito.
3: Amigo é coisa pra se guardar, principalmente quando traz um frango.
1: Essa eu não vou te ajudar, não.
0: Ele não vai me ajudar, mas na hora que o
1: Diacis traz um
0: frango, você quer.
1: Tiver pronto na panela.
0: Pois é. São 11:36. Diacis é um grande camarada, um grande amigo. Eu gosto, juntamente com você e o Semi, nós gostamos
1: cê
0: muito
1: quer
0: dele.
1: Você quer ver gente boa? É a mãe dele, a dona Divan. Cara, dona, é sensacional. Dona Divan.
0: Dona Divan, um beijo pra senhora. Muito obrigado, viu? Muito obrigado por tudo.
1: Só tem um defeito.
0: Cidinha é maravilhosa.
1: Ela só tem um defeito.
0: Doutora Cidinha é maravilhosa.
1: Sabe qual o defeito da Cidinha? Vascaína.
0: Pra tudo na vida se dá um jeito. Pra tudo se dá um jeito. Aliás, agora não pode falar defeito, porque o Vasco da Cidinha, o meu Vasco e da doutora Flávia, anda de bem em poupa, meu amigo, ganhando todas.
1: Na verdade.
0: 11:36, falar em doutora Flávia. Um abraço pra senhora doutora Flávia Beira. Um abraço pra todo mundo aí na sua casa, viu? Vocês são pessoas do fundo do coração, viu? O Cid Alcino, você conhece, Lico?
1: Conheço, Cid Alcino José Rodrigues.
0: Bom dia, Theo, equipe Cid Alcino José Rodrigues, Avenida Caiapós, o Solar Betel, né? Se Deus quiser, o Mecão vai ser o terceiro e o meu Flusão amassou. Segura o Fluminense e o Vasco, viu?
1: Olha o que ele falou assim, arrasou, agora que vem o Flamengo.
0: Não, aí é outro nível, né, seu Cid Alcino?
1: Ele tá te desafiando.
0: Não, aí é outro nível, né? É outro nível. Bilei, meu amigo, fala com nós aí, Bilei, aqui é o 36720322. Fala com nós, Bilei.
4: Bom dia, Cracktel, bom dia, Lito.
1: Dia.
4: Um alô pra nós aqui. Tô na cidade de Mineiros, um alô pra nós aqui. Ao Cracktel.
1: Oi.
4: Santos. Hoje empatou ainda.
0: Foi.
4: Com o menino Ney.
0: É o meu menino Ney, rapaz. O meu menino Ney joga e jogou machucado. Se você quer saber, ele entrou contra... Como é que pode, Lico? Ele entrou contra a vontade da comissão técnica. Entrou e fez 2 gols e poderia ter feito mais ainda.
4: Jogo é jogado, né, gente?
0: Lambaria pescar.
4: 2-0, pensou que o jogo tava ganho. Mas quem tem Ney...
1: Ô, Bilei, esse rapaz que tá apresentando o programa aqui, ontem no nosso grupo, ele já tinha falado, nah, fez 2 gols e nós errou, foi muito gol.
0: Mas não é verdade, aí.
1: Aí ele falou, aí no final ele não colocou mais nada no grupo. Não,
0: não
1: sei
0: é
1: por
0: porque
1: quê.
0: Até lá em casa, principalmente depois que o Neymar entrou, fartou energia.
1: Faltou, fiquei sabendo.
0: Tá mandando um abraço aí, ó. Mais um que é o Gigante da Colina, quem que é?
1: Rapaz.
0: Doutor Rafael.
1: Ah, doutor Rafael.
0: Bora, Gigante da Colina. Doutor Rafael, é só eu, o senhor, a doutora Flávia e quem é o outro? A doutora Cidinha, né?
1: Doutora Cidinha, também tem o Gilson Martins.
0: 5.
1: É, esse dia nós contou, deu 22.
0: Deu 22. Deu 22, doutor Rafael.
1: É o micro-ônibus.
0: No micro-ônibus, 22 torcedores do Vasco. Nós vamos continuar contando, acho que não passa de 22.
1: Não, passa não.
0: É 22 torcedores mesmo,
1: complicado.
0: Viu? É, os bons entendedores. São 11:39, 11:39, meu parente Eustácio, esse aqui é em toda a nossa programação, né?
1: Esse aí é assíduo, né?
0: Ele já participou da sua programação?
1: Ontem, por exemplo, ele participou. Um abraço aí, Eustácio.
0: É, um abraço, parente. Tá chegando a festa do Pereira, que é amanhã, rapaz. Tá chegando. Meu amigo Juraci Batista, fala com nós, Juraci.
5: Fala, meninos. O campeão tá chegando, hein? Flamenguinho já tá com medo, tá tremendo.
0: Ah, é verdade. É verdade. Corinthians tá chegando.
1: É parmeirense ele.
5: Vocês saem do puleiro dos outros, mano. Deixa os carijó dos outros em paz. Eu creio que até eu vou te falar, hein? Parece lobo.
1: É lobo. Ô, Juraci Batista, você é meu amigo das infâncias, né? Parmeirense, um
0: gente
1: abraço,
0: boa.
1: Querido.
0: Mas todo mundo tem um defeito. O Juraci tem esse defeito, viu?
1: Não é muito grave, não.
0: Grande abraço, Juraci. Grande abraço. 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
1: Olha, o Wagner é gente boa, o banco é excelente. Mas ele tem um defeitão.
0: O qual?
1: Flamenguista.
0: Não, ele é por isso que ele é inteligente. Por isso que
1: ele
0: é considerado melhor.
1: Ele tá falando que o Flamengo foi garfado.
0: É, foi garfado. A imprensa tá falando que foi. Depois vamos ver. Eu achei que o Daronco ontem tava perdido para o Santos e tava perdido para o Flamengo. Que pena, né? É um grande árbitro, mas tava perdido. Wagner, um abraço para você. Muito obrigado pela parceria, por estar com a gente, por acreditar na gente, por acreditar no trabalho. E se Deus quiser, a cada dia mais a empresa aí vai estar, ó, lá em cima com a graça de Deus, viu,
1: um abraço,
0: Wagner? Muito obrigado.
1: Um abraço, Wagner.
0: É, ele, além de tudo, é flamenguista, é inteligente, viu? Um abraço pra você. Aqui, antes de você falar do Mecão, Lico, porque nós temos um outro bloco ali pra, pra falar. Esse aqui você conhece, Lico?
1: Isso, esse é corintiano, é o conhecido Jacá.
0: E fala com nós aí, Jacá!
6: Bom dia, Craquetel. Bom dia, Lincoln.
1: Bom dia.
6: Tudo bom, meus amigos?
1: Joia.
6: Tô na escuta, né? Dá um alôzão pra nós aqui no Iores, né? Pro Gesmar lá na fazenda, pro Carlinho, pro Diacis, né? Esse povão nosso aí, né? Então falou e boa recuperação pro nosso amigo Samir aí, viu? Um abração pra vocês. Fico
1: amém.
6: Com Deus.
1: Amém.
6: Uma escuta.
0: Opa. Um abraço pra vocês. Um abraço pra todo mundo.
1: Ô, Jacá. Um abraço pra ele. Lá pro Gesmar, tá lá na Fazenda ZHP, lá no morro, né? Manda um abraço aí pro Carlinho, pro Diacis. Um abraço, Jacá.
0: Um abraço pra esse povo aí das fazendas, né, Lico?
1: Isso.
0: Que Deus possa estar abençoando vocês, guardando vocês. 11:40.
1: Você quer ir de Mecão?
0: Eu quero ir de Mecão rapidinho, que nós temos um bloco ali e nós temos um pessoal pra falar aqui. De Mecão, porque a gente precisa falar do melhor time do mundo.
1: Olha, o Mineiros ontem foi folga geral, né? O Mineiros ontem foi folga. Hoje o Mineiros volta aos treinamentos à tarde, às 17 horas, lá no estádio Odilon Flores. Aí amanhã deve ter aquele recreativo de manhã e após o almoço viaja pra cidade. Aí deve ficar em Goiânia pra jogar lá em Aparecida de Goiânia, aí no É Goiânia e Mineiros no domingo 15h30, lá no Aliba Batista de Toledo. O árbitro é Yuriere de Sá, é o assistente 1 é Johnny Kamenashi, o assistente 2 é Michele Caixeta, o quarto árbitro é Leandro Cardoso e o analista de arbitragem é Adailton Fernando. Quando o Yuriere de Sá vai apitar, sempre tem alguém para poder analisar aí a sua arbitragem. É um jovem que tá tentando aí ingressar e ficar forte aí na Federação Goiana de Futebol. Então é isso. Hoje já tem jogo, Cracktel. Hoje vai ter Trindade Tupi às 19 horas no Abraão Manuel da Costa e aí os outros jogos todos no domingo. Goianese e Bom Jesus no domingo às 16 horas, lá no Valdeir José de Oliveira. É para definir quem é o outro que vai subir. O Morrinhos vai enfrentar o Grêmio Anápolis às 16 horas lá no João Vilela. E o Rio Verde enfrenta o São Luís às 16 horas no Mozar Veloso do Carmo. E o Rio Verde ganhando o jogo, com certeza aí será o campeão da divisão de acesso aí de 2026. Só lembrando que o primeiro é o Rio Verde com 33. Segundo é o Bom Jesus com 31. Terceiro é o Goianese com 30. O quarto é o Mineiros com 28. Quinto é o Morrinhos com 22. Sexto é o Goiânia com 20. Sétimo é o Tupi com 19. Oitavo é o São Luís com 16. Nono é o Grêmio Anápolis com 14. Décimo é o Trindade, 12 já rebaixado. E a outra vaga aí no rebaixamento vai ficar entre São Luís e Grêmio Anápolis. O Grêmio Anápolis vai jogar contra a equipe do Morrinhos, lá em Morrinhos, e o São Luís vai enfrentar o Rio Verde lá na cidade de Rio Verde. Então eu acho que vai moiar aí pra equipe do São Luís. Eu acho, e o Mineiros ganhando o jogo, é qualquer resultado, Cracktel, ouvinte, torcedor, qualquer resultado do Goianese contra o Bom Jesus, se o Mineiros ganhar o jogo, ele fica em terceiro colocado.
0: De qualquer maneira, né, Lino?
1: Qualquer resultado. E só lembrando, ontem, né, eu não passei aqui os resultados, né, que todo mundo já sabe, só que só tem um detalhe, Cracktel. O jogo do Grêmio Anápolis 4, Goiânia 1, às 19, que foi lá no Jonas Duarte aí na quarta-feira, sabe quantos pagantes? 2.
0: Então, eu vou te falar. E eu vou adivinhar quantos pagantes dará lá em São Luís hoje pra esse jogo que não tem mais, não aspira mais nada.
1: É em Trindade.
0: O jogo é em Trindade? É em Trindade. Pior ainda, eu vou te falar.
1: Não vai ninguém.
0: Não vai ninguém.
1: Mas às vezes algum torcedor que gosta demais, igual
0: se Bosco. Se der muito, dá 5 torcedores.
1: E só lembrando, os jogos de quarta-feira, os 4 jogos deu 957 pagantes. Aqui em Mineiros, a excelente torcida do Mecão, que é chover no molhado falar dessa torcida, 1930, o dobro. Então quer dizer, é chover no molhado falar da torcida do Mecão.
0: 11 horas e 45 minutos, a gente tem que correr, porque hoje nós temos ainda, inicia o horário político, né? O Carlos André, a Esperon chega pra falar do brasileiro Palmeiras em curta distância e aumenta a pressão sobre o Flamengo. Fala com a gente aí, Esperon.
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8: O complemento da 29ª rodada do Brasileirão foi nesta quinta-feira, com movimentação na parte de cima da tabela. O líder Flamengo desperdiçou uma vitória que estava muito bem encaminhada diante do Santos na Vila Belmiro. O rubro-negro fez 2-0 com Danilo e Lucas Paquetá no primeiro tempo, mas cedeu o empate após 2 pênaltis convertidos por Neymar no fim da partida. Após o jogo, o técnico Leonardo Jardim fez uma avaliação da partida e destacou os pontos que o seu time errou.
9: Nós tivemos talvez 70 minutos, 75 minutos aceitáveis, fizemos 2 golos, tivemos mais uma ou duas situações. Pois a partir desse momento entregámos o jogo ao adversário. Entregámos, deixámos de ganhar duelos, deixámos de pressionar principalmente nos corredores, onde eles cruzaram com muita facilidade e eles acabam por fazer 2 golos de cruzamento, um de cruzamento e outro de bola parada. E isso prejudicou-nos muito naquilo que é o nosso jogo. Se nós não jogarmos, o Flamengo tem que jogar. E foi essa a mensagem que deixei aos jogadores. Eu disse que deixamos de jogar e isso permitia que o adversário crescesse. Não tivemos bem.
8: E o tropeço do Flamengo custou uma redução na vantagem na liderança, já que o Palmeiras aproveitou para tirar 2 pontos do Flamengo com a vitória diante do Bahia no Nubank Park por 1-0. Agora, a desvantagem é de apenas 1 pontinho. Os outros 2 jogos foram com muitos gols. No duelo de Atléticos em Curitiba, o Paranaense por 2-1 até o último lance, quando o Mineiro buscou o empate 2-2. No Maracanã, o Fluminense bateu Curitiba sem sustos. 4-0 com 3 gols de Savarino e 1 de Lúcio Acosta. Agência Rádio Web com informações do Brasileirão, Daniel Esperon.
0: São 11 horas e 47 minutos, 11 e 47 aqui no programa Resenha Esportiva, né? A Dani Esperon falou dos jogos de ontem, Lico.
1: Olha, ontem, né? O Santos empatando aí com o Flamengo por 2-2, o Flamengo abrindo o placar 2-0, aí o Neymar entrou, bagunçou com o jogo. Outro 2-2 deu o Atlético Paranaense e o Atlético Mineiro. No finalzinho lá, o Lianca empatando aí 2-2, Atlético Paranaense e Atlético Mineiro. Olha o Fluminense, 4-0 na equipe aí do Curitiba. Então, deitou e rolou.
0: Tá bem, hein?
1: Tá bem, com certeza. E o Palmeiras vai enfrentar o Fluminense aí na Libertadores. Então é um jogo aí que vai ser muito complicado. O Palmeiras ganhou aí do Bahia por 1-0. Palmeiras mandou no jogo. Bola na trave, só que eu contei foi 3, né? Aí no final nem sei se tem mais. Mas sei o que adianta? Não adiantou nada. Mas o Palmeiras, tô com o Mac na cabeça. O Palmeiras ganhou e é isso, né? O Palmeiras ganhando aí de 1-0, importa é os 3 pontos.
0: É, e vem o treinador do Flamengo, fala, ai, não sei o que, de sexto alvo, dos 3 alvos. Que mané é isso, rapaz? Fala logo, o Flamengo criou a oportunidade e não fez. O Santos, com a entrada do Neymar, bagunçou o Corinthians.
1: Você sabia, o Teodomar Jardim, você falando assim, você sabe que você fica parecendo o Léo Jardim? É, você tem uma semelhança com ele, não sei por quê.
0: Eu tenho uma semelhança com ele e o cara me falou que o Casandré tinha uma semelhança com o Caideira.
1: Ele é bom goleiro, o Caideira.
0: Bom goleiro. Salto, que tinha o bracinho curto, né? Bracinho de jacaré. É. 11 horas e 49 minutos. Liga essa turma aqui, eu vou te falar.
1: Essa
0: aqui
1: é sensacional.
0: É,
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0: 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Alô, Dani, um abraço para todo mundo aí, muito obrigado pela parceria sempre aqui do meu querido Dani. Gente, 11 horas e 50 minutos, 11:50, né? Você tá aqui do programa Resenha Esportiva, hoje com Luiz Carlos Lee Craquel, Carlos André, né? E toda a turma, mas hoje comigo, Craquel e Luiz Carlos Lico, né? Olha, tem um pessoal aqui, um abraço pra você também, viu, Wagner? Tamo junto. É, meu amigo Claudinho Brega, Lico, tá lá no salão, um abraço pra você, Brega, você é de suma importância pra esse Mineiros Esporte Clube, viu? Você é espetacular, nos ajuda demais da conta, em tudo que a gente precisa, né? Bom dia, meus parceiros, estamos ouvindo vocês, programa Nota 1000, parabéns, manda um abraço pra torcida do Mecão, a mais bonita do Brasil, a mais bonita, a mais cheirosa, a melhor do mundo, viu, Brega? Um abraço pra todo o torcedor do Mineiros.
1: Ô, Brega, um abraço pra você. Olha, assim, eu vejo que uma torcida como a do Mineiros, 2.000 pessoas, em lugar nenhum faz uma festa como 2.000 faz aqui em Mineiros. Então, Mineiros é uma cidade diferenciada, o torcedor é diferente, todo mundo que passa por aqui leva o Mineiros no coração.
0: Olha, o Arnon tá perguntando lá de Primavera do Leste, qual a diferença da premiação do Campeonato Goiano de acesso do primeiro, segundo e terceiro. E o quarto lugar, olha, Arnon, só se o Lico, que é um grande filósofo contemporâneo, souber. Porque eu já vasculhei aí e não consegui achar.
1: O Arno, lá da cidade de Primavera do Leste, né? O Arno Luiz, um abraço pra você. Obrigado sempre pra sintonia aqui. Olha, não tem premiação. Infelizmente, aí a Série C e a Série B do Goiano não tem premiação em dinheiro, apenas um troféu aí pra quem é o campeão. E agora, o último ano da divisão a primeira divisão que teve premiação em dinheiro. Antes não tinha, agora que tá tendo. De repente, quem sabe a Federação Goiana poderá, nos próximos anos aí, premiar. Mas até o momento, não tem premiação aí pra Série B do campeão. Campeonato Goiano.
0: 11:52, meu amigo Elinho Nunes, né? Um abraço pra você. Olha quem apareceu, Lico.
1: Esse...
0: quase tomou um ataque histórico ontem.
1: Ó, o Elvis Ganso é um menino bom.
0: É.
1: Mas só que tem uns dois defeitos graves. Um é de ser santista, o outro é de não estar organizando aí, rapaz. Você sabia que o Ganso lá tá, não, pode não classificar pro campeonato aí?
0: É,
1: sabe o que ele vai falar pra nós esse negócio?
0: Vamos ver o que ele vai falar pra nós. Fala aí, Ganso. Bom dia, meu camarada.
10: Fala, Teodomar. Fala, Lico.
1: E aí?
10: Semi Nascimento. Luiz Carlos.
1: Isso.
10: Boa tarde aí. 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
0: A melhor de Goiás.
10: Ganso. Pois é, Teodomar. Que jogo ontem, cara. Foi um jogão, né?
0: Foi
10: Neymar.
0: Um jogão do Flamengo, né?
10: De abrir 2-0. O Flamengo cresceu, né? Time muito forte, duro de marcar. Quando você joga sem a bola, você sofre.
0: Verdade.
10: O Flamengo fez o Santos sofrer no primeiro tempo. Segundo tempo, Neymar entrou
0: eliminado,
10: bagunçando o jogo, raiando com o juiz. Sabe, indo pra cima. Boleiro.
0: Boleiro. E craque.
10: Logo dois pênaltis, né? E futebol é isso aí mesmo. É os dois times melhores do brasileiro do segundo turno. O Santos melhorou bem.
0: Muito.
10: Mas é. Eu não gosto de ajudar o Palmeiras, cara. Acabou ajudando esse Palmeiras. Sim, entendeu, menino? Liga. Esse time seu aí, eu não tenho mundial, não dá não. Liga. Um abraço a todos. Boa pro Gavatão. Bom final de semana.
0: Mas não tem mundial, não, Ganso? Não entendi, Ganso. Você falou que não tem mundial.
1: O Cracktel, você sabia que a maior freguesia que existe dentro do Campeonato Brasileiro é do Santos com o Palmeiras?
0: Ah, não, Lico. Para com isso, Lico. Para com isso.
1: 52 vitórias. A maior freguesia que tem, infelizmente, Ganso, é isso assim. Mas a gente não tem mundial, esse que você tem. A gente tem um de 51 que foi muito bem quisto e ganhou com méritos, né? Vocês não contam, mas o palmeirense é muito feliz, tem o Nubank Park. O Palmeiras tem título, disputa título todo ano, mas é assim mesmo, Ganso. Você já viu o seu Santos bem, hoje não tá tão bem, mas um dia vai ficar, porque são fases, né? Todo time passa por fase. Hoje o Santos tá passando por uma má fase. Melhorou um pouquinho, né, Ganso? Um abraço, meu querido!
0: 11:54, tá passando por uma má fase?
1: Muito má fase.
0: Mas faz alguns anos?
1: Mas, ih, rapaz, eu não lembro o ano que eles ganhou, não, tá? Ô, Ganso, tá complicado. E o Ganso é muito teimoso, porque os tio deles, a família dele, tudo é palmeirense, rapaz, e ele quis torcer pro Santos, não entendi por quê. Acho que é porque o tio dele, o Nego e o Neusmacho, bateu muito nele, não deixava ele comer, aí ele torceu pro Santos.
0: 11:55, vamos ver se dá tempo de ouvir a Dani Esperon, que é auxiliar de Renato Porto. Portalupe é preso e surpreende o Grêmio. Vamos ver o que ela fala aqui. Fala com a gente aí, Dani Esperon.
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8: O auxiliar técnico de Renato Portalupe no Grêmio, Alexandre Mendes, foi preso nesta quinta-feira ao desembarcar no aeroporto Salgado Filho, em Porto Alegre. A detenção aconteceu no momento em que Alexandre Mendes chegava de viagem a Belém, onde o clube gaúcho jogou com o Remo na noite da última quarta-feira pelo Campeonato Brasileiro. A prisão foi motivada pelo suposto não cumprimento de medida protetiva solicitada pela ex-companheira de Alexandre Mendes. O caso teria acontecido no mês passado, durante a Expo Inter, uma feira agropecuária que acontece anualmente na região metropolitana de Porto Alegre. Alexandre Mendes esteve no local no mesmo dia que a ex-companheira, mas informações iniciais indicam que os dois não chegaram a se encontrar. Em nota, o Grêmio informou que acompanha com atenção os desdobramentos do caso que envolve o profissional Alexandre Mendes e afirmou que monitora a apuração dos fatos de natureza estritamente pessoal pelas autoridades competentes e irá se manifestar assim que se reunir todos os elementos relativos ao processo. Agência Rádio Web com informações de Porto Alegre, Daniela Esperon.
0: É um caso complicado, né, Lico? Um caso complicado porque ele foi na festa agropecuária e ela viu ele na festa agropecuária e aí botou que ele não cumpriu. Ele não encontrou com ela, ele não ligou, mas a justiça determinou que eles não podiam passar perto. Então agora é responder.
1: É, com certeza, né? Descumpriu a lei, né? E acontece isso mesmo. Essa tal de medida protetiva, quando você tem ela, você tem que cumprir. Que se não cumprir, acontece isso. Os caras têm que vai fechar, não adianta. Então, assim, lá pro Grêmio não é legal. O Grêmio não tá passando uma fase boa. O Renato chegou lá, tá querendo colocar moral lá na situação, vai conseguir, com certeza. O Renato, ele nasceu para ser o técnico aí da equipe do Grêmio, mas a gente sabe que essas coisas aí também tumultua, né? O Grêmio já tá tão tumultuado, ainda mais essa, para tumultuar lá o ambiente do Grêmio. É complicado e é triste.
0: Rapidinho, Henrique, você tem a Série A só de classificação para ver. Você falou em Grêmio tumultuado, são 11h57, 11h58 no finalzinho. Tá aqui. É só para o Lico falou uma coisa aqui, só pra gente comprovar o tanto que o Grêmio tá tumultuado, a classificação dele no brasileiro.
1: Ó, o Grêmio hoje ele encontra em 18º com 30 pontos, já com 29 jogos, né? Já com o máximo de jogos. Então, você quer dizer, hoje o Internacional, o Grêmio, o Remo, o Chapecoense que tá aí no rebaixamento. Só que acima dele, muito próximo, o Corinthians com 32, Mirassol com 33, Vasco com 34, Botafogo com 35. Então, muita gente aí tem Vitória, tem São Paulo, Bragantino, muita gente disputando aí esse rebaixamento. Mas o Grêmio tá muito ruim nesse momento.
0: 11h58, Lico, um abraço pra você, muito obrigado aí pela sua participação, muito obrigado por a gente ficamos juntos aí, nós estivemos juntos desde os treinamentos até agora a última partida, se Deus quiser, e que Deus possa nos dar força, Deus possa nos dar saúde pra gente terminar esse ano dentro do esporte, fazendo as nossas programações esportivas e voltar o ano que vem com a bateria carregada, né? Cheio de energia, cheio de coisas boas, pra gente poder fazer um outro campeonato goiano maravilhoso, igual nós fizemos esse.
1: É isso mesmo, né? Um abraço pra você, Cracktel, pro nosso querido ouvinte, torcedor Mequê. Só lembrando, se o Mineiros ganhar o jogo, o Mineiros será terceiro colocado. Então vamos espelhar isso aí. A 91,9 vai contar tudo pra você aí no domingo, às 15h30, direto do Aníbal Batista de Toledo. E eu voltarei aqui no Rancho Sertanejo, às 19h. Um abraço e até lá.
0: Gente, grande abraço, muito obrigado por tudo. Nos acompanhe, viu? Nos acompanhe. Podemos ter novidades aí nessa transmissão, viu? Podemos ter novidades aí nessa transmissão lá no Aníbal Batista de Toledo. Muito obrigado de coração a todos aqueles que acreditaram e acreditam no nosso trabalho. E no domingo, a partir das 15 horas, estaremos ao vivo do Aníbal Batista de Toledo para Mineiros e Goiânia, Goiânia e Mineiros, e o Mineiros ficando na terceira posição, vai ajudar muito no ranking, no ranqueamento do Campeonato Goiano, viu? Gente, um beijo no coração, muito obrigado e até segunda, se Deus quiser.

0: isso mesmo, a história de mineiros realmente passa por aqui. São 12 horas mais 15 minutos, meio-dia e 15. Uma excelente tarde para você, acompanhando o programa de número 2051. Olha só que maravilha, hein? Chegamos à edição de número 2051. A história de mineiros passa por aqui, edição desta sexta-feira, hoje, dia 9 de outubro de 2026. Aí tivemos a propaganda eleitoral gratuita. Agora, nossa primeira parte, vamos falar com o pessoal do Rotary Clube Girassol, né? Está aqui a Denísia, que é a presidente, né? Muito obrigado, Denísia, pela presença. O Alisson, você está vendo aí nas imagens do nosso Instagram. E também a Valquíria, né? Que é coordenadora de projetos. Tudo bem, Denísia? Boa tarde, obrigado pela presença.
1: Boa tarde a todos.
0: Pode encostar um pouquinho mais aqui no microfone. Boa tarde. Você já almoçou? Não almoçou?
1: Almoçamos, terminamos de almoçar. É porque eu estou muito à vontade, né? Por isso que eu estava longe. Boa tarde a todos, boa tarde a você, a todos da Rádio Eldorado. Obrigada pelo convite.
0: Alisson, tá tudo bem? Também almoçou? Boa tarde.
2: Boa tarde, almocei sim, tô bem tranquilo aqui.
0: Maravilha. E a nossa querida Valquíria, né? Coordenadora de projetos desse Rotary tão importante, né, Valquíria? Boa tarde.
3: Boa tarde a todos. É um privilégio retornar aqui novamente e fazer parte do Rotary Girassol aqui da nossa cidade.
0: E beleza, olha só a primeira pergunta, Denísia. Para começar, conte um pouco sobre o Rotary Girassol já. Você está à frente há alguns meses, né? A gente teve lá na sua posse, né?
1: Isso mesmo. O Girassol, ele é um clube bem novinho. Ele nasceu esse ano e foi a partir de uma vivência própria, certo, do nosso ex-governador do Fayad, o Fábio Fayad, que ele é um pai atípico. E a partir daí nasceu no coração, né, da família, de ter um clube Rotary voltado para a neurodivergência. E aqui no estado de Goiás, nós somos o primeiro Rotary Girassol.
0: Primeiro Rotary Girassol. Isso. É, faz parte do distrito 4770,
1: isso.
0: É? 4770, né? É, Mato Grosso, Goiás e Minas.
1: Isso, isso mesmo.
0: Tá certo. O governador ainda é o Fayad?
1: Não, hoje é o Marcelo Góes.
0: Ah, Marcelo. Tivemos também uma governadora de Alto Araguaia, né? Marilene Rezende, né?
1: Isso.
0: Tá certo. Muito bem. Então, a gente pergunta a você, como é que estão, né, os projetos, quais são os projetos já desenvolvidos que você já pretende desenvolver ainda para este ano?
1: Nesse semestre, nós estamos com alguns projetos a serem desenvolvidos. Nós estávamos ainda, até no final de setembro, nos trâmites de legalização do clube, certo, porque sem essa organização não teríamos como desenvolver as nossas ações. E agora já está tudo ok, tudo organizado. E a nossa primeira ação própria do Girassol será agora no dia 19 de outubro, onde faremos a entrega de cards de conscientização e prevenção contra o câncer de mama, que nós faremos lá na Praça José Pereira à noite, às 8 horas da noite do dia 19 de outubro.
0: 19 agora de outubro, isso. Daqui a 10 dias, né? Olha isso só mesmo. Que maravilha, que ação importante, né? Alisson, você como vice-presidente, vem que está vendo a gestão de vocês, está dentro do esperado. Quais são dias de reuniões?
2: Temos reunido toda segunda-feira, né? Cada 15 dias. Toda não, né? Cada 15 dias. É
0: a cada 15 dias.
2: Uma quinzena é presencial e a outra quinzena de forma online. Como somos um clube novo, né? Que recém-nascido ainda, certo, então ainda estamos nos posicionando na cidade, ficando conhecidos, né? Então até estamos aqui para poder, né, dizer à cidade que estamos aqui, né, para que eles possam, né, precisar, pode nos procurar. Porque o Rotary Girassol, né, por ele ser voltado pela causa neurodivergente, acaba que, né, temos muita rede de apoio, né, e a população precisa conhecer e saber que pode nos procurar para direcioná-los quais são essas redes de apoio. E também aproveitar da oportunidade, né? Sim. Falando dos projetos, né? Tem o Rotary Run, que vai acontecer no dia 15 de novembro, né, que é a Corrida pela Paz, que vai ter premiações, vai ter também um percurso de 6 quilômetros voltado a partir dos 16 anos até 60 mais. Então já é uma forma ali, de todos os outros se unindo para poder estar promovendo uma ação pela saúde e também pela paz.
0: E é um Rotary novo, né, você falou, e como é que está a pessoa que quer ser um rotariano, como faz? Porque aqui são 4, né, mineiros, né? São 4 Rotarys, vocês são novos, como é que faz para o pessoal, de repente, interessou nessa ação? O que tem que fazer? Tem que ir lá, tem que conversar com vocês, é vocês que escolhem?
2: Não, todo mundo pode fazer parte do Rotary Girassóis. Basta nos procurar e dizer que quer fazer parte dessa missão grandiosa que é a causa neurodivergente, que vamos estar de braços abertos.
0: Só procurar vocês então aqui, Valquíria, e vai ser muito bem-vindo, né?
1: Exatamente. Nós temos o DQA, que é essa parte de estar buscando associados, novos associados, trabalhando a divulgação do Rotary.
0: Certo.
1: Né? Temos os vários departamentos. Porém, todos nós estamos aptos a divulgar, convidar para poder participar do Rotary Clube Girassol, Rotary Clube Mineiro Girassol. Porque a partir do momento que nós convidamos para as nossas reuniões, para participar das nossas ações, assim vai conhecer o trabalho e consequentemente vai tocar no coração a vontade de fazer parte do nosso clube.

0: bem, agora são 12:22, meio-dia e 22, portanto, é um trabalho realmente dignífico e também, né, você mineirense está ouvindo aí, né, quer ser um rotariano, Rotary Girassol, então procure o Alisson, a Denísia e também, tá, deixa eu pegar o boa tarde também da Valquíria para você falar dessa coordenação dos projetos importantes que está sendo e que está sempre acontecendo no Girassol, né, Valquíria?
1: Com certeza. Então, boa tarde novamente. É um prazer assumir essa função de projetos e também estar ao lado de outros colegas profissionais também da nossa cidade que tiraram um tempinho para dedicar à causa, né, do Rotary Girassol voltado para a neurodiversidade. Os projetos, eles dialogam com aquilo que a nossa sociedade já possui e veio fortalecer. Então, hoje a gente pode falar que nós temos um grupo

0: gente poder fortalecer. E os nossos projetos, ele contempla a sociedade, de modo geral. Algumas pessoas até perguntam, ah, e agora nós vamos ter ali uma clínica para atendimento? Não, a gente sempre gosta de falar isso. Nenhum projeto, né, social, voluntário, dentro da Neurodiversidade em Mineiros, trabalha com essa parte de atendimentos clínicos. Né? Então, a gente trabalha com ações que fortalecem a conscientização e essa socialização também dessas pessoas nos outros espaços da sociedade. Porque a gente sabe que nem todos os espaços são acessíveis. Então, os nossos eventos, eles procuram justamente isso.
1: Certo.
0: Dar oportunidade para que as pessoas, né, participem juntos, independente se tenha neurodivergência ou não. Porque a inclusão é isso. Né? Então, algumas pessoas perguntam, os eventos de vocês só têm neurodivergente? Não. A gente acolhe essas famílias, acolhe esses profissionais, porque a gente tem uma demanda grandiosa. Então, Mineiros foi contemplado, né, com duas salas sensoriais e dentro dos segmentos da saúde e da educação. E isso é um privilégio para todos nós, cidadãos, né, mineirense. E para nós, ainda mais, né, de saber que foi uma ação vinda, né, do ex-governador, que está presente em todo o estado. E Mineiros conseguiu essa conquista. Então, os nossos projetos têm essa finalidade.
1: Tá certo, Valquíria. O clube conta com parcerias para realizar algum projeto? Como é que acontece a participação de empresas, entidades, poder público, voluntários aí nesses trabalhos de vocês?
0: Então, nós convidamos para as nossas reuniões, encaminhamos ofícios, né? E nós também procuramos estar presentes também nas ações que as empresas fazem, que as escolas fazem, que os segmentos públicos fazem também. Então, nós já tivemos a presença de secretarias no nosso clube, dos vereadores também, né? Então, assim, a gente busca esse diálogo. E a parte de empresas, eu vou deixar para a Denise falar, né? Que são as partes de ofícios que a gente encaminha.
1: Pode ficar à vontade, Denise.
2: Nesse momento, nós estamos em dezembro, dia 12 ou 13, ainda não está bem definida a data, faremos a tarde do lazer para poder atender a nossa comunidade, não somente o público neurodivergente, toda a comunidade. Ainda estamos definindo o local e precisar essa data, e aí a gente conta com o apoio das empresas. A gente busca, né, tá levando os ofícios, pedindo a parceria, porque nós trabalhamos com doação. O nosso clube é um clube independente, ele não tem fins lucrativos, então nós não temos, assim, um financeiro, um caixa próprio, digamos assim. Então a gente depende das doações e parcerias das empresas, vereadores, empresas cidadãs e de outros projetos que se unem a nós, para que a gente possa estar realizando todos juntos em prol de um mesmo objetivo.
1: E quais são os principais, ou seja, as pessoas que estão ajudando, quais são os principais desafios para levar essa ideia tão importante, esse projeto à frente?
2: A questão de parceria é muito complicada no quesito de que as empresas, elas já apoiam muitos segmentos na cidade.
1: Uhum.
2: Então, quando a gente chega pedindo essa parceria, já tem outras ações sendo desenvolvidas na cidade.
1: Sim.
2: E aí, às vezes, fica até oneroso, né? Para que as empresas estejam acolhendo a todos. Aí eles precisam filtrar. Mas parcerias, nós temos, já desenvolvemos ações com a parceria do SEMEAR, do PROTEA, e essa ação em dezembro é uma ação do Rotary mesmo, do Girassol, própria do Rotary, porém contaremos com outros apoiadores, outros projetos, outras ações juntas conosco. Aí a gente vai contar com o Rotarate, novamente,
0: mãozinhas que acolhe, né?
2: Isso, com as mãos que acabamos de fazer a parceria aqui
0: com a
2: Aldenira,
0: né?
2: Com a dona Aldenira, com a ONG Mão Amiga, acabamos de fechar, ela vai estar conosco. Novamente, a gente traz o SEMEAR junto, por quê? Porque é o mesmo segmento. Então, é um fortalecendo o outro. Quando há o projeto Rotary, aí nós convidamos para nos fortalecermos. Quando há outros projetos de outras instituições, nós vamos também para fortalecê-las e nos fortalecer também.

0: E uma das questões relevantes, quando se toca em desafio, seria recursos humanos também. Então, a nossa busca em parceria com esses outros, né, projetos e outras ações, é justamente por conta do recurso humano, é a pessoa para estar no dia da ação, para ajudar a organizar, porque todos nós temos uma vida pessoal, profissional. Essas ações são realizadas geralmente em finais de semana, feriado, à noite, né? Então, dia 19 mês, nós vamos estar à noite, após, né, do nosso expediente, fazendo essa conscientização do Outubro Rosa. Então, quando a gente busca esse associado, a gente já gosta de trazer isso, que você também precisa ter um tempo de dedicação para estar conosco, para que a gente possa fazer esse cronograma de eventos, quem vai participar. Então, assim, não tem como o Rotary Girassol seguir sozinhos, porque a gente precisa, além das parcerias que viabiliza a realização do evento, mas a gente precisa dos recursos humanos também.
1: Muito bem, em nome dos sócios proprietários da Rádio Eldorado, em nome também da diretora executiva Cléia Gouveia, nós queremos agradecer a você, Denísia, pela participação, também o Alisson, vice-presidente, né? Você como presidente, e a Valquíria, coordenadora de projetos. Qual mensagem final, né, vocês deixam a toda a população aqui de Mineiros que nos acompanha nesse momento e que desejam estar participando com vocês, conhecer mais esse trabalho tão importante que é do Rotary Girassol?
2: É igual a Valquíria mesmo disse, além da parceria financeira, nós precisamos da parceria humana.
1: Uhum.
2: Porque a ação, ela não se faz sozinha, nem com duas ou três pessoas.
1: Certo.
2: E o nosso clube é um clube muito pequenininho ainda, porque nós somos novinhos, nascemos há poucos meses. Então, assim, quem sentir que quer fazer o bem, que quer ajudar o próximo, que quer disponibilizar um tempo da sua vida, do seu dia a dia, da sua agenda, para estar auxiliando, para estar apoiando, acolhendo, é no Girassol que vai encontrar essa oportunidade. E ser um rotariano Girassol não é apenas dizer que é. Temos que ser atuantes, porque é um apoiando o outro. Nenhum dos setores vai conseguir sobreviver sem o apoio um do outro. Então, nós precisamos que realmente as pessoas tenham consciência de que precisa mesmo desenvolver esse papel na prática.
1: Uhum.
2: E quem está a fim de fazê-lo se torna um rotariano Girassol.
1: Muito bem, Alisson, qual é a sua mensagem final aos ouvintes, você como vice-presidente?
3: Então, não basta, né, você esperar ser um pai ou uma mãe de uma criança com deficiência ou com neurodivergência para poder lutar pela causa. Basta acreditar que todos merecem ser respeitados, ser incluídos, serem capazes de crescer como pessoa para poder estar fazendo parte do Rotary Girassol. Todo mundo é capaz de lutar por uma causa e todo mundo pode alcançar grandes ambições, grandes ideias, grandes conquistas. Então, se você acredita que todo mundo possa fazer algo maior pelo outro, estamos aqui para ajudá-los.
1: Muito bem, Valquíria, você pode passar a mensagem final aos nossos ouvintes e
0: o tema
1: parabéns,
0: do Rotary, né? É criar impactos duradouros.
2: Exatamente.
0: Né? Essa frase, primeiro, ela tocou muito a cada um de nós. Né?
1: Certo.
0: Então, que tipo de legado eu quero deixar para a sociedade quando eu penso na neurodivergência? Então, que os nossos impactos, que os nossos esforços, desafios, possam, de fato, chegar até aqueles que precisem, né?
1: Uhum.
0: Do nosso apoio, do nosso tempo, da nossa dedicação, e que nós possamos contribuir para a nossa sociedade, que ela seja acessível, né? E que todos se sintam pertencentes em todos os espaços.
1: Qual o dia agora que vai ter reunião? Hoje é dia 9.
2: Dia 19
1: presencial.
2: De outubro. Isso.
1: Dia 19 de outubro, presencial.
2: Às 20 horas, lá na Clínica Abraço. E posteriormente iremos para a Praça José Pereira desenvolver a nossa ação. E nesse dia de reunião estaremos recebendo o nosso governador assistente, o Robsley, juntamente com a sua esposa, a Carla. Eles estarão nos visitando, né? Porque eles dão esse apoio, essa assistência para nós. E convidar quem quiser participar, estamos de portas abertas.
0: Que siga muito as nossas redes sociais.
2: Temos Instagram, né? Um Instagram que tá lá, todas as...
1: O Instagram é o... Girassol, né?
2: E Clube Rotary Clube, Girassol.
1: Clube Rotary Girassol.
2: Arroba Rotary Girassol Mineiro.
1: Tá certo, a gente agradece. Dia 19, né, a gente vai estar também lá, né, conversando com o governador, com vocês, mostrando mais sobre esse projeto, tá? A gente já faz esse compromisso com vocês. Finalizando, como de praxe do programa, qual música vocês querem deixar rodando aqui para o nosso ouvinte?
2: Qual música?
1: É, pode escolher aí, pode ser sertanejo, MPB, pagode, enfim, qual é a música que vocês gostariam? E de repente alguma campanha, né? Vocês gostam, enfim, pode ficar à vontade aí para você escolher. Então a gente deixar e fechar muito bem essa entrevista, portanto, aqui com o pessoal do Rotary Clube Girassol, né? A Denise, que é a presidente, o Alisson, vice, a Valquíria, coordenadora de projetos. Mais uma vez, a gente agradece pela participação de vocês. Escolheram?
2: Escolhemos.
1: Qual?
2: É a música do Jota Quest, que nós gostamos muito, que nós sempre colocamos, né, nas nossas divulgações, que se chama?
4: O Sol.
1: Jota Quest, então, fechando a nossa entrevista desse sábado. Obrigado a todos e bom final de semana. Abraço, até a próxima oportunidade.

0: Olha, agora são 12h40, meio-dia e 40, nossa segunda meia hora do programa Sala do Povo, edição de número 2051, agora com a Aldenira, isso mesmo, olha só, Aldenira, obrigado pela presença, ela que é presidente, né, da ONG Mão Amiga aqui da cidade de Minas, vem realmente fazendo um grande benefício a toda a nossa comunidade já há bastante tempo, né, Aldenira, boa tarde.
1: Boa tarde a todos os ouvintes da Rádio Eldorado e a todos da que está na cidade de Mineiros e região.
0: Olha, Aldenira, terço, não é isso? Terço Nossa Senhora Aparecida, vamos falar também, né? Dia das Crianças. Para começar, Aldenira, como começou a sua devoção? Em que ano começou? E por que Nossa Senhora Aparecida e a Festa das Crianças? Faz tempo já?
1: Então, começou quando eu engravidei com 16 anos. E os médicos, naquela época de Mineiros, falou que não ia escapar nem a mãe, nem o filho. E aquilo eu pedi a Nossa Senhora Aparecida, que era a protetora do nosso Brasil. E no dia dela comemorava o Dia das Crianças. Que se eu escapasse com vida e meu filho nascesse perfeito, enquanto vida eu tiver, eu seria devota ao milagre recebido. Meu filho nasceu e hoje, honra e glória do Senhor e de Nossa Senhora Aparecida, quando meus três, eu tenho três agora, tá? Três filhos. E todos três eu consagrei para Nossa Senhora Aparecida, que é madrinha deles, é minha comadre, minha mãe e minha irmã. Eles nunca, nunca e nunca foi no hospital quando era criança e adolescente. Meus filhos são perfeitos e a bênção de Nossa Senhora Aparecida.
0: Agora são 12h42, deixa eu agradecer aqui a audiência do Rodrigo, um alô para ele, tá nos acompanhando, Júlio César tá lá no Paraguai com as crianças do Real Clube, né? Nailson, professor também tá acompanhando pelo aplicativo lá no Paraguai, você, mandar uma boa tarde para eles, né?
1: Boa tarde, vocês que estão me acompanhando aí no Paraguai e toda a região, a Eldorado 91, a primeira de Mineiros.
0: Você já foi no Paraguai comprar presente?
1: Não, mas se vocês quiserem mandar de lá para cá para as crianças, eu aceito.
0: Pode inclusive dar para eles trazer muitos presentes, porque tá mais barato lá, hein? Pode trazer presente aí para o Aldenira ajudar, até porque a gente entra também, lembra das parcerias, né? Que você tem? É verdade que esse ano as crianças vai ganhar brinquedos, roupas, sapatos, bolos e um delicioso lanche, tô sabendo, é verdade?
1: É verdade, esse ano vai ser a mega festa. Olha, do Dia das Crianças. A gente ganhou uns sapatos novos de uma loja aqui de Mineiros, né? E a gente ganhou também parceria com os caminhoneiros e amigos, as amigas antigas, amigas top. Agradecer a Cineia, confeiteira do bolo. Um bolo de mais ou menos 60 quilos pro Dia das Crianças, né? Todo aparato recardado para fazer esse bolo. Eu agradeço a todos que contribuiu. A gente vai estar doando bolas, inclusive a Rádio Eldorado, parceira nossa, doou também umas bolas com o emblema da Rádio Eldorado, vai estar lá. Sapatos, roupas novas, brinquedo que veio da OVG também, né? E a gente vai ter cachorro quente, sorvete, geladinho, leite de soja, parceria com o Rotary, né? E a Prefeitura Municipal de Mineiros. Esse leite de soja são doados todo final de semana para a ONG Mão Amiga. E agradecer meus filhos, né? O Júnior, parceiro de toda a vida, né? Da WT Transporte, o Adriano da JC Construção e a Carla, professora, Fabrício, por apoio, por ser família e nesse momento me apoiar.
0: E como é que você consegue fazer tudo isso? Você tem ajuda? O que você pode falar? Tem parceiros?
1: Então, essa parceria dessas amigas, né? Que vai doar o bolo, fizeram a vaquinha solidária. E a gente, pelos familiares, né? As famílias sabem que é 40 anos, Carlos, que a gente faz esse projeto, essa fé, essa devoção a Nossa Senhora e agradecendo ela pela vida das crianças.
0: Ah, uma outra pergunta, Denira, deixa aí, o que você deixa falar para os pais, para as mães, para esse Dia das Crianças?
1: Então, você pai, que pediu para ter filhos e ele te concedeu essa bênção de ser pai, tira uma hora do dia, que custa 24 horas, que é o dia, né? Tira só uma hora pro seu filho. Senta no chão, abraça, fala que ama, brinca, leva para passear, leva para uma igreja, leva para tomar um sorvete. Dá amor. Por quê, Carlos? A gente não escolhe a vontade de Deus. Igual eu sempre falo aqui, não sei se eu posso falar, mas quando você cresce, que entende por gente, sua mãe e seu pai falam assim, ó, eu sou sua mãe, eu sou seu pai. Você não pediu a sua mãe nem seu pai. Você começou a conhecer ele quando você começou a engatinhar, né? Vinha a sua visão, você viu quem era seu pai e sua mãe, mas você não escolheu. Se hoje fosse para você escolheria quem, né? E aí você não escolhe seus irmãos. Foi Deus que te deu. Quando você cresce, você vai olhar, esse aqui é seu irmão, aquela ali é sua irmã. Filho também você não escolhe. Quando você vê, você está gestante, e aí é Deus que concede, pelo Espírito Santo, aquela geração. E você não sabe se ele vai nascer perfeito, bonito, né? Você não sabe. A única coisa que Deus deixou para escolher são os cônjuges. E muitas vezes você, mãe, arruma um pai para os seus filhos e não é do seu agrado. Não briga na frente dos seus filhos, porque Deus deixou você escolher o marido, Deus deixou você escolher a esposa. Trata seu filho com amor, porque foi Deus que te deu. Quem é você para ir contra Deus? Quem são você para falar, não, eu não queria um filho desse jeito, eu queria dessa maneira?
0: Isso, Aldenir, agora você deixou um recado aí para os pais, né, para as mães, um recado para as crianças, aquelas que estão nos ouvindo, o que você falaria a elas?
1: Crianças, obedeça seu pai, obedeça sua mãe. Você não pediu para vir no mundo, mas Deus te concedeu essa vida. Você só tem uma. Cuida dela, brinca com cuidado. E eu convido você que está me ouvindo agora, venha participar do Santo Terço, a Nossa Senhora Aparecida, padroeira do Brasil, protetora das crianças, no dia 12, a 1 hora da tarde, na Rua Araguaia, quadra 27, lote 18. Criança, não tema, estuda e seja feliz e fala pro papai, mas a mamãe, que você o ama.
0: Aldenir, e aquela avó que é mãe duas vezes, né? Como você se acha como mãe e avó?
1: Nossa, eu sou aquela avó mais coruja. Eu amo os meus netos como eu amo meus filhos. Eu criei um neto até os 17 anos, mas foi muito mimado, né? E eu tenho 4 netos. Muita bênção de Deus e também são afilhados, né, de Nossa Senhora Aparecida. Pode falar o nome deles?
0: Sim. Opa,
1: vontade. Então tá, Fabrício, meu neto que eu criei, que eu falo que eu sou mãe e avó, né? A Chayla Vitória, o Eduardo e a Giovana. Então, para vocês, vó, que tá aí fazendo papel de mãe, não se desespere, tá? Você é a segunda mãe pro seu neto. Ama essa criança, não perca a paciência, não perca a vontade de viver por ele estar te trovando de sair. Não, tudo é no tempo de Deus e de Nossa Senhora. Cuida do seu neto, da sua neta com amor, porque isso é servir a família e a Jesus Cristo.
0: Todos os anos você faz, já tem quanto tempo com hoje, 2026? Quantos anos você já vem fazendo aí essa festa para as crianças? É o terço?
1: Então, Carlos, é pouquinho tempo, 40 anos.
0: 40 anos, 4 décadas já.
1: 40 anos. Quando eu comecei, o pessoal ria, né? Porque foi engraçado, não sei se chegou no seu tempo de você lembrar daqueles quisuque. Falava quisuque, era um saquinho de suco pequenininho, custava 10 centavos.
0: Não cheguei a ver porque eu tô com 17 anos.
1: Ah, que gracinha, gente.
0: Não, claro que eu lembro.
1: 17 anos. Aqueles quisuque, gente, olha o nome, quisuque, tá? Era um saquinho de suco pequenininho que fazia 2 litros e a gente comprava de vários sabores e enchia os litros de refrigerante, porque na época não tinha dinheiro para comprar refrigerante.
0: Certo.
1: E a gente rebentava pipoca. e fazia o geladinho caseiro. Então a gente começou assim. E hoje, vocês podem estar indo lá, dia 12, segunda-feira, feriado. Vocês vão ver as parcerias dos amigos, dos familiares. E vem ser parceiro nosso, né? Vem ser parceiro também dessa obra de Deus. Não é só no Dia das Crianças, o Natal se aproxima. É, tem pessoas que foi abandonada pelo marido, que mora numa garagem, mora numa casinha pequena, só vive de auxílio com 3 crianças. Vem participar, vem procurar nós, vem ajudar essas crianças. Criança não faz mal para ninguém.
0: Com certeza, e também você falando aí, a gente lembra de a importância dos pais orarem, né, pelos filhos. Uma oração é muito bem-vinda. E também, é, olha as palavras, né? Tem mãe e pai que fica excomungando, às vezes, seu filho. Olha o poder da palavra, né?
1: É, gente, eu sempre falo, primeiro buscai Deus, o reino de Deus, depois tudo será acrescentado. Então, mãe, quando seu filho está temando, fez uma arte, não excomunga, não amaldiçoa, não xinga, pede à Mãe Santíssima: mãe, ajuda eu cuidar dele, me ajuda, minha mãe, me ajuda. Pede a Maria Santíssima, que é mãe de Jesus e nossa mãe. Não, o poder da palavra de um pai e de uma mãe sobre o filho pesa. E eu sempre tenho um recado para você, mãe, você, pai. É tipo uma oração para você orar pelo seu filho. Porque é assim, anota aí. Não vou repetir, só uma vez, viu, Carlos?
0: Tá certo. Qual é?
1: Deus gerou, Deus criou, Deus que tira todo o mal que no seu corpo entrou. Aí, mãe, você fala o mal que você quer que saia do seu filho, se é uma dor de barriga, se é uma dor de cabeça, dor de dente, se é uma cólica, tá? Se o menino tá nervoso. E você pede a Deus Todo-Poderoso que criou o céu e a terra.
0: Olha, Denir, a gente agradece pela sua participação, o convite para o dia 12, né? Segunda-feira, dia da Nossa Senhora, e também dia das crianças, né? De Nossa Senhora Aparecida. Onde vai ser o local? Você falou de bolas, brinquedos, sapatos, o pessoal já quer saber onde é o horário.
1: Então, gente, é no setor Leontino.
0: Leontino.
1: Leontino, na rua Araguaia, uhum. É, depois da rodatória ali da do posto Mineiros, do Rony, a rua de cima, né?
0: Certo.
1: Então, na rua Araguaia, quadra 27, lote 18, no setor Leontino. A 13 horas, 1 hora da tarde. Todas as crianças vêm participar, o pai e a mãe vêm orar com a gente. É uma benção ter vocês, parceiros, parceiras, agradecer de coração a minha família, meus amigos e todo mundo da ONG Mão Amiga. Carlos, esse ano nós não vamos levar nos bairros. Nós vamos chamar os bairros para estar indo ali.
0: Certo.
1: Porque a gente não tem condição e nem veículo para estar levando para todos os bairros onde a ONG Mão Amiga faz as doações. A gente vai trazer as pessoas até ali, fazer um evento só, para não dar trabalho, deslocação, né?
0: Isso. Olha, Aldenir, em nome dos sócios proprietários aqui da Rádio Eldorado, em nome também da diretora Cleia Gouveia, nós agradecemos a você pela participação, né? Parabéns pelo trabalho, pelos colaboradores, as pessoas, né, que estão ajudando você, a família também, como você disse, e deixamos os microfones para você fazer as suas considerações finais, o convite e qual é a música que você quer que a gente roda no finalzinho para fechar a entrevista.
1: Então, gente, as condições agora pesa, dói no coração, né? A emoção é demais de estar aqui, agradecer mais uma vez a Rádio Eldorado, parceira nossa, né? A número 1 de Mineiros, uma primeira rádio que surgiu em Mineiros, Goiás, tem toda a credibilidade da população. Obrigado de coração mesmo por essa parceria comigo, né? E agradecer a todos da cidade de Mineiros, né? E a primeira dama, né? Também, a Ana Paula, é uma parceira, que quando a ONG não tem as coisas, a gente manda lá, ela atende. É uma mãe também para as crianças de Mineiros, ajudando também essas mães. E a gente manda lá para quando a ONG não tem condição, né? Assistente social da prefeitura Ana Paula, ela está aí de mão aberta para essa mão amiga também.
0: Tá, o empresário que está nos ouvindo, por exemplo, hoje é sexta-feira, dia 9. A festa é dia 12, segunda-feira. Ainda dá tempo, ele fala: olha, eu quero ajudar ela. pode procurar você onde?
1: Pode sim, pode estar me procurando, vou deixar o número do telefone, a gente vai até você ou você vem até a gente fazer a doação e a participação para ver a veracidade, toda a verdade do projeto, das doações e repartições.
0: Sei, até de repente um saco de pirulito, né? Uma balinha, uma bolacha, enfim. Pode procurar você. Qual que é o seu WhatsApp?
1: É o 64-99-99-56-47-02.
0: Decorei.
1: Maravilha. Que bom, que menino bom. Locutor também, se não decorar, né, gente? Tem que decorar. Agradeço, Júnior, por ser meu filho exemplar, trabalhador, justo, honesto e verdadeiro. Agradeço a Carla Josélia por ser uma professora que tem paciência com seus alunos, criança, que tem um dom que Maria Santíssima deu para ela. E por ser uma filha perfeita, linda e maravilhosa. Agradeço o Adriano, né? Também por ser um filho companheiro, confidente, perfeito, lindo e maravilhoso. Fabrício, meu filho neto, Tchayla, Eduardo e Giovana, eu amo vocês.
0: Muito bem, Aldenília, fechando então, qual é a música? Música que
1: Oração
0: você quer?
1: Oração pela família.
0: Ah,
1: minha
0: padre.
1: Família, né, gente? Sem minha família eu não sou ninguém.
0: Abraço então, Aldenília, até uma próxima.
1: Obrigada a todos os ouvintes.

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1: Opa, muito bem, beleza, gente? Sextou com muita alegria aqui na sua 91,9 FM. E a partir de agora, eu daqui e você daí, vamos juntos e misturados até às 15 horas. E atenção, ó, o nosso canal interativo já está liberado, 36720322, o número do sucesso. Estou aqui do outro lado do rádio, aguardando a sua participação, tá bom? Participe comigo, fique à vontade para participar e interagir. Hoje, sexta-feira, 9 de outubro, o ano é 2026, no seu rádio são 13 horas e 6 minutos. Hoje vamos começar com Ana Castela, participação de Country Beats. Era só o que me faltava.

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1: Muito bem, no seu rádio, 13 horas e 12 minutos. 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
12: Eletro São José, hora certa, 13 horas e 23 minutos.
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Muito bem, no seu rádio, 13 horas e 25 minutos. 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

Muito bem, no seu rádio, 13 horas e 33 minutos, aqui na sua 91. Quem passou por aqui? Rui Vitor, participação de Augusto Dávila, música Peraí. Ainda teve Adson e Alana. Ainda quem passou por aqui, Fiduma e Jeca, música Obrigado Moleque. E vamos pro nosso canal interativo, temos participações. Vou mandar meu boa tarde pro Jean Carlos, tá na sintonia, tá curtindo a nossa programação, tá pedindo música. Jean, vou ficar te devendo essa, viu? Não tá disponível na nossa grade, mas vai ficar o meu abraço pra você e toda a galerinha de Perolândia, curtindo aí o som da 91,9 FM. Já quero desejar uma sexta-feira abençoada. Também vai meu boa tarde pro Valdivino Nogueira, tá na sintonia, tá participando, pediu música Panda, Eu Te Seguro, tá curtindo a nossa programação, abraço pra você, Valdivino, vamos juntos.

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1: 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E no seu rádio, 14 horas e 9 minutos, aqui na sua 91,9 FM, vamos pro nosso canal interativo, vamos com as nossas participações. Vou mandar meu boa tarde pro Dantinha, tá na sintonia, tá participando aqui na nossa programação. Boa tarde, Dantinha. Seja bem-vindo. Tá com a gente em Portelândia. Quem também está participando? Samuel, mandou boa tarde, minha amiga, que é o Samuel Borracheiro, aqui do setor Iores. Quero pedir uma música com o trio Parada Dura, Muro de Berlim. Ofereço para o meu amigo Lisandro. Boa tarde, Lisandro. Tamo juntos. Também vai meu boa tarde pro Antônio, tá participando aqui no nosso canal interativo. Também tá pedindo música. Seja bem-vindo. Já coloco na sequência, tá bom? Deixa eu ver quem mais tá participando. O Samuel Oliveira tá participando aqui no nosso canal interativo. Pediu música. Amor Selvagem. Zete Camargo e Luciano oferecendo aí pra toda a galerinha do supermercado Ágape. E também oferecendo pra Bruna. Abraço pra vocês, viu? 14:10. Vamos curtindo músicas? Agora quem canta, Diego Victor Hugo, Moça pra Casar.

0: Essa é pra casar, viu?
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1: Muito bem, no seu rádio, 14 horas e 39 minutos. 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

Muito bem no seu rádio, Mariana Fagundes, participação de DJ Lucas Beat, eu e o Moreno. 14 horas e 55 minutos, vamos pro nosso canal interativo. Vou mandar meu boa tarde pra Josefa, tá na sintonia, tá participando. Lindomar também tá participando aqui no nosso canal interativo. E também tá pedindo música, Entre Tapas e Beijo, com Milton Lamas. Também vai meu boa tarde pro Wanderson, tá na sintonia, tá participando e tá pedindo música. Pediu música de Zé Vaqueiro. Wander, só que você me pediu, não encontrei, mas vou colocar outra na sequência pra você, tá bom? Meu mel, espero que você curta. Faltando apenas 4 minutos para as 15 horas, o nosso programa Tarde Total vai ficando por aqui. Já desejo a todos um excelente finzinho de tarde, excelente sexta-feira. O nosso encontro fica marcado amanhã, sábado, a partir das 12 horas, se assim o Papai do Céu nos permitir. Lembrando que pontualmente às 15 horas vamos com a nossa consagração e na sequência tem Entardecer no Sertão com Gilmar Silva, trazendo o melhor do sertanejo pra você. Tem mais mensagem chegando aqui no nosso canal interativo. Ó, boa tarde do Marcelo. Boa tarde, Marcelo. Seja bem-vindo. Continue na sintonia da 91,9 FM, viu? Continue ligadinho aqui. Então tá, gente. Um grande abraço. Um grande beijo. Fui!

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0: Produção Milícia da Imaculada.
1: A festa da Mãe Aparecida está próxima e, para bem celebrá-la, desejamos meditar que, com Maria, somos igreja de irmãos reunidos pela palavra e pelo pão da vida. Jesus nos deixou 3 grandes sinais de sua presença como ressuscitado no meio de nós. A comunidade reunida pela fé e pela fraternidade. A palavra de Deus proclamada e meditada. O pão e o vinho consagrados para serem nosso alimento espiritual. Jesus, com simplicidade, se fez Eucaristia para ser o nosso alimento de força e de eternidade enquanto peregrinarmos na terra. A Mãe Aparecida e Mãe da Igreja é a Mãe do povo que acolhe a palavra de Jesus na comunidade e caminha unido, alimentado pelo sacramento da Eucaristia, que preserva-nos do pecado e da morte eterna. Que a Mãe Aparecida, que escutou Jesus e guardou sua palavra, nos desperte para viver unidos em um só coração e em uma só alma, partilhando os dons da vida. Assim, felizes são os que aprenderam a partilhar a vida e o pão, estendendo as mãos para os irmãos. Eles são igreja viva, que reparte o pão da vida e se alimenta da palavra bendita. Entreguemo-nos à Mãe Aparecida, que colocou sem cessar Deus em primeiro lugar, podendo assim nos dizer e nos exortar: escutai tudo o que meu Filho Jesus diz. Amém.
2: Unidos pela fé, juntos com o Frei Sebastião Benito Coalho, renovemos a consagração a Nossa Senhora.
3: Virgem Imaculada, minha Mãe Maria, eu renovo hoje e sempre a consagração de todo o meu ser, para que disponhais de mim para o bem de todos. Somente peço que eu possa, minha Rainha e Mãe da Igreja, cooperar fielmente com a vossa missão de construir o reino do vosso Filho Jesus no mundo. Para isso vos ofereço minhas orações, sacrifícios e ações. Ó Maria, concebida sem pecado, arrogai por nós que recorremos a vós, e por todos quantos não recorrem a vós, especialmente pelos inimigos da Santa Igreja, e por todos quantos são a vós recomendados. Pela intercessão da Virgem Imaculada, Nossa Mãe, abençoe-vos o Deus Todo-Poderoso, Pai, Filho e Espírito Santo. Amém.

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3: Começando o Entardecer no Sertão, na sua tarde, sexta-feira, 9 de outubro de 2026. Abrindo a porteira do seu coração, aumentando o volume do rádio para começar a partir de agora o programa mais sertanejão do Brasil. Brasil! Ótima tarde para você na querida cidade de Mineiros, para você nas cidades vizinhas, fazendas, chacras, sítios, para você acompanhando também pela internet. Sejam todos bem-vindos ao Entardecer no Sertão aqui pela sua 91,9 FM, a rádio que está sempre ao seu lado desde 1979. A pioneira da região, a pioneira de Mineiros. Olha, diretamente aqui do estúdio Helena Paniago, de Márcio Silva te fazendo companhia. Hoje, sexta-feira, 9 de outubro, ano 2026. Temperatura em Mineiros marcando 35 graus. 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Se acomoda aí do Zé Henrique Gabriel. Ótima tarde pra você, tudo de bom. Essa é pra beber mais um, é o nome da moda.

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2: Hora certa, agora 15:24.
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7: É o programa Entardecer no Sertão, agora são 15 horas e 43 minutos. 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
7: É o Entardecer no Sertão, boa tarde aqui pra Carmen Luzia, setor São João, tá curtindo o programa. O Anderson também tá passando por aqui pedindo pra ouvir uma música do Hamilton Lelo. Ô Anderson, no momento eu não vou ter nada aqui do Hamilton Lelo, viu? Mas ótima tarde pra você, obrigado aí pela sua participação. A dona Adenice na Fazenda Oliveira participando conosco também. Dona Adenice, boa tarde.
9: Boa tarde, Márcio. Tudo bem por aí?
7: Tudo jóia?
9: Choveu por aí?
7: Nada.
9: Não choveu não, só o calor. Mas tá tudo bem, vocês aí. Passa aquela música, Barquinha de Ouro, Trecho, meu esposo, Nato, pra todos os vizinhos da região da Munguca, pra a turma minha, Nato Mineiros, Nelly, Luceli, Vânia, Maria do Senhor, minha família, tá bom? E meu filho. Também, Ronaldo. Enfim, família. Tenham uma boa tarde. um bom trabalho. Deus, um abraço.
7: Valeu, abração, dona Denise, abração, Sinato, obrigado aí pelo carinho da sintonia, também curtindo o programa. Deixa eu mandar aqui uma boa tarde para o Samuel, que tá trabalhando nesse momento, pedindo para ouvir o modão do Maitaca. Ô Samuel, como é que tá por aí? Boa tarde.
10: Oi, Gilmar, manda uma música para nós aqui, né, velho? Na invernadinha, nós estamos plantando. Samuel aqui, baiano, e pra essa turma aí que tá empurrando semente no chão, manda um abraço aí pra toda a galera que está escutando a melhor. E de buia, nego velho!
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1: Entardecer no Sertão, agora são 16:04. Olha, parabenizando os aniversariantes de hoje, né? Queria mandar um forte abraço pra você que tá de idade nova. Hoje, 9 de outubro, ano 2026. Parabéns aí pelo seu dia, um feliz aniversário, muita saúde, muita paz. Tudo de bom pra você. 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
1: Olha, um boa tarde pro Wave. O Wave tá passando por aqui dizendo boa tarde, Gilmar Silva. Quero ouvir uma moda aí do Ginigeno, Garota Manhosa. Oferecer pra todos que estiveram na escuta do programa. Positivo, Wave. Vamos atrás dessa música pra gente tocar aqui na programação Entardecer no Sertão ainda hoje, tá bom? Obrigado pela sua participação. Deixa eu mandar um boa tarde também aqui pro Adelar Fagundes, no povoado da Estância, pertinho da Perolândia, né? Ô Adelar, como é que tá por aí? Como é que você tá? Boa tarde.
2: Olá, Gilmar Silva. Tudo bem, meu amigo?
1: Tudo jóia, Adelar.
2: Aqui é do povoado da Estância.
1: Certo.
2: Gilmar, queria que você tocasse aí uma música gaúcha, já que você está tocando, com o velho milongueiro. É mentira desses loucos. Eu ofereço para todos que estão ouvindo Eldorado, essa rádio boa demais, Gilmar. E sai do mato, boi velho. Se não saiu, sorte os cachorros. Obrigado, meu amigo. Tenha uma boa tarde, Gilmar.
1: Valeu, abração, Adelar. É, sorte os cachorros aí, porque o boi velho tá no mato. Sai do mato, boi velho. Adelar, essa moda eu vou trocar ela aqui com o Mano Lima, né? Essa moda que traz umas verdades em forma de canção gauchesca. É mentira desses loucos.

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3: Vou dar uma boa tarde para os meninos aqui da Construção Civil que estão trabalhando nessa tarde, sexta-feira, e curtindo o Entardecer no Sertão, né? Deixa eu mandar um abraço aqui pro João de Mar. Também. Um forte abraço, boa tarde especial aqui, ó. Pro Eustáquio, que tá passando por aqui, pedindo pra ouvir. É, manda um abraço pra todos que estão na curtição do Entardecer no Sertão. Como é que você tá, Eustáquio? Fala comigo.
5: Ô, Dimar, boa tarde, meu parceiro. E aí, como que tá aí? A programação sua hoje tá ótima, meu parceiro. Ela tá agarrado aqui, sentando tijolo. Meu parceiro cachaceiro tá pintando a casa dele ali. E nós tá de cá, aqui perto do NSS aí. Manda um abraço pra turma da Construção Civil, pro amigo Bigode, o Birubiri e o Caicai. O Caicai é o filho do meu patrão, tá aqui com nós aqui agarrado hoje. Um abraço aí pra nós.
3: Opa, toda vida, bom trabalho pra vocês aí, excelente final de semana. Tudo de bom. Quem tá curtindo o programa também, o Júnior. Júnior tá na cidade de Portelândia, tá oferecendo pra todos na cidade de Portelândia. Também para todos que estão ouvindo a Rádio Dourado, ele quer ouvir a música Valeu a Pena. Essa moda é com quem? É o Marcão e Chechel, né? Valeu, Júnior, abração!

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4: Hoje é sexta-feira, está entrando no ar mais uma edição do Minuto Comiva. Olha, como já noticiamos ontem, a Comiva realizou nesta última segunda-feira sua Assembleia Geral Extraordinária no Auditório Frank Green, com a participação expressiva de cooperados. Entre os assuntos apresentados esteve a situação atual da cooperativa e a proposta de autorização para a realização de estudos sobre uma possível incorporação, além de alternativas de reestruturação. A pauta foi aprovada por unanimidade pelos cooperados que participaram das discussões e contribuíram para as decisões sobre os próximos passos da Comiva. O objetivo é buscar de forma responsável e transparente os melhores caminhos para a sustentabilidade da cooperativa e para os seus cooperados. Confira agora a avaliação do presidente da Comiva, Cássio Teodoro Carrijo, sobre a Assembleia e os próximos passos da nossa cooperativa.
5: Foi uma noite importante, onde tivemos a participação dos nossos cooperados, houve debate, apresentação da situação da Comiva, que enfrenta sérias dificuldades financeiras, com inadimplência, com fluxo de caixa, e nós precisamos de maneira madura, responsável, resolver essa situação. E nada melhor que chamar os nossos cooperados, dividir a dor e criar juntos a solução de resolver. E os nossos cooperados deu anuência para nós fazer os estudos para seguir ou com a incorporação ou com a reestruturação da nossa cooperativa. De maneira sábia, o nosso cooperado apoiou as nossas decisões propostas na Assembleia e quero aqui agradecer a cada cooperada que participou, e acredito que em breve nós devemos convocá-los novamente para apresentar esses estudos e seguir tomando decisões aí para o que for melhor para a nossa cooperativa e principalmente para os nossos cooperados.
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1: Hora do recado desta sexta-feira, hoje 9 de outubro, ano 2026. 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Vamos lá, vamos com a hora do recado, trazendo a sessão solicitações de emprego. Vinícius, casado, tem filhos, está à procura de trabalho como caseiro em chacras, fazendas, ele faz serviços gerais. Telefone 64992-180812. O Henrique é casado, ele não tem filhos, está à procura de trabalho em fazendas, trabalha com gado de leite, trator, possui experiência. O telefone 64999-43-1673. Joelson está à procura de trabalho em chacras, fazendas, trabalha como caseiro. Telefone para contato 64-993-24-4077. Agora trazendo sessão de utilidade pública, foi perdida uma carteira com o símbolo do Palmeiras. O documento em nome de Agostinho Pereira de Oliveira, perdida nas imediações do bairro Leontino, ao mutirão 4. Telefone para contato 64-996-11-9566. Agora, sessão de compra-se, vende-se, aluga-se ou troca-se. Olha, vende-se uma excelente área com mais de 11 mil metros quadrados, situada na Avenida Antônio Carlos Paniago, entrada principal da cidade de Mineiros. Ponto de grande fluxo, visibilidade e localização. Perfeito para quem busca investir com segurança e alta rentabilidade. Ideal para empreendimentos comerciais, industriais ou residenciais. Terreno amplo e estratégico. Fácil acesso e grande movimento diário. Potencial para construção de galpões, loteamentos, supermercados, postos, centros comerciais e muito mais. Para mais informações, 64-996-99-7708. Olha, José Vicente está alugando um ponto de táxi localizado na rodoviária. Quem tiver interesse pode entrar em contato aí no telefone 64-99-27-1712. Hora do recado que volta amanhã na primeira edição a partir do meio-dia. 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
5: Entardecer no Sertão, informando a hora certa, agora são 16:58. Ótima tarde pra você, tudo de bom, obrigado aí pelo carinho da sua sintonia. Olha, diretamente aqui do estúdio, Helena Paniago e o Mar Silva te fazendo companhia ao programão Entardecer no Sertão. Mandar uma boa tarde na região da Corredeira. Quero mandar um forte abraço aqui, agradecer do fundo do coração a dona Osília, o seu Manuel. Obrigado aí pelo requeijão, tá? Uma delícia. Que Deus abençoe vocês aí sempre. Muito obrigado mesmo. Tudo de bom. Ah, pra todos na região da Corredeira, né? Que estão curtindo o programa. Deixa eu mandar uma boa tarde também aqui pro Valdir Moraes, setor Leontino. Tudo de bom pra você, Valdir. Bom trabalho. Também Eliette tá curtindo o programa, dizendo boa tarde, Dilma Silva. Quero ouvir a moda da Luiz e Maurílio, participação do Zeneto e Cristiano, S de Saudade, setor Boa Vista. Valeu, Eliette. A Sandra tá curtindo o programa. Boa tarde, Sandra. Tudo de bom pra você. Obrigado aí pela sua participação. A Sandra gostou da moda do Mano Lima, né? É mentira desses loucos. Abração, viu, Sandra? Vamos tocar a moda aí da Luiz e Maurílio, participação do Zeneto e Cristiano, S de Saudade.

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4: Hora certa agora 17:13.
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5: Hoje é sexta-feira, está entrando no ar mais uma edição do Minuto Comiva. Olha, como já noticiamos ontem, a Comiva realizou nesta última segunda-feira sua Assembleia Geral Extraordinária no Auditório Frank Green, com a participação expressiva de cooperados. Entre os assuntos apresentados esteve a situação atual da cooperativa e a proposta de autorização para a realização de estudos sobre uma possível incorporação, além de alternativas de reestruturação. A pauta foi aprovada por unanimidade pelos cooperados que participaram das discussões e contribuíram para as decisões sobre os próximos passos da Comiva. O objetivo é buscar de forma responsável e transparente os melhores caminhos para a sustentabilidade da cooperativa e para os seus cooperados. Confira agora a avaliação do presidente da Comiva, Cássio Teodoro Carrijo, sobre a assembleia e os próximos passos da nossa cooperativa.
6: Foi uma noite importante, onde tivemos a participação dos nossos cooperados, houve debate, apresentação da situação da Comiva, que enfrenta sérias dificuldades financeiras, com inadimplência, com fluxo de caixa, e nós precisamos de maneira madura, responsável, resolver essa situação. E nada melhor que chamar os nossos cooperados, dividir a dor e criar juntos a solução de resolver. E os nossos cooperados deu anuência para nós fazer os estudos para seguir ou com a incorporação ou com a reestruturação da nossa cooperativa. De maneira sábia, o nosso cooperado apoiou as nossas decisões propostas na Assembleia e quero aqui agradecer a cada cooperada que participou, e acredito que em breve nós devemos convocá-los novamente para apresentar esses estudos e seguir tomando decisões aí para o que for melhor para a nossa cooperativa e principalmente para os nossos cooperados.
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4: Vamos entardecer no sertão. Agora são 17 horas e 16 minutos. 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
4: Trazer o Zezé de Camargo Luciano cantando no entardecer no sertão. A paixão é o nome da moda.

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2: Programão Entardecer no Sertão, deixa eu mandar aqui um boa tarde pra Valdereza, tá curtindo o programa, né? Pedindo pra ouvir moda, né, Valdereza? Como é que tá por aí? Fala comigo, boa tarde.
3: Boa tarde, Gilmar, como é que você tá, menino?
2: Tudo bem.
3: Calor aí,
2: Gilmar? Ah, não, tô com frio.
3: Ô, Maria, Jesus amado, né, Gilmar? Ô, Gilmar, queria que você, a Valdereza aqui no Solar Betel, eu queria que você passasse aquela música Só Levante, Só Leni, Distância Danada, para mim curtir, oferecer para minha amiga Nita, lá no 31 de outubro, pro meu amigo Zé, lá na Fazenda Bonaminha, para minha amiga Ed, lá na Chácara Recanto da Natureza, para minha amiga Zuleide, aqui no setor Leontino, para minha amiga Joaquina, aqui no setor Leontino também, para minha amiga Arlete, lá no Zé Oliveira Martins. Enfim, para todas as minhas amigas que estiverem na escuta, tá bom, Gilmar? Boa tarde.

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2: Hora certa, agora 17:48.
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2: E agora, momento do Mecão, Luiz Carlos Lico, trazendo informações pra gente nessa tarde de sexta-feira. Ô Lico, quais as informações diretamente do estádio de Lan Flores? Boa tarde.
9: Boa tarde, Ilma Silva. Boa tarde, ouvintes do programa Entardecer no Sertão. Olha, Luiz Carlos passando aqui do estádio de Lan Flores. É aqui no Ninho da Águia, olha, para último treinamento do Mineiros para esse ano de 2026. É, só lembrando que tem torcedores aqui, é, prestigiando mais uma vez o treinamento aqui do Mineiros. O Mineiros é uma paixão aqui da nossa cidade, né, Gilmar, ouvinte, torcedor. Olha o Mineiros treinando aqui hoje no Odilon Flores, visando o jogo aí de domingo, às 15h30, no estádio Aníbal Batista de Toledo, na cidade de Aparecida de Goiânia, que o Mineiros vai enfrentar a equipe do Goiânia, o Galo Carijó. Então é isso, o Mineiros vai jogar aí, e os trepidantes da 91,9, Carlos André, Craquetel, e aqui na retaguarda é o Luiz Carlos Lico, mas também tem aí tem Gilmar Silva, tem Semi Nascimento, tem Cléa Gouveia, tem todos os funcionários aqui da nossa querida 91,9, que está sempre ligado aí, todo mundo imbuído aí no mesmo, remando pelo mesmo lado, né? Para fazer grandes transmissões como a gente teve em todos os jogos. 18º jogo e a Eldorado 91,9 estava sempre em loco, levando aí todas as emoções para o nosso querido torcedor. Então é isso, o Inês vai treinar hoje, amanhã. Após o almoço, viaja aí para a cidade de Goiânia para enfrentar o Goiânia aí no domingo às 15h30. Só lembrando que o nosso torcedor tem que confiar. Se o Mineiros ganhar o jogo, independente do resultado de Bom Jesus e Goianésia, o Mineiros fica com a terceira colocação. É muito bom, muito honroso aí pro nosso querido Mineiros ficar em terceiro colocado. Por quê? O Mineiros ficou lá na zona de rebaixamento algumas rodadas, depois o Mineiros teve uma ascensão. O Mineiros nas últimas 6 partidas aqui no Odilon Flores, o Mineiros ganhou as 6 e não tomando nenhum gol. Isso é muito interessante, é muito importante. O treinador Alan George, depois que chegou aqui no Mineiros, as coisas mudaram e ele tá aí levando essa fama aí de ter colocado o Mineiros aí na terceira colocação se o Mineiros ganhar o Goiânia. Mas eu acho assim, é a minha opinião, né, opinião minha aqui de repórter, eu acho que o Mineiros ganha o jogo lá aí diante da equipe aí do Goiânia, né? E só lembrando que o Trindade já caiu e a outra vaga vai ficar entre Grêmio Anápolis e São Luís. O São Luís vai jogar contra a equipe do Rio Verde. Em Rio Verde, o Rio Verde ganhando vai sagrar-se campeão aí da divisão de acesso. Interando aí 6 ou 7, não tenho a certeza, 6 campeonatos aí da segunda divisão que o Rio Verde pode conquistar. Então é isso, Gilmar. Um abraço aí para você, para o nosso querido ouvinte, Luiz Carlos Lico, passando aqui no Momento do Mecão. E só lembrando, ano que vem a gente volta com esse Momento do Mecão aqui no Entardecer no Sertão, assim, se Deus nos permitir. Um abraço, Gilmar, um abraço, ouvinte, um abraço, torcedomequista!
2: Aí, agradecendo a participação do Luiz Carlos Lico, né? Momento do Mecão, é muito bem lembrado, ano que vem a gente volta aí com o nosso Momento do Mecão, trazendo as informações, né? A gente encerrando essa temporada aí, graças a Deus, com muito sucesso. Valeu, Lico, abração, tudo bom pra você e pra todos que estão aí no estádio Odilon Flores.
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2: Olha, deixa eu falar aqui com o Carrijo. O Carrijo quer pedir uma moda aqui pra gente ouvir no Entardecer no Sertão, não é isso, Carrijo? Como é que você tá? Tudo bem? Boa tarde.
11: Aê, Presença, filho do grande. Presença, eu quero que você mande um modão pra nós aí. As andorinhas voltaram, eu também voltei. Eu quero oferecer pro meu amigo Cridim, lá da Arena, Pôr do Sol. O Ademir lá na Fazenda. O Breguinho aqui do salão. O Ex, o Omaran, que tá aqui fazendo a visita cordial. E também para o Nildo lá na Fazenda do Diamantino. E todos os ouvintes da Melhor. Deixa cair, Presença. Tamo junto. Ih!

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1: Boa noite, amigos ouvintes da Rádio Eldorado. São 18 horas, momento da Ave Maria. Pedimos licença para entrar no recinto do seu lar, do seu estabelecimento comercial, no seu carro, na sua fazenda, pela internet, onde você estiver, para orarmos juntos, agradecendo ao Senhor por mais um dia que termina. Hoje vamos refletir sobre o Evangelho de Lucas, capítulo 11, versículo 15 a 26. Naquele tempo, Jesus expulsou um demônio, mas alguns disseram: é Beelzebu, o príncipe dos demônios, que ele expulsa demônios, em nome de Beelzebu. Outros, para tentar Jesus, pediram-lhe um sinal do céu. Mas, conhecendo seus pensamentos, Jesus lhes disse: todo reino dividido contra si mesmo será destruído, e cairá uma casa por cima da outra. Todo pecado terá perdão, mas o pecado contra o Espírito Santo jamais terá perdão, nem aqui na terra e nem na eternidade. Palavra da salvação, glória a vós, Senhor.
2: O anjo do Senhor anunciou a Maria e ela concebeu do Espírito Santo. Ave Maria, cheia de graça, o Senhor é convosco. Bendita sois vós entre as mulheres, bendito é o fruto do vosso ventre, Jesus. Santa Maria, Mãe de Deus, rogai por nós, pecadores, agora e na hora de nossa morte. Amém. Eis aqui a serva do Senhor, faça-se em mim segundo a vossa palavra. Ave Maria, cheia de graça, o Senhor é convosco. Bendita sois vós entre as mulheres, bendito é o fruto do vosso ventre, Jesus. Santa Maria, Mãe de Deus, rogai por nós, pecadores, agora e na hora de nossa morte. Amém. E o Verbo se fez carne e habitou entre nós. Ave Maria, cheia de graça, o Senhor é convosco. Bendita sois vós entre as mulheres, bendito é o fruto do vosso ventre, Jesus. Santa Maria, Mãe de Deus, rogai por nós, pecadores, agora e na hora de nossa morte. Amém. Rogai por nós, Santa Mãe de Deus, para que sejamos dignos das promessas de Cristo para sempre. Oremos. Infundi, Senhor, nós vos rogamos, a vossa graça em nossos corações, para que nós, conhecendo pela anunciação do anjo a encarnação de Jesus Cristo, vosso Filho, por sua paixão e morte de cruz, cheguemos à glória da ressurreição. Pelo mesmo Cristo, nosso Senhor. Amém.

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12: Entardecer no Sertão, agora são 18h08. Um excelente início de noite de sexta-feira para você que está acompanhando aqui a 91,9 FM, Rádio Eldorado, a rádio que está sempre ao seu lado desde 1979, hein? A pioneira de Mineiros, meu filho. Diretamente aqui do estúdio, Helena Paniago, Gilmar Silva fazendo companhia. Vamos juntos aí, tocando modão, hein? Mandando um abraço aqui pro pessoal que tá curtindo. Deixa eu mandar um abraço aqui pro Cláudio. Alô, Cláudio, como é que você tá? Tudo bem?
13: Alô, Márcio, tudo bem? Boa noite. Quero ver pra igreja, Jean Giovanni. Busquei uma estrela perdida. Solta a vinheta, se embora. Boa noite, sucesso. 91,9, Abel do Vale Araguaia, Abel da região. Obrigado, tchau. Simbora, avante, Mecão, avante, Palmeira.
12: Opa, ô Cláudio, essa moda aí, eu busco uma estrela, né, do Jean Giovanni. A estrela perdida do João Paulo e Daniel. Deixa eu ver o que mais aqui. Deixa eu mandar um abraço pra Camila, dizendo, Gilmar Silva, quero oferecer uma música pra minha amiga Regina. Tá completando aniversário hoje. Então tá, beleza. Parabéns pra Regina, amiga da Camila, né, que tá participando aqui conosco. Parabéns, feliz aniversário, tudo de bom. Dona Anália também tá curtindo o programa Entardecer no Sertão, não é isso, Dona Anália? Fala comigo.
14: Boa tarde, Gilmar Silva, tudo bem com você?
12: Opa, toda vida.
14: Eu tô bem, graças a Deus. Oh. Quero que você roda para mim a música Boi Soberano. Quero oferecer para todos meus irmãos, para vocês aí na rádio, Newton Júnior, Carlos André, e quem estiver na escuta do programa Sertanejo, fique com Deus e muito obrigado. Uma boa tarde para todos nós.
12: Amém, tamo junto, Dona Anália. O Valdevino também tá passando por aqui pedindo para ouvir modão, mas Valdevino, fala com a gente.
15: Ô, Gilmar Silva!
12: Como é que o senhor tá? Tarde, tudo beleza?
15: Amigo. Boa tarde a todos os ouvintes do programa Entardecer no Sertão, da nossa Rádio Eldorado, a top de Mineiros, a pioneira. Ô, Gilmar Silva, eu vou devir Nogueira, estamos por cá, bairro 31 de outubro, ouvindo, hein? Ouvindo a 91. Gilmar Silva, toca pra mim aí a música do Miajo Zé Rico. Pode ser que ela... Essa noite eu dormi um pouquinho, sonhei com você. Toca essa canção aí dessa dupla aí pra mim. E é isso aí, um ótimo final de semana pra você e todos os ouvintes. Vamos que vamos, final de semana prolongado, né? Porque segunda é feriado. É isso aí. Tchau, obrigado!

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5: Agora são 18h47. Olha, um excelente início de noite para você que está acompanhando o Entardecer no Sertão, né? Hoje sextou, sexta-feira, 9 de outubro, o ano 2026. Olha, dando uma olhadinha aqui na temperatura, tá o início de noite quente, hein? 31 graus. Quem tá curtindo esse calorão e o Entardecer no Sertão é o Francisco, lá na fazenda, não é isso, Francisco? Como é que você tá por aí? Fala comigo.
6: Boa tarde, Marcilva. Francisco, fazendo São José. Queria ouvir a música Trio Predadora, Relógio da Matriz. E vamos que vamos, filha. Sextona tá indo embora.

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1: Olha, chega no finalzinho do Entardecer no Sertão dessa sexta-feira. Na sequência tem o programa Rancho Sertanejo com Luiz Carlos Lico. A gente vai agradecendo pelo carinho da sintonia, pelas participações. E amanhã estarei de volta, assim se Deus permitir, a partir das 15 horas com mais um Entardecer no Sertão. Para você, excelente noite, sexta-feira. Fique com Deus. Tchau.

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1: Abre as portas do Rancho Sertanejo nessa sexta-feira, 9 de outubro de 2026. Olha, 31 graus marcando aqui na nossa, aos termômetros aqui na nossa querida Mineiro, 19 horas e 1 minutos, 19:01. É, pra você que ficou na boa companhia de Gilmar Silva, agora é aqui comigo, Luiz Carlos Lico. É, vamos até as 21 horas, comunicando com você aqui do estúdio Helena Paniago, da 91,9, a melhor rádio no seu rádio. Olha, pra você que tá na chácara, no sítio, nas fazendas, nos assentamentos. Você terminou a lida do dia? É, puxa o banquinho, liga o radinho e vem fazer a festa comigo aqui no Rancho Sertanejo. É, pra você que trafega na 364, na GO que cruza o nosso município, um abraço pra você, que você vá em paz e segurança até o seu destino. Essa aqui é a mensagem. Agora vamos com a mensagem da noite. É, que ao terminar este dia, você possa olhar para as suas atitudes e lembrar que Deus também se importa com aquilo que ninguém vê. A honestidade nas pequenas escolhas, o compromisso com a sua palavra e a fidelidade nas tarefas simples revela o caráter que estamos construindo diante dele. Que amanhã você não espere grandes oportunidades para fazer o que é certo, mas permaneça fiel a Deus em cada detalhe da sua rotina. Esta é a mensagem aqui do Luiz Caslick do Rancho.

0: Agora 19:04, 19:04. Agora vamos falar com o Claudio Pina. É, rapaz, o Claudio Pina, ele tá lá na fazenda Nossa Senhora Aparecida, lá na região do Ribeirão do Ferro. E aí, meu filho, como é que você tá? Boa noite.
1: Boa noite, meu amigo Luiz Carlico. Aqui é o Claudio Pina na fazenda Nossa Aparecida, no Ribeirão do Ferro. Queria ouvir um modão aí, bem apaixonado. Chão do Caixa Santarém, sonho de um caboclo. Ao fazer todos aí da rádio, minha esposa Silvana, meus dois filhos Mike e Micael e meus três netos. E um amigão Boró, o primão Borola e o amigão Lindomar lá na fazenda Brejão, lá na Invernadinha. Ô, Rico, agora eu entendi, eu peguei o esporte, eu tava com fé como é que ela subia. Aí hoje eu entendi. É porque joga Goiânia, Jesus, é bom Jesus. Aí, né, um ganha ou empata, a pó do Mec. A minha matemática tava errada aqui, rapaz. Meu caderninho agora vou ter que riscar ele. Mas dá-lhe, Mecão. Terceiro ou quarto lugar pra mim tá bom. O problema era não cair. Era não cair.
0: Isso.
1: Mas tá bom. Vocês todos da rádio e quem gostar da música. Tchau e obrigado.
0: Tchau e obrigado. Ô, Claudio, um abraço aí pra você. Obrigado pela sintonia, pela audiência. Um abraço pra Silvano, Maico, Micael, seus netinhos, Borolo e também lá o Lindomar, né? É isso mesmo, Mineiros pode ficar em terceiro colocado aí. Se o Mineiros ganhar o jogo, independente do jogo do Bom Jesus e do Goianésio, o Mineiros fica em terceiro colocado aí. É uma colocação muito boa, porque o Mineiros não começou bem o campeonato, né, Claudio? Agora cheguei pra você. Essa música, era essa aí que você pediu aí com Tião do Carro e Santarém. Agora vamos falar com a Fátima lá do Novo Horizonte. Boa noite. Boa noite, Lico. Tamo junto. Ô, Fátima, boa noite. Como é que tá as coisas por aí? Tá tudo na paz? Um abraço aí pra você, pro Benoni. E o Lúcio Tropeiro? É o tropeirão doido lá da Cana Verde. Eita, nós. Agora ia chegar a música. Vou mandar uma música aí pra vocês. E com Tião Carreiro e Pardinho, Duelo de Amor. Agora vamos falar com a Cláudia Luiza. Ela, sua voz parece a do craque Tel. Não, acho que não. Parece, você acha? Mas eu respeito, né? Aquele que faz o programa, esqueceu o nome dele. Moço, o povo aqui da 91,9, o povo tá meio assim, todo mundo com a mesma voz, né? Mas vamos que vamos. Se puder, você toca aí pra nós, Renan e Raí. Encontros Imperfeitos. Sou a Cláudia do Espírito Santo, só pra... É do Divino Espírito Santo, né? É pra curtir, se não puder... Pode tocar outra? Não, posso sim. Gorinha chega pra você. Encontros Imperfeitos aí pra você. E antes, né? Vamos com Duelo de Amor com Tião Carreiro e Pardinho e a música lá do Claudio Pina. Carreiro, Gorinha, te atenta, tá bom? Um abraço, boa noite!

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3: Agora 19h17, 19h17, Carrijo! Ô, Carrijão, boa noite, fala comigo, meu parente.
4: Ô, presença, filho do grande. Hoje é sexta-feira, traga mais cerveja. Presença, eu quero oferecer essa modona aí do Leandro Leonardo, o meu amigo Demir da Pimenta Malaguetinha lá na fazenda, o Onildo na fazenda Diamantino, o Nelsinho aqui do salão, o Breguinha... E todos os ouvintes da melhor, deixa cair presença, tamo junto.
3: Tamo junto, Carrijão. Abraço aí pra você, pro Demir, pro Nildo, pro Nelson e pro Breguinho. Breguinho agora vai falar aqui, tá bom? Um abraço, obrigado pela sintonia e pela audiência, Carrijão. Gorinha, chega aí, tá bom? Um abração pra você também, um abraço lá pro Claudio Pina, lá pra Maria de Fátima do Novo Horizonte, pra Cláudia Luísa. Gorinha, vai mais música, né? Vamos falar agora, vamos falar com o Papito, Papito Saldanha. Boa noite, fala comigo.
5: Boa noite, Lico. Boa noite a todos. Sextou, meu parceiro.
3: Sextou.
5: Nós estamos organizando as coisinhas aqui. Já pode beber um biliquinho, Lico?
3: Pode, claro.
5: Ô, Lico, manda um abraço pro Jacá. Isso. Jagueirão. Não tá ganhando um do Papito.
3: Tá.
5: O Jacá, querendo escutar aí Alan e Aladim. A 2 graus, positiva.
3: Positiva.
5: Mas tá no QAP, meu
3: tio. Opa, estamos em QAP também, meu querido. Ó, Papito, um abraço aí pra você, pra dona Wanda, lá pro Jacá. Agorinha chega aí pra você. Obrigado pela sintonia e pela audiência. Agora eu vou falar com o rapaz, ele torce pro Santos. Não é que eu torço contra o Santos, não, meu querido, mas é porque o Santos é um time, assim, um time bom, né? Ajudou o Palmeiras ontem. Obrigado, Farofa. João Batista Campos, fala comigo, Batista. Fala comigo, João.
6: Ô, Lico, você... É doente, não fala do Santos, né, rapaz? Isso é complicado.
3: Sou não.
6: É meu amigo, mas você parece que torce contra o Santos.
3: Não, não.
6: Esse Flamengo... Eu tô torcendo pro seu Palmeiras, mas você... Dá trabalho demais, tem que falar. O Santos é o melhor time do... É o Flamengo e o Santos.
3: É verdade.
6: Ainda mais se o Neymar jogar, você não aguenta nada, não.
3: Que isso.
6: Valeu, meu irmão.
3: Valeu.
6: Um abração, fica com Deus. Toca um modão pra nós aí, Teodoro e Sampaio, os 4 cantos da casa.
3: Isso.
6: Isso é que tá precisando,
3: é verdade.
6: O pessoal tem mais um pouco de honestidade.
3: É verdade.
6: E vamos lá,
3: e
6: vamos botar no Flávio, vai dar certo.
3: Bora, bora.
6: Falou, Lico.
3: Falou.
6: Fica com Deus, Deus te abençoe.
3: Ô, meu amigo, olha, eu não falo do Santos, mas eu falo aí, porque esse dia eu vi você cantando, declamando aí o pé de cedro, né? Ficou muito bom, rapaz. Um abraço aí pra você, um abraço pra dona Maria Catarina, todos da Fazenda Invernada, um abração. Tá bom, Farofa? Agora isso chega aí pra você, tá bom? Obrigado pela sintonia e pela audiência. Valdereza, boa noite.
7: Boa noite, meu amigo Nicolas. Tudo bem? Jorge. Aqui é a Valdereza, sou na Betel. Eu queria que você passasse aquela música, Carlito Baduí, Dama Preferida, pra mim curtir e oferecer pro meu amigo Zé, lá na Fazenda Bonomia, pra minha amiga lá na Chácara Recanto da Natureza. E sim, para todos os meus amigos que estiverem na escuta e todo mundo que gostar da música. Tá bom, meu amigo?
3: Tá certo. Boa noite, Valdereza. Muito obrigado pela sintonia, pela audiência. Obrigado pelo carinho, tá bom? Um abraço lá pro Zé, lá na Fazenda Bonamia, pras suas amigas, pra todo mundo. Um abraço aqui do Rancho Sertanejo, tá bom? Obrigado pela sintonia, pela audiência. Agora eu cheguei pra você. Ô, Claudinho Brega. Ei, Claudinho Brega é gente boa, né? Da melhor qualidade. Fala aqui. Boa noite, meu parceiro. Tá patrocinado uma camiseta do Mecão pra sortear no jogo de domingo. Do Mecão Empresa. Mecão, empresa dele é essa, Mecânica Alvo Certo. Nelson Gonçalves, o popular Nelsinho, beleza? Já pode falar aí, beleza? Já pagou aqui, beleza? Já falei com o Carlos André. Eita, se falar em Carlos André, o Carlos André tá lá no Capoeira, hoje vai transmitir o jogo lá, né, da primeira divisão. E você pode estar sintonizando aí, né? Vai ter imagens, né? Vai ser a nossa narração com imagem lá. Você pode aí estar acessando aí o YouTube da Rádio Eldorado, lá no YouTube, né? Você chega lá no no YouTube. Pesquisa lá, Rádio Eldorado, que você vai ver as imagens lá, a narração do Carlos André, lá tá Craque Tel, toda aquela galera lá. Ô Brega, obrigado pela sintonia, meu filho. Obrigado aí, é lá do Nelsinho, alvo certo, né, de tá patrocinando essa camisa aqui. Muito obrigado, tá bom? Um abraço, obrigado pela sua sintonia. Vamos de música. O Gleison Mara, Lindomar, agora atendo vocês. Cerveja, Leandro Leonardo, lá pro Carris, lá pro Patos, lá do Salão do Carris, a 2 graus, Alain Aladim, pro Papito, quatro cantos da casa, Teodoro Sampaio, lá pro João Farofa, um abraço pra ele, dama preferida, Carlito Baduí, essa é pra Valdereza, boa noite, boa noite!

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9: Entre uma moda e outra, a gente segue por aqui, no embalo do Rancho Sertanejo.
10: É, seguimos aqui no embalo do Rancho Sertanejo nessa sexta-feira, 9 de outubro. Ô, Lindomar Oliveira, o mais apaixonado do Cruvinel e feliz, né? Apaixonado e feliz. É, gostaria de ouvir a Amor de Verdade com Jean e Giovanni. Agora eu cheguei pra você, tá bom? Muito obrigado pela sintonia e pela audiência, tá bom? Lindomar Oliveira, o mais apaixonado do Cruvinel. Agora eu vou falar com a Mara. Mara, boa noite. Boa noite, meu amigo Lico. Toca pra mim uma música de Tonico e Tinoco, bem bonita. Ô, Mara, um abração pra você. Obrigado pela sintonia e pela audiência. Pelo carinho, tá bom? Um abraço aí também lá pro Silomar. Ô, Silomar, boa noite pra você, meu querido. Olha, escolhi Brasil Caboclo com Tonico e Tinoco. Muito bonita essa música. Agora vamos falar com o Gleison Silva. Ô, Gleison, um abraço aí pra você. Fala comigo, meu querido.
11: Boa noite, Luiz Carlos Leco.
10: Boa noite.
11: Tudo bem por aí?
10: Joia.
11: Luiz Carlos, toca uma moda pra nós. Duas vezes você.
10: Chique.
11: César e Paulinho.
10: César e Paulinho.
11: Abraço, meu irmão. Sextou!
10: Sextou! Ô, Gleice, esse é meu amigão lá da Comiva. Muitos anos, né? A gente trabalhando junto lá na Comiva. Um abraço aí. Abraço pra você, meu querido Gleison Silva. Um abraço, obrigado pela sintonia, pela audiência. Agora vamos. Agora eu vou falar com o Brega. O Brega mandou mais um recado aqui, ó. O Brega tá dizendo aqui, ó. A camiseta do MEC pro jogo de Goiânia e Mineiros, né, no domingo, é patrocinada aí pelo Nelsinho, né? É lá da mecânica Alvo Certo, juntamente com a diretoria do Mineiros, né? Diretoria do Mineiros Esporte Clube, beleza? É só vir pegar amanhã cedo, beleza? Amanhã o pessoal vai passar aí pra pegar a camisa pra gente sortear aqui no domingo, né? E eu vou estar aqui no plantão. Um abraço aí, Brega. Obrigado pela sintonia e pela audiência. Borolo, boa noite, meu amigo. Manda um aí pra nós de Teodoro e Sampaio. É uma caça muito boa aí, né? 102 bairros de Mineiros. Agora eu mando o áudio. Rapaz, eu não quis mandar o áudio. Escolhi passe livre com Teodoro e Sampaio e com Barreirito. Pode ser? Obrigado pela sintonia e pela audiência. Ô, Francisco da Fazenda São José, boa noite.
12: Boa noite, Luiz Carlos. É o Francisco da Fazenda São José. Queria ouvir a música Tião Carreiro Pardinho, Neguinho Parafuso. E vamos, filho. Sexta-feira já foi.
10: Sexta já foi. Um abraço aí, meu querido Francisco da Fazenda São José. Um abraço, obrigado pela sintonia e pela audiência. Ô, Teobaldo, ó. Como é que é? Fala comigo, rapaz.
13: Ô, Lico, parece que você arrumou a porta hoje do Rancho Sertanejo, hein, Lico?
10: Passei. Oi, graxa.
13: Boa noite.
10: Boa noite.
13: Quero pedir um modão aí.
10: Na hora.
13: Carro Velho, com Vinícius Solimões. Quero oferecer para todos meus amigos, ouvintes do Rancho Sertanejo. E quero oferecer também para umas pessoas especiais hoje que me pediram hoje na rua aí, fazendo entrega, né? Aí vou assim, ô, tô te ouvindo lá, você é no Lico. Aí eu quero oferecer para dona Laudir, para toda a família dela lá. E também pro seu Elson. Lá na Pinguela. Ô, ele só dorme depois que tá no programa.
10: Ó, chique demais.
13: E o meu primo Dei Pina, lá na fazenda, entendeu? E pro meu pai, Abdias, e pra todos os meus amigos que estiverem ouvindo aí, o Rancho também, beleza?
10: Beleza.
13: Um abraço, fique com Deus.
2: Ótima sexta-feira a todo mundo aí, beleza?
10: Beleza, ótima sexta-feira pra você também, obrigado aí pela sua... Um abraço pra dona Laudir, pô, o Elson, né, lá na Lapinguela, é, o Dei Pina e também o seu Abedir, seu pai, um abraço pra essa galera toda. É, agora eu vou falar com o São Francisco de Assis, Alves de Melo, Chico, boa noite, meu querido, como é que você tá?
3: Ô, meu amigo Lico, bom?
10: Bom.
3: Tá aqui na corredeira.
10: Ô, rapaz.
3: Uns amigos meus aqui, Júlio, Jaqueline, Marcelo, Cris, Bruna, Vinícius, Jaqueline, minha mãe, eu, e nós está fazendo aqui uma galinha caipira.
10: Eita,
3: só
10: nós.
3: Só o ouro e bebendo uma Heineken.
10: Ixi.
3: Manda aí o fogão de lenha pra nós aí.
10: Rapaz, esse é bom demais. Ô, Chico, um abraço aí pra você, um abraço pra essa galera toda que tá aí, um abraço especial pra dona Divan, um abraço pra ela, um beijo. Tô com saudade, dona Divan, um abraço aí, queria estar aí comendo essa galinhada, é galinhada que você falou? Ei, Francisco de Assis, Alves de Melo, um abraço pra você, meu querido, agorinha cheguei pra você, fogão de lenha, mas agora, ô, Claudio Pina, ô, Carlinhos Elegância, agora eu atendo vocês, tá bom? Vamos de música, amor de verdade, gente, Giovanni, Brasil Caboclo, Tonico Tinoco, duas vezes você, César e Paulinho, Passe Livre, Teodoro e Sampaio, Negrinho Parafuso, Tião Carreiro, rapaz, e lá pro Chico, lá pro de Assis, toda a galera da corredeira, ah, também tem carro velho, ô Teobaldo, carro velho é com o Leonardo Zé Rico, tá bom? Não tem com o Rio Negro Solimões não, tá bom? Um abraço, obrigado pela sintonia, pela audiência. Boa noite, boa noite.

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2: Agora 20:08, 28 aqui no Rancho Sertanejo, na 91,9, melhor rádio no seu rádio. Agora vamos falar com o nosso amigo Carlinhos Elegância. Ei, Carlinhos, como é que você tá, meu filho? Tudo na paz por aí? Boa noite, amigão. Ei, Carlinhos Elegância é amigo das antigas, né? Um abração pra você. Estou aqui na escuta, isso mesmo, tomando uma aqui na fazenda, tomando uma pra relaxar a musculatura. É isso aí, garoto. Toca aí uma de João Mineiro e Marciano. Qual congelo? É, deve ser uísque congelo, né? Entendi que fosse essa. Vai para meus amigos que estão na escuta. Sextou, abraço. Abraço para você, Carlinhos Elegância, para toda a sua família, para todos que estão aí na fazenda com você. Aquele abraço, tá bom? Obrigado pela sintonia, pela audiência. Agora eu cheguei para você. Agora vamos falar agora com o Claudeir Pina. O Claudeir, boa noite de novo.
3: Boa noite, meu amigo Luiz Carlico, jantei, tô aqui de volta.
2: Chique.
3: Escreve outro modão aí, Lico, se der tempo. Se não der tempo, nós vemos depois. Amado Batista, meu amigo José, oferecer para toda a minha família, todos da rádio, todos meus amigos e quem gosta da música. Tchau, obrigado. Tchau, Mecão. Boa noite, Luiz Carlico, deixa eu falar aqui. Você já vai me atender depois? E eu tava ouvindo aqui o Tebaldo, rapaz, o primão lá, filho do Abdias. Ele fala aí o Dei Pina, que quando eu fui casar ali, São Cláudio aí Almeida Pina, mas eu passava o Dei Pina.
2: Isso.
3: Aí todo mundo conhece o Dei Pina, eu tive por um convite. Cláudio Almeida Pina, conheci o Dei Pina. O Tebaldo falou aí, Dei Pina. É eu.
2: Tá certo.
3: E manda um abração pro Tebaldo aí, o primão que eu amo ele também. Nós moramos aí vizinho, rua. Fala aí, Lico, que essa confusão aí, Claudio Pina e Dei Pina é o Deizão aqui. Falou, Lico.
2: É o Deizão falado, vascaíno. Ei, rapaz, um abraço lá pro Teobaldo, né, pra aquela galera toda lá da... A gente fala baixadinha, né? Lá de Vinho do Espírito Santo. Um abraço pra essa galera toda. É, agora eu cheguei pra você, o amigo José Amado Batista. Agora vamos falar com... Marcos Roberto, boa noite, Luiz Carlos, manda aí um Bruno e Marrone, entre pela porta da frente, aqui é Marcos Roberto, manda pra todos da Fazenda Invernadinha, um abraço aí pra essa galera da Fazenda Invernadinha, Marcos Roberto, agora chega pra você, obrigado pela sintonia, pela audiência. Genilson, boa noite, Genilson, e aí, tudo na paz, fala comigo.
4: Boa noite, Carlinhos, e aí, como é que você tá? Tá tudo bem com você?
2: Tudo jóia.
4: Boa noite pra você aí, Deus que abençoe, dê muita saúde.
2: Amém.
4: Quero que você passe aí, escolha aí uma música de Renan e Raiz.
2: Certo.
4: Pra mim, só pra curtir mesmo. Uma boa noite pra você aí, fique com Deus.
2: Amém. Olha, eu escolhi Anjo Bom, com a Renan e Raiz, pode ser? Um abraço, obrigado pela sintonia, pela sua audiência. Agora, boa noite. Aqui quem fala é um ouvinte fiel. Meu nome é Elisama. Eu não sei se eu tô pronunciando certo. Elisama. Ou Elisama. Elisama, né? Pode ser. É, Elisama, isso mesmo, um abraço aí, Elisama, moro no centro, quero ouvir uma moda aí de Mirosmar, por favor, oferecer pro Thiago e pro Enzo, beijos. Opa, querido, um abraço, obrigado pela sintonia e pela audiência, seja muito bem-vindo aqui no programa Rancho Sertanejo, tá bom? Obrigado pela sintonia e pela audiência. Olha, você não escolheu a música, qual que eu vou escolher pra você, hein? É, rapaz, tem tantas músicas deles, né? Vamos escolher aqui. Vou escolher um aqui, não vou procurar aqui, depois eu mando aí pra você, tá bom? Cida, João Batista, Giovanni, Gabriel lá do setor oeste, agora eu atendo vocês, tá bom? Whisky com gelo, melhor, essa é com João Mineiro Marciano, vai lá pro Carlinhos Elegância, amigo José Amado Batista, lá pro Claudio, pela porta da frente, Bruno e Marrone, essa vai lá pro... Lá pro Marcos Roberto, Anjo Bom, Renan e Raí, essa vai lá pro Renan e Raí... Lá pro Genilson, ô Genilson, e pra Elisama, então aí eu vou escolher o que uma bem boa aqui do Mirosmar, tá bom? Um abraço, obrigado pela sintonia, pela audiência.

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4: Agora 20 horas e 32 minutos, 20 e 32 aqui no Rancho Sertanejo. Olha a Cida, tá mandando aqui um boa noite aqui. Ô Cida, boa noite. Boa noite, Luiz Carlos Lico, ótimo final de semana pra você. Pra você também, Cida, pra toda a sua família, um abraço, obrigado pela sintonia, pela audiência. Agora vamos ter o Capoeira, né, o estádio do Capoeira, lá tá Carlos André, Craquetel, tá o John também tá lá, rapaz. Tá transmitindo aí, Clube Real Bahia, né, Força Jovem também, um campeonato aí da primeira divisão do Amador. O Carlos André tá lá, vamos falar com ele? Boa noite, Carlos André.
5: Olá, tudo bem, Luiz Carlos Lico? Boa noite a todos que acompanham o Rancho Sertanejo, noite de sexta-feira, aqui Carlos André, direto do Capoeira, isso mesmo, estamos transmitindo o jogão de bola da Série A pelo Campeonato Amador 2026, isso mesmo, estamos aqui no YouTube, né, você pesquisa aí, ó, claro, no rádio tá o nosso querido Pato Rocco, Luiz Carlos Lico, opa, com a Festa Sertaneja. Estamos no canal no YouTube, é fácil, você pesquisa aí, ó. Já estamos compartilhando, mas se você não recebeu a nossa divulgação, o nosso compartilhamento, é fácil. No YouTube, pesquisa aí, ó, Rádio Eldorado 91,9 FM, transmitindo. Inclusive, nós estamos no intervalo do primeiro para o segundo tempo. Real Bahia 1, marcou Alcenir 1 também, Força Jovem. Marcou camisa 22, José Eduardo. Na verdade, o Força Jovem saiu na frente, primeiro tempo termina, José Eduardo 22 marcou e na sequência o Real Bahia empatou através do camisa 7 Alcenir. Portanto, este é o convite para você, Luiz Carlos Lico, aproveitando, né, a grande audiência aí do seu programa para que as pessoas possam, claro, acompanhar aí, baixa um pouquinho o volume do rádio e acompanhe no YouTube a transmissão direta. Isso mesmo, YouTube da Pioneira Eldorado. Pode pesquisar aí, ó, YouTube Rádio Eldorado 91,9 FM, a transmissão de até aqui termina o primeiro tempo, estamos no intervalo do primeiro para o segundo tempo, Força Jovem 1, Real Bahia também 1, é jogão de bola aqui no Campo Capoeira, recebendo um bom público nesta noite gostosa de sexta-feira, dia 9 de outubro, com o Campeonato Amador da Primeira Divisão, Luiz Carlos.
4: Opa, esse aí foi Carlos André, direto do estádio do Capoeira, lá tá Craquetel, tá o John, tá o Carlos André, um abraço pra essa galera toda, e domingo ele volta aí, volta a narrar aí o jogo do Mineiros, né? Mineiros contra a equipe aí do Goiânia, olha só, lembrando que no domingo, na transmissão do jogo, vai ter uma camisa do Mecão, isso mesmo, a camisa do Meca, oferecimento, diretoria do Mineiros, juntamente

0: Entra com o Nelsinho, o Nelsinho lá da mecânica Alvo Certo. Ei, rapaz, a diretoria do MEC não brinca em serviço não. Um abraço lá pro Brega, pra toda a diretoria do Mineiros. Agora vamos falar com o João Batista, o João do Alfa. Boa noite, João.
1: Alô, uma boa noite abençoada pra mim e pra você, o Luiz Carlos Lico. Deixa eu falar pra você aqui. Eu tô no seu programa aqui, né, 24 horas por dia. Não, não é 24 horas por dia. É só a noite mesmo.
0: Isso é bom.
1: Tô escutando, né? Deixa eu falar pra você aqui. É brincadeira. Ó, manda uma música bem bonita pra mim, oferecendo pro meu filho Gleison, minha filha Jânia, Kenny, o Cleito e o Cleibinho, né? Deixa eu falar pra você aqui. É o João Pedro, que é o fisioterapeuta aí do MEC, né?
0: Isso.
1: Uhul! E o MEC tá ganhando, ele também tá ganhando, né?
0: Tá
1: nome,
0: claro,
1: né?
0: Claro, sim.
1: Eita, João Pedro, hein? Deixa eu falar pra você aqui. Deixa eu passar a música que eu quero é aquela música bem bonita mesmo. É Travessia do Araguaia. Uhul! Com Tião Carreira Pardinho. Travessia do Araguaia com Tião Carreira Pardinho.
0: Tá certo.
1: O João do Alfa.
0: Isso, João do Alfa. Boa noite. Boa noite lá pro João Pedro, seu neto, fisioterapeuta aí do Mineiro, o Gleison, todos os seus filhos. Um abraço aqui do Rancho Sertanejo. Agora cheguei pra você, tá bom? Obrigado pela sintonia e pela audiência. Ô, Giovanni dos Santos, um abraço, meu filho. Fala comigo.
2: Alô, Luiz Carlos. Boa noite. Bom. Você tá Toninho tomando a pinga na folha do figo aqui.
0: É bom, hein?
2: Mandou uma moda pra mim, pra patroa aqui. Tá do ladinho aqui, acompanhando eu aqui. Cansado.
0: Que isso.
2: Manda uma moda aí, pássaro sem ninho.
0: Essa música é muito linda, né, Giovana? Um abraço aí pra você, pra sua esposa, pra toda a galera de sua família, né? Todos aí do seu setor, um abraço aqui do Luiz Caslico, do Rancho Sertanejo. Seja bem-vindo, sempre bem-vindo aqui no programa Rancho Sertanejo. Esse aqui é o Gabriel do Setor Oeste. Fala comigo, menino.
3: Boa noite, Lico. Toca pra mim a música do Rei do Gado. Não vou oferecer pra ninguém, não. É só pra mim mesmo.
0: Tá certo.
3: Quem gosta da música boa, música de qualidade, música sertaneja raiz.
0: Isso.
3: E oferecer pra você também e pro Gilmar Silva.
0: Opa.
3: Tenha uma boa noite.
0: Boa noite.
3: Sexta-feira. Fique com Deus. Tchau.
0: Tchau, muito obrigado aí, Gabriel, pela sua audiência, pela sua sintonia, pelo carinho de sempre aqui pela 91,9, tá bom? Um abraço, obrigado pela sua sintonia. Agorinha chega aí essa música, Rei do Gado, escolhi com o Divino Donizete, tá bom? Um abraço, obrigado pela sua sintonia. Agora falar com o Jacá, Gersimar Jacá, boa noite, fala comigo.
4: Boa noite, Linco.
0: Boa noite.
4: Tudo jóia, Linco?
0: Jóia.
4: Linco, manda uma modona pra nós aí, vou deixar pra você escolher pra nós aí, Cacete de Delmi e Delmon. Uma
0: certo.
4: Bem boa deles aí.
0: Tá certo.
4: Oferecer aqui a dona Laudi, o Gesmar, a fazenda HP, Bom Vermelho, a todos, fazendas HP, né? Pro Amareldim, o Papito, o Quinzim, o Elvio, o de Assis. Mas o povo dele tá lá na corredeira, que eu já ouvi.
0: Certo.
4: Seu Demi, né? Mas a esposa dele, o Tripicha, né? Esse povão nosso aí.
0: Certo.
4: Que gosta da música sertaneja, né? Então falou, Linho. Um abração pra você, fique com Deus.
0: Amém.
4: Oh, até mais.
0: Até mais, um abraço aí pra você, obrigado pela sintonia, tá bom, Jacá? Sempre ligadinho aqui na 91,9. Ô, dona Laudinho, um abração, o Gesmar tá na Fazendas HP, um abraço pra ele, pro Papito, pro Elvio, Amarildinho, Quinzinho, de Assis, rapaz, tá todo mundo lá, dona Divan, tá aquela galera toda, lá na corredeira, rapaz, seu Demi, esposa, né, lá no rancho São Jorge, e pro Tripiche também, um abraço, obrigado pela sintonia. Opa, o Gabriel, você quer com o Sérgio Reis? Então tá cheio. Tá certo, ô Jacá, escolhi com Delmi e Delmon, escuta minha canção Rei do Gado lá com Sérgio Reis, essa aí vai lá pro rapaz, vai pro Gabriel Pássaro Seninho, André Andrade, pro Giovanni Travessia do Araguaia, com Tião Carreiro de Pardinho, essa lá pro João do Alfa. Boa noite!

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1: Agora 20 horas e 52 minutos, 20 e 52. Ô, meu querido Lindomar Oliveira tá mandando aqui. Boa noite, meu parceiro. Bom descanso pra você também, tá bom, Lindomar? Obrigado pela sintonia, pela audiência. Ô, Cláudio Alves, fala comigo, menino. Boa noite.
2: Alô, Lincoln, tudo bem? Sucesso, boa noite. Coelho, esse cara, Lincoln, toca pra gente eles aí. Zezé e Luciano, uma história, dois corações. Só tá vinheta simbora. 91,9, a melhor da região. Avante palestra. Avante, Becão. Simbora, boa noite.
1: Simbora, boa noite. Ô, Cláudio, um abraço pra você. Tava sumido, né, meu filho? Tava trabalhando lá no Mato Grosso do Sul. Isso é muito bom, né? Um abração pra você. Avante palestra. Obrigado pela sintonia e pela audiência. Ademir José de Freitas. Esse é o Ademir do Ups, a do Uber, é só chamar o Ademir. Gostaria de ouvir a música Mãe e oferecer, Minha Mãe, e oferecer para todos os filhos que amam sua mãe. Inclusive você, meu amigo Luiz Carlos. Ô, meu querido, um abraço para você, obrigado aí pela sua sintonia, tá bom? Muito bom ser seu amigo, obrigado. Você foi grande amigo do meu irmão, né? Saudoso Antônio Carlos, Rodrigues Carrijo. Você foi amigo dele, amigo do meu irmão, é meu amigo também. Um abraço aí pra você, tá bom? Agorinha chega essa música aí, Minha Mãe, Mato Grosso e Matias. Agora, seu Manuel, rapaz, lá do setor, do popular. Vamos terminando aqui com o seu Manuel.
3: Você que tá no controle, Del Dourado, FM 91, pioneira de Mineiro. A melhor da região, nós tá por cá. Manuel, mineirinho do setor popular, conhecido também como Maraguai. Futuro vereador Passomar na cidade de Mineiro, sudoeste do Goiás. E nós tá por cá, querendo ouvir de Zezé de Camargo e Luciano, Vivendo por Viver. Quero mandar lá no bar de Isaías, que tá lotado. Lá tá curtindo a música, é o Eldorado FM. Lá só tem Eldorado FM. Lá no bar de papo também. Lá no bar Calvacante do senhor Valderi. Ei, também lá! Ei, mano, é muito lugar, mano. Nós temos que decorar pra nós mandar pra todo mundo pra saber que o Manuel Mineirinho, tá vereador, certo. Futuro vereador da Boca. Toca pra nós aí, meu brado. Zezé de Camargo Luciano, Vivendo por Viver.
1: Vivendo por Viver, seu Manuel. Um abração, obrigado pela sua sintonia e pela audiência, tá bom? Olha, vamos chegar daqui ao fim, né? Fechando as portas do Rancho Sertanejo, prometendo voltar aí com você aí no domingo, né? No Manhã Sertanejo, depois no Jogo do Mineiros. E aí na segunda-feira, volta aqui com o Rancho Sertanejo a partir das 19 horas, isso mesmo. Então vamos de música. Dois corações e uma história, Zezé de Camargo Luciano. Essa vai lá pro Cláudio Alves, Minha Mãe, Mato Grosso Matias, pro Ademir José de Freitas, lá pro seu Manuel. Zezé de Camargo Luciano, Vivendo por Viver, agradecendo suas participações pela audiência nesta noite de sexta-feira, que você tem uma noite de sexta-feira abençoada. Obrigado por você estar sempre ligadinho aqui na 91,9. Um abraço e até domingo!